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Rádio Cultura, 9 horas, 56 minutos.

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0: Cultura, 10 horas, 41 minutos.

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Cultura, 11 horas, 8 minutos.

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1: Cultura, 11 horas, 16 minutos.

Cultura, 11 horas, 54 minutos. 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
1: Meia-noite.
0: 24 minutos.

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Cultura, 2 horas e 5 minutos.

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Rádio Cultura, 3 horas, 47 minutos.

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Cultura, 4 horas, 30 minutos.

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1: Cultura, 5 horas e 33 minutos.

0: dia, compadre.
1: Dia?
0: É, compadre, mas hoje eu tirei um tempinho pra visitar o senhor, viu, senhor?
1: É mesmo.
0: A gente anda muito tarefado, né? Quase não dá tempo de visitar os compadres, mas hoje eu arrumei um tempo pra vir aqui.
1: Satisfação minha.
0: Como é que anda as coisas por aqui, compadre?
1: Tá bom, mais ou menos.
0: Olha lá, pra mim não anda muito bom, não, compadre.
1: Tá não.
0: Pois é, o trem pra lá anda meio feio.
1: Tá ruim.
0: É, o senhor sabe que... Eu sei lá, compadre, mas eu até vim aqui, acho meio sem jeito falar com o senhor, mas precisa vir.
1: E qual que é seu gaio?
0: É o seguinte, compadre, eu queria saber se o senhor pode emprestar 2.000 conto pra mim.
1: 2.000?
0: Sim.
1: 2.000?
0: Eu preciso de 2.000.
1: É. Bom, acontece, compadre, que eu também tenho umas contas pra pagar, sabe?
0: É, compadre, mas dependendo da data que o senhor tem o vencimento, eu trago pro senhor de volta.
1: Daqui pra uns 30 dias eu vou precisar desse dinheiro.
0: Se o senhor me emprestar... Eu pago o senhor com 15.
1: Com 15?
0: 15 dias.
1: É. Então eu empresto.
0: Ei, compadre, se o senhor me quebrar, vou ficar devendo obrigação pro senhor.
1: Ô, mulher! Pega esses 2.000 que tá no fundo do baú. Traz aqui pro compadre pra desapertar ele.
0: Ei, compadre, só o senhor mesmo vai fazer uma coisa dessa pra mim, viu?
1: Mas olha aqui, eu espero no máximo 30. 30 dias.
0: Mas eu pago com 15, compadre.
1: Paga?
0: Olha, daqui a 15 dias eu tô aqui.
1: Tá.
0: Eu sabia que o senhor quebrar meu galho, compadre. Obrigado. Daqui a 15 eu tô aqui de novo.

0: Como é que vai, compadre?
1: Eu vou indo mais ou menos.
0: É, eu também tô mais ou menos, porque os 2.000 contos que o senhor emprestou de mim lá em casa, tá fazendo farta.
1: Eu não tô entendendo o que o senhor tá falando, compadre.
0: É, quando a gente deve, a gente não entende com facilidade mesmo, né, compadre? Mas aquele 2.000 contos que o senhor me emprestou, e eu falei com os

0: esperava 30 dias. O senhor falou, não, com 15 eu pago. Já tá com 40 e o senhor até agora não se explicou.
1: Aí eu vou dizer uma verdade pro senhor. De tanto que eu já emprestei pra tanta gente que eu tô devendo, que eu nem lembro mais desse negócio.
0: É, mas carece de lembrar, porque 2.000 contos são 2.000 contos, faz farta, né, compadre?
1: O senhor quer saber de uma coisa? O senhor tá falando é muita besteira na porta da minha casa.
0: Compadre, o senhor tá querendo que eu volte a pé pra Minas Gerais? Não dá.
1: Olha, compadre, se o senhor não for embora daqui, eu ainda vou te cortar de chicote.
0: Não. Violência, não. Não precisa cortar de chicote, não. Eu volto a pé, mas panhar não panho. E quer saber de uma coisa? Esses 2.000 cruzeiros ficam desmola.

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1: No começo a palavra já existia. A palavra estava voltada para Deus e a palavra era Deus. São João capítulo 1. O anjo do Senhor anunciou a Maria e ela concebeu do Espírito Santo. Ave Maria, cheia de graça, o Senhor é convosco. Bendita sois vós entre as mulheres e bendito é o fruto de vosso ventre, Jesus. Santa Maria, Mãe de Deus, rogai por nós, pecadores, agora e na hora de nossa morte. Amém. Eis aqui a serva do Senhor, faça-se em mim segundo a vossa palavra. Ave Maria, cheia de graça, o Senhor é convosco. Bendita sois vós entre as mulheres e bendito é o fruto de vosso ventre, Jesus. Santa Maria, Mãe de Deus, rogai por nós, pecadores, agora e na hora de nossa morte. Amém. E o Verbo Divino se fez carne e habitou entre nós. Ave Maria, cheia de graça, o Senhor é convosco. Bendita sois vós entre as mulheres e bendito é o fruto de vosso ventre, Jesus. Santa Maria, Mãe de Deus, rogai por nós, pecadores, agora e na hora de nossa morte. Amém. Glória ao Pai, ao Filho, ao Espírito Santo, como era no princípio, agora e sempre. Amém. Oremos. Infundi, Senhor, a vossa graça em nossas almas, para que nós, que pela anunciação do anjo, chegamos ao conhecimento da encarnação de vosso Filho, pela sua paixão e morte na cruz, sejamos conduzidos à glória da ressurreição, pelo mesmo Cristo, Senhor nosso. Amém. Rogai por nós, Santa Mãe de Deus, para que sejamos dignos das promessas de Cristo. Obrigado, prezados Rádio 20, e até amanhã neste mesmo horário. Louvado seja nosso Senhor Jesus Cristo, para sempre seja louvado. Em nome do Pai, do Filho, do Espírito Santo. Amém.
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0: nosso que estais no céu. Santificado seja o vosso nome. Venha a nós o vosso reino. Seja feita a vossa vontade, assim na terra como no céu. O pão nosso de cada dia, dai-nos hoje. Perdoai as nossas ofensas, assim como nós perdoamos a quem nos tem ofendido. Não nos deixeis cair em tentação, mas livrai-nos do mal. Amém.
1: 7:09, 7:09, estamos chegando. Muito bom dia para você. Hoje dia 2 de julho de 2026, 15 graus a temperatura. Temperatura gostosa, amena, chove aqui no sul de Santa Catarina, choveu a noite toda, né? E deve continuar chovendo. Daqui a pouco a previsão do tempo para você. 99% a umidade relativa do ar aqui na nossa região. São 7:10 da manhã, 7:10. Que tenhamos todos uma ótima quinta-feira.
2: Nós não sabemos o dia da sorte, tampouco sabemos o dia da morte. Bom é vivermos preparados para o que der e vier. Preparados para aproveitar as oportunidades que aparecem quando a sorte bate a porta. Preparados também para que quando o dia triste chegar, não sejamos pegos em total surpresa. Porque saber viver não é apenas saber manter o coração batendo, mas saber dar o devido valor a cada pulso, inspiração e transpiração. Tenho por certo que só teme a morte quem não sabe viver, pois quem não sabe abraçar a vida, não saberá também despedir-se dela. Se pensarmos bem, só há vida.

0: Da vida que vem à vida que vai, os viajantes descem e sobem na mesma estação. Eu sou o Padre Júlio Zamparetti e lhes desejo um bom dia. Fiquem com Deus e não percam a fé.
1: Sete horas onze minutos, Padre Júlio Zamparetti com belas mensagens pra gente durante todas as manhãs aqui na Cultura, na abertura da nossa programação.
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1: Chegando Peter Scheuer com a sua previsão completa do tempo. São três edições aqui na Cultura Agora, às 11 horas da manhã e também às 5 horas da tarde. 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Continua chovendo, vai continuar, vai esfriar, é isso, Peter? Cai a temperatura, vento sul vem por aí, é isso? Bom dia.
3: Bom dia! Uma frente fria vem retroalimentando inúmeras instabilidades, tem previsão de chuva, pontualmente ainda algum temporal não pode ser descartado. A temperatura ela permanece mais amena, justamente por conta da própria cobertura de nuvens e a chuva que vem se mantendo por presente na região. A temperatura ela permanece mais amena, com valores próximos aí dos 15 graus. E vai seguindo com um tempo bom nessa sexta. É uma sexta, assim, relativamente aproveitável, com um tempo mais seco. Se tiver alguma chuva na sexta-feira, é bem isolada durante a madrugada, início da manhã, mas ao longo do dia o tempo é bom. Entra o vento do quadrante sudoeste a sul já no dia de hoje. Hoje já tem a entrada desse vento do quadrante sudoeste a sul, e que deve estar proporcionando uma queda mais brusca da temperatura. Então, quanto mais em direção ao período da tarde e noite, mais esse vento do quadrante sudoeste a sul, ou minuano, deve influenciar a região. E a sexta-feira, ela deve ser caracterizada pelo tempo mais seco. A temperatura, ela permanece mais baixa durante a madrugada e início da manhã. A mínima já deve ficar em torno aí dos seus 10 graus, 8 graus. No sábado, tempo bom. Frio, temperatura em torno dos 5, 7 graus, e durante o decorrer do domingo também uns 7, 8 graus. E ambos os dias são bem aproveitáveis, com tempo seco e temperaturas mais confortáveis. As máximas previstas para a sequência dessa sexta é de 15 graus, sábado 18 e no domingo 20 graus. Então, um fim de semana relativamente aproveitável e propício aí para qualquer tipo de atividade ao ar livre. O mar, ele segue com altura de ondas entre meio metro ao metro, picos de 1,5 metro, mas volta a ficar agitado a partir da tarde, turno da noite. Amanhã também, mar bem agitado, altura de ondas entre 2 com picos de 2 metros. Peter Scheuer, meteorologista, com a previsão do tempo.
1: Tá aí o Peter Scheuer com a previsão completa do tempo aqui na Cultura para você. Ele volta às 11 horas da manhã, sempre em nome dos nossos apoiadores culturais.
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2: 7:17, 7:17, espaço aberto aqui na Cultura. Vamos juntos até as 9 da manhã. Depois das 9 tem show da Cultura com o companheiro Amarildo Teles. Amarildo Teles se preparando já para um super show da Cultura nesta quinta-feira. Quinta-feira é que antecede aí a sexta, é claro, fim de semana que tem jogo do Brasil, né? O Brasil joga no domingo às 5 da tarde. Bom dia especial aqui para o meu querido Eduardo Sanches e a Carol, que estão nos ouvindo lá em Tubarão, cedinho, já ligados na Cultura, né? Abraço, beijos para vocês aí. O Luiz Cristóvão Croceta, ex-secretário de Agricultura e ex-vereador. O Luiz Chilac, tá lá do Chapadão, também sua família, bom dia. Seu Trique Concertos, o Tato Alberton, bom dia, Padilha e teus ouvintes. O Vinícius Feudaus, do Demolei, todo o pessoal do Demolei aí, né? Um abraço super especial para vocês. Também o Carlos Alberto Heiberlin. O Vanderlei Degnart, meu compadre Vanderlei, a Terezinha Faquim Fernandes e o lindo Omar Fernandes, e os taxistas todos, né? Bom dia. Bom dia também ao Eugênio de Almeida, irmão do nosso companheiro de trabalho, o companheiro de trabalho Pipoca, o Carlos Augusto, né? Também o bom dia super especial para dona Zuleide Orben, para Lilian Leonardo da Centra, que estará conosco hoje, né? A Centra está de aniversário hoje. E a Lilian, que é a nossa gerente da Centra de Orleans, estará conosco hoje, depois das 8 da manhã. Também um bom dia para o ex-prefeito Valmir José Brat, que está ligado, mandou seu bom dia por aqui. Também a dona Inês, o seu Célio, a Karen, também todos ligados. O Gio Wagner Mazuco, grande Gio Wagner, bom dia. Seu Santos Mazuco, bom dia. Seu Santos deve estar na praia, né? Ouvindo a Cultura também. A Lúcia e o Gervison Américo, muito bom dia também. Bom dia para o Edson Demétrio Tigela, flamenguista. O seu Anestor Venâncio, muito bom dia. O Valcir Zanetti também, bom dia. O Antônio Sequinel, Toninho Sequinel, seu Arlindo. Toda a família Sequinel lá de Rio Laranjeiras, Boa Vista, bom dia. Bom dia também ao Dedé do Picolé, tá lá em Camboriú, né? Lá em Balneário, ouvindo a Cultura. Também o Vilmar Brusque lá em Garuva, no norte do estado. Bom dia. A Solange Fernandes está por aqui ouvindo a Cultura. O Adriano França também está ligado, né? Ele é aluno da PAI. Forte abraço, Adriano, lá da Taipa, né? Em clima de festa, disse ele aqui. Em clima de festa. Porque nesse fim de semana tem a festa do agricultor e do motorista na comunidade da Taipa. Daqui a pouco eu falo mais sobre a programação desta bela festa que acontecerá neste fim de semana. Também o Diego dos Santos, bom dia. O Edson Kestrin, tá ligado na Cultura. A Jéssica Zomer de Biasi, da Farmácia do Agricultor. Prefeito Fernando Cruzeta, bom dia. A vice-prefeita Leonete também estão ligados na Cultura. Doutor Marco Aurélio Nilson Otero, doutor Marco Antônio

0: Bertoncini Cascais, também o bom dia especial aí para o doutor Hamilton, né? Milton Bússolo, que também está ligado na cultura sempre. Professor Celso de Oliveira Souza, sempre ligado na cultura também. Abraço para o Adriano França aqui, mandando aqui mais um comentário aqui sobre a chuva, né, Adriano? Chove, mas vai parar, viu, Adriano? Que bom, hein? A festa será com tempo bom, sábado e domingo, tá bom? É, o Peter Scheuer falou há pouco, né? E agora quem vai falar é o nono, vovô. É, cuide de sua esposa, diz o vovô. Vamos seguir os ensinamentos do vovô, porque ele é sábio, né? Cuide da sua mulher. Vamos ouvir o vovô a partir de agora aqui na Cultura.
1: É que presta de verdade, meu filho. Ela é briguenta e é chata. A mulher que briga quando você tá errado é a que realmente se importa com você. É muito fácil ela ficar quieta e fingir que tá tudo bem. Mas ela não faz isso. Ela questiona e bate de frente porque ainda acredita que você pode ser melhor. Difícil mesmo é viver com quem desistiu de você e não fala mais nada. No dia que ela silenciar, você perdeu ela para sempre. Valorize enquanto há tempo.
0: Aí, sabe o vovô, né? Viu? Valorize sua esposa e sua mulher, porque ela é de ouro. Quando ela é chata, briguenta, que ela reina contigo, aí é porque você fez algo errado e você está no caminho que não é o melhor, né? Então, a mulher realmente é a sua verdadeira companheira. Preserve-a. São 7h23, 7h23. É a mãe dos filhos, muitas vezes, né? A avó dos seus netinhos, enfim. É a companheira, né? Então, preserve a sua mulher. 7h23, um intervalo rápido, um copo d'água e a gente volta já. 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Voltamos já.
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Muito bem, estamos de volta às 7:30 da manhã, 7:30. O bom dia mais uma vez para você do rádio, para você aí que ligou o seu rádio na tomada, para você que já estava sintonizado e para você que sintonizou no 87.5. Para você do YouTube também, um bom dia super especial, uma ótima quinta-feira. Para você do Facebook, da nossa página Rádio Cultura FM, no YouTube

0: Rádio Cultura 87.5 FM Orleans, o nosso canal. E para você que acompanha também pelo rcnoticia.com.br. Para você se comunicar com a gente, 3466-1082, ou durante o programa, né, o programa de espaço aberto de jornalismo, você pode também se comunicar comigo através do 984-2500-37. Um bom dia super especial nesta quinta-feira para os nossos voluntários da Rede Saúde do Homem, Dr. André Menegatti, Dr. Hamilton Verambúsulo, também o Rian Tavares, que é nosso colaborador também, enfermeiro. Também a todos os voluntários, o Jaci Zomer, o Carlos Alberto, né, Heberlin. Também o bom dia do Delavi, pro Delavi Pisolari, estava gripado essa semana, já deve estar bem melhor, né? Hoje tem atendimento, né? Hoje tem atendimento. Ele, o Dalcides Rampinelli, que é o Chirita, o Zé Carlos, muitas vezes, Zé Carlos Cândido, o Wellington Bianco, Orlando Pisolati Filho também, nosso voluntário que atende lá na rede, o Nebridio De Biasi, nosso tesoureiro, o Guilherme Valente Souza, que é o nosso reitor do Unibave, que também faz parte da nossa diretoria, né? E o Wellington Bianco, que é o nosso vice-presidente, né? Wellington Bianco, o nosso vice-presidente da Rede Saúde do Homem aqui de Orleans. Um forte abraço a todos vocês. Hoje, lembrando que tem atendimento das 5 às 7 da tarde, da noite, né? Início da noite, 5 da tarde até as 7 da noite, você é atendido ali na Rede Feminina de Combate ao Câncer, você é atendido pelos nossos voluntários e você recebe exames com a colaboração de laboratórios aqui da cidade, né? Nós estamos fornecendo exames gratuitamente, exames de PSA, para saber como anda a sua próstata, né? A quantas anda a sua próstata. Você de 50 anos, 45 para frente, já é bom fazer o exame, né? Do PSA, para ver como é que ela está, se está inchada, se não está, se está num grau de preocupação ou não. Tomara que não, mas é bom fazer o preventivo, né? É o nosso preventivo da próstata, né? É o PSA, que temos ali à disposição, graças ao apoio de laboratórios aqui da cidade, que são citados aqui na Cultura, na chamada deste atendimento da Rede Saúde do Homem, né? Mais uma vez, esta semana, queremos agradecer a Orleplast, né? A Vanusa e a outra a colega dela, que nos atenderam lá muito bem, né? Também o Rian, que nesta semana, o Rian Tavares, da Fundação Hospitalar Santa Otília, que nos deu o prazer aí da sua presença na roda de conversa, com uma bela explanação, vamos chamar assim, né? Para não chamarmos de palestra, não foi bem palestra, foi uma explanação sobre os cuidados que devemos ter com a nossa saúde, os homens, né? Alguns números estatísticos, enfim, dados importantes que os homens da Orleplast puderam observar lá nas nossas duas rodas de conversa na última terça-feira, às 10 da manhã e também às 7 horas da noite. Ambas com a presença ilustre do Rian Tavares, enfermeiro da nossa Fundação Hospitalar Santa Otília, que deu belas explanações, belas dicas de saúde, né? Dicas de preocupações ou cuidados com a saúde que nós devemos ter para os colaboradores da Orleplast, né? Orleplast. Forte abraço para vocês. Obrigado pelo convite aí da Rede Saúde do Homem, né? Estamos à disposição aí das demais empresas dentro do possível, né? Dentro do nosso tempo disponível, muitas vezes fora de hora, outras vezes no horário de trabalho, a gente tira algumas horas para nos dedicar também à conscientização dos homens, né? Da importância de se cuidar. Cuidar da sua saúde. São 7:35 da manhã, 7 horas mais 35 minutos, a hora e a vez do Momento Espírita aqui no programa. 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

oferece flores. Quem oferece flores está sempre perfumado. A frase é uma das muitas adaptações já sofridas por um possível provérbio chinês antigo. Em outra versão, lê-se que um pouco de perfume sempre fica nas mãos de quem oferece flores. Na essência desta ideia está o ensino de que somos nós os maiores beneficiados por uma boa ação praticada, por uma doação, por um gesto de carinho. Quem recebe as flores poderá se perfumar ou não, se encantar ou não, ficar agradecido ou dar pouca importância. Porém, quem oferece o ramalhete já está perfumado. Não temos controle sobre a reação do outro. Não sabemos se irá aproveitar bem, se saberá dar o verdadeiro valor àquilo que fizemos ou dissemos. Mas ao tomar a decisão de colher as rosas, já estamos nos encharcando de sua essência delicada e bela. Depois, transportando-as e permanecendo em sua companhia por um tempo, presenteamos nossos próprios olhos e pensamentos com imagens floridas. Por vezes, nos preocupamos em demasia em como o outro irá receber, se saberá valorizar, se saberá agradecer, e acabamos intranquilizando a alma. A alma de quem oferece florescências não precisa se angustiar, pois já está mergulhada no bem, inundada de amor, do verdadeiro amor, aquele que não espera retorno nem reconhecimento. É claro que sempre torcemos pelo sorriso no rosto de quem recebeu nosso presente, como se ele fosse a confirmação de que nossa ação foi nobre. Porém, a confirmação maior está em nossa consciência, que sempre nos avisa, que sempre nos sinaliza quando estamos no caminho dos sentimentos nobres. Aí está o pouco de perfume que permanece em nossas mãos. Sempre saímos ganhando quando nos doamos, quando nos preocupamos com o outro. Essa é uma das grandes bênçãos da caridade. Ela nos preenche. Igualmente, se pensarmos pelo lado negativo das ações maléficas, imaginemos mãos cheias de lama, prontas para atirar no outro. Quem atira a lama já está coberto dela. É o primeiro que se suja e se prejudica, e mesmo que a jogue longe, mirando em algo ou alguém, sempre permanecerá com as mãos lamacentas. Isso nos leva a entender que sempre temos a escolha de estar com as mãos perfumadas

0: ofereço-lhe as flores de minha alma, colhidas aqui e ali, nos campos que percorri, nas vidas que vivi, durante este tempo em que já sou eu. Ofereço-lhe meus sorrisos e minha arte. A arte de misturar as palavras multicolores, como flores fazendo um jardim. Ofereço-lhe meu tempo mais precioso, pois tempo que se passa junto é muito maior do que aquele que se passa só. Ofereço-lhe companhia, não de quem pensa igual, mas de quem pensa ao lado, ouve, respeita e entende outros tipos de pensares. Ofereço-lhe o que há de melhor em mim. E o mais curioso é que não me esvazio. Não, ao fazer isso, sinto-me ainda maior.
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1: Muito bem, você ouviu aí a bela mensagem do Centro Espírita Libertação, Momento Espírita aqui na Cultura FM. 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Richelle Maurício, bom dia.
2: Bom dia aos ouvintes da Rádio Cultura. Eu sou Richelle, enfermeira da Fundação Hospitalar Santa Otília, e eu estarei passando as informações das últimas 24 horas. Tivemos um total de 155 atendimentos no pronto-socorro. Setor de internação, estamos com 28 pacientes, sendo 24 pacientes no setor clínica médica e 4 pacientes no setor da maternidade. Cirurgias realizadas, tivemos 8. Nascimentos, tivemos 1, sendo 1 recém-nascido do sexo feminino. Transferência, tivemos 2, sendo 2 pacientes do sexo feminino para o Hospital São José, uma com a idade de 42 anos e a outra paciente com a idade de 45 anos. Óbito, tivemos 1, sendo uma paciente do sexo feminino, idade 53 anos. A todos os familiares, os nossos sentimentos. E aproveitando a oportunidade, eu convido a todos os ouvintes a fazer o convênio Amigos do Hospital. Sua contribuição é muito importante para o crescimento da Fundação Hospitalar Santa Otília. Faça parte desse convênio você também. E também informamos a todos os nossos ouvintes que o nosso Centro Diagnóstico de Imagem conta com vários exames, entre eles raio-x, ultrassom, tomografia, endoscopia e colonoscopia. Essas foram as informações da Fundação Hospitalar Santa Otília das últimas 24 horas. Desejamos a todos os nossos ouvintes um bom dia!
1: Bom dia para você, bom dia para todos aí da Fundação Hospitalar Santa Otília.
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1: Muito bem, são 7h43, 7 horas 43 minutos. Mais um intervalo rápido. A gente volta na sequência com muitas outras informações. A presença do Pipoca, do Carlos Augusto, com as manchetes da polícia daqui a pouquinho aqui no programa.
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Muito bem, estamos de volta, 7h50, faltam 10 minutos para as 8 da manhã. 15 graus continua a temperatura, chovendo aqui no sul de Santa Catarina, não para de chover em todo o estado, né? Teve granizo aí no estado, pelo estado afora, no norte do estado, no oeste, aqui no sul, em alguns pontos,

0: vida. A Divânia Coan, muito bom dia também, o Sérgio Matei, todos ligados na cultura, acompanhando o programa. Zilda Andrade, a Maricelma Catânio, também a Albertina Beger, a dona Albertina Beger Heller Coan, também a Simone Crosseta, ali do Rio Belo, bom dia. A Marlene Monteiro, enfim, a todos vocês, muito bom dia. O pessoal que está aqui no Facebook, né? No YouTube, a Maria Antônio Rabelo da Veiga, Zuleide Orben, a Eliane Baggio Speck e seu esposo Almerito, também o Reginaldo e a Grazi, a equipe Bela Vista já está a postos, né, trabalhando, organizando o almoço, o super almoço do meio-dia, né? Organizando tudo por lá. 7h52, Carlos Augusto por aqui, já trazendo as informações da polícia, as principais manchetes da polícia. Carlos Augusto, muito bom dia.
1: Muito bom dia a você, Gelson Luiz Padilha, e amigos aqui do programa Espaço Aberto. Nós tivemos aí no destaque da polícia, lá no Jardim Angélica, a mulher foi agredida e teve o carro levado pelo dito cujo do companheiro. Bota marido bom nesse aí, né? Adolescente é agredido por assaltante a caminho da escola em Tubarão. Em Araranguá, dupla investigada por assalto a mercado. E, segundo o relato, houve a prisão dos carinha pela Polícia Civil. Também é destaque no setor policial. Motorista foi flagrado com carro com registro de furto encaminhado para a delegacia de Criciúma. Esse caso ocorreu aqui, o cara roubou o carro aqui em Ordeãs, Padilha, e estava se deslocando com esse veículo em direção a Criciúma. Ali, próximo a Cocal do Sul, ele foi abordado pela polícia, e aí deu no que deu. Estava com o carro, ele disse que tinha pegado o carro emprestado, e até explicar que focinho de porco não é tomada, ele foi preso, né?
0: Prestou o carro, só esqueceu de avisar o dono.
1: Exatamente, mas o carro estava com registro de roubo, né? Então aí deu no que deu, arrumou para a cabeça, né? Foi encaminhado para a delegacia de polícia.
0: Foi enjaulado?
1: Foi enjaulado, teve que ter uma prosa com o tio Delega. É alguns dos destaques. Lá no Balneário Rincão, gato é resgatado de telhado após passar o dia no telhado. Em Araranguá, dois elementos assaltaram o mercado e deram com os burros na água, né? Um deles acabou se escondendo, mas foi localizado e foi em cana. Um adolescente de 14 anos ficou abalada, após uma colisão na linha Batista, em Criciúma. Em Braço do Norte, a mulher escapou de um assalto no centro da cidade, lá de Braço do Norte. Em Cocal do Sul, pai denuncia tentativa de sequestro a uma adolescente. E em Sombrio, a mulher foi presa com 1 quilo de maconha. É alguns dos destaques para logo mais, ao meio-dia, no Casos de Polícia. 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Chuvinha aí, Padilha, então, pessoal, reduza a velocidade e farol em meia pista. Daqui a pouquinho eu retorno direto do quartel do Corpo de Bombeiros.
0: Ok, Carlos Augusto, até daqui a pouco então, direto dos bombeiros, da sua rua, do seu bairro ou da sua instituição, nosso repórter Cultura entrando em ação aqui na Cultura e durante todo o dia trazendo a informação em primeira mão para você aqui na Cultura FM. Olha, antes do intervalo ainda, quero lembrar a você, quero mandar um abraço primeiro aos amigos aqui do WhatsApp que já mandaram seu bom dia, né? Rosângela Goulart, a Dandinha, também o bom dia da Inid Furlan, bom dia do Edgar Cachoeira e do Cauê, de suas famílias, ali da Verdureira, né? O Hélio Vitorassi de Tubarão, e dele Chuvas, disse ele aqui, Tubarão.

0: tubarão também sente a chuva, né? E fica preocupado, né? O pessoal de tubarão fica preocupado. Quando chove muito, como choveu essa noite por aqui, o pessoal de lá liga. Como é que tá o rio? Como é que está aí? Tá chovendo? Parou de chover? É mais ou menos assim, né, Hélio? Forte abraço, meu amigo. O João Pereira e os pedreiros todos ligados na cultura, pedreiros, carpinteiros, eletricistas, encanadores, auxiliares, engenheiros, bom dia, bom trabalho. A Fabiola, lá da Taipa, né, da festa do agricultor e do motorista, muito bom dia, Fabiola, e a todos os festeiros, né, organizadores da festa do agricultor e do motorista. Daqui a pouco eu falo sobre a programação, né, programação deste fim de semana, lá na Taipa, sexta, sábado e domingo, tá bom? Lembrando que no sábado à noite também temos o grande baile do Tchê Garotos em Boa Vista. Boa Vista te espera também sábado à noite neste grande fandango, né? Bom dia para a vereadora Jana Coan. Vereadora Jana ficou de vir hoje, quinta-feira, aqui no programa. Por enquanto não pintou por aqui ainda, né? Forte abraço a Jana, também ao Joel Cavagnoli e aos demais vereadores, né? Ao Ademar Becker, bom dia. O Serrano, o Raildo, bom dia. O Juliano Briguente, o Jorge Cachoeira, o Valério Volpato, bom dia. O Vinícius Feudals, do grupo Demolei, né? Do capítulo Demolei de Orleans. Amanhã eles estarão aqui para falar sobre um evento do Demolei. Dr. Marco Antônio Bertoncini Cascais, muito bom dia. Dona Eliete, mãe do Diego Mateus, lá em São Ludgero. Dona Inês Pereira e o seu Gilberto ali aqui na saída para São Ludgero, nas Cari Multimarcas. A Lilian Leonardo, bom dia, estará aqui daqui a pouco com a gente também. Dr. José Hamilton Verambúsculo da Clínica Mente Priori, né? Também a Gorete Volpato, a Alberton, o Antônio Dias André, o Geada de Pindotiba, a Zita e o Bimba de Tubarão, de Criciúma, de Uruçanga, né? Que Criciúma e nem Tubarão, né? De Uruçanga, Zita, né? Zita, Bimba, forte abraço. Forte abraço também ao Delavi Pisolati, Dona Marli, sua esposa, Dona Dazilma, sua sogra. Como é que tá, Delavi? Melhorou já da gripe? Estava ontem afônico, quase não conseguia falar, né? A pessoa tá acometida de gripe aí forte em função deste clima louco, né? Hoje 15 graus, amanhã vem para 7, 8. No sábado, talvez 5, 3. É assim, né? De repente vamos para 20, 25, 30. 30 não vai chegar, mas 22, 25 talvez chegue em alguns dias. Então essa oscilação de temperatura, esse frio úmido aí, com muita chuva, é claro, quem tem já alguma propensão de gripe, alguma gripe implantada no organismo, vai estourar, né? Vai estourar nesse período. São 7h59, faltando um minutinho para as 8 da manhã. 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

Muito bem, estamos de volta, 8:09, 8:09. Daqui a pouco teremos aí a Lilian Leonardo, da Centra, bater um papo com a gente. Hoje é aniversário da Centra, parabéns aí aos funcionários, aos colaboradores e também aos cooperados, né? Aos cooperados, associados à Centra, que hoje está de aniversário. Daqui a pouco a gente fala sobre esta bela história da Centra, né? Uma bela história, realmente. Começou com um grupo de funcionários de uma das empresas aqui do sul de Santa Catarina e hoje é uma cooperativa renomada a nível nacional. Daqui a pouco a gente fala um pouquinho mais sobre isso e homenageamos desta forma a Centra, que é a nossa parceira aqui na cultura do Grupo Ailos, né? Faz parte do sistema Ailos de cooperativismo. 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

0: comentário político de Dilermando Brito. Bom dia, Dilermando.
1: Bom dia, Padilha. Bom dia, ministro da Rádio Cultura, que é Dilermando Brito. O cenário do Oriente Médio atingiu um nível crítico nos últimos 72 horas. A tensão entre os Estados Unidos e o Irã escalou drasticamente, com o governo iraniano lançando ataques de mísseis contra bases americanas localizadas no Kuwait e no Bahrein, em uma clara retaliação após as recentes ameaças feitas por Donald Trump. Enquanto o clima esquenta no campo militar, o cenário diplomático vive um paradoxo. O Catar, que tem atuado como mediador, reportou um progresso nas negociações indiretas para uma possível cessar-fogo com os enviados especiais dos Estados Unidos reunidos com o emir do Catar para alinhar os termos da guerra. No entanto, ouvinte, o caminho para a paz parece longo. O Irã impôs como condição inegociável para qualquer acordo a retirada total das forças de Israel do território libanês. Enquanto isso, Israel mantém sua ofensiva contra o Hezbollah no Líbano, deixando claro que a região continua sendo um verdadeiro barril de pólvora. O impacto geopolítico na rota pelo Estreito de Hormuz continua sendo, ouvinte, o principal ponto de impasse nas negociações de energia e transportes marítimos, monitorada de perto por países como Omã. Bem, ouvintes, ontem, no final do dia, foi divulgado pelos Estados Unidos a informação de que tem 2 mil marines treinados e armados que estão a postos em um porta-aviões que, além de ser um aeroporto, ele possui uma doca seca para ataque anfíbios. O Irã tenta negociar o inegociável, que é a sua sobrevivência. Ganham tempo, sim, com ameaças e diplomacia, mas esquece o fim de esquecer, ouvinte, que Trump é muito imprevisível. Aos ouvintes da Rádio Cultura, Dilermando Brito.
0: 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Agora o nosso repórter Cultura, direto ao vivo do Corpo de Bombeiros.
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3: É isso aí, Celso Padilha. Agora aqui direto do quartel do Corpo de Bombeiros, que está localizado aqui às margens da SC-108. Para trazer as informações e as atividades pertinentes ao trabalho aqui dos bombeiros. A equipe que trabalhou durante a noite, aí Sargento Brugneroto, BC Silveira e o BC Furlaneto. A equipe que está assumindo as atividades, chefe de socorro, Cabo Mike, Cabo Nofre, o BC Marcos e o BC Zanini, é a equipe que toca as atividades aqui no quartel do Corpo de Bombeiros. Ontem à noite nós tivemos as aulas aí com os bombeiros comunitários aqui do município de Orleans. Já está marcada para o próximo dia 16. É 16 de, do mês 7, né? Portanto, no mês 7 teremos a formatura dos bombeiros mirim, já está programado com data agendada aí. Então, portanto, as informações aqui dos bombeiros. No que tange as ocorrências, nas últimas horas não tivemos nenhum registro de ocorrência registrado aqui pelos bombeiros do município de Orleans. Cabe ressaltar aqui

0: Atenção aos condutores de veículo para pegar ao longo da SC-108 e SC-390 a focos de cerração. Chove no momento, uma chuvinha fina, mas atenção redobrada, né? A pista molhada se torna escorregadinha, oferecendo perigo a você, amigo do volante. 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Em dia com a informação dos bombeiros, repórter Cultura em Ação, Carlos Augusto, é o Pipoca da Cultura. Daqui a pouquinho eu retorno com mais informações aqui no seu programa, Gelson Luiz Padilha. É isso aí, até daqui a pouquinho.
1: Ok, até daqui a pouco, se der tempo, né, Carlos Augusto, porque temos aí a presença também da gerente da Centra e temos reportagens ainda no programa. Se não der, a partir do meio-dia você volta com o Casos de Polícia aqui na Cultura FM. São 8h18, 8 horas 18 minutos, um rápido intervalo, eu volto já.

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2: Muito bem, estamos de volta. 8:26 da manhã, 8:26. Recebemos aqui com muito prazer a Aline, que é gerente da Centra, né? A nossa Lilian, né? A Lilian Leonardo. Lilian Leonardo, que gerencia a Centra em Orleans. Uma comunidade próspera é resultado de cooperação de todos, né? Quando pessoas determinadas, ligadas ao mesmo objetivo, se reúnem, o trabalho posto em prática resulta em um crescimento sólido para todos os envolvidos. Em 1999, motivada há 27 anos,

0: anos, portanto, motivada pela união de um grupo de 42 colaboradores de uma das empresas mais renomadas do sul de Santa Catarina, a Secrisa Revestimentos Cerâmicos, S.A., surgiu a Secrisa Cred. Depois de 18 anos de atividades, a cooperativa, com a aprovação dos seus cooperados, mudou o nome para a Centra. Uma mudança que refletiu crescimento, modernização, ampliação da área de atuação e tudo mais. A Centra trabalha com o objetivo de promover o desenvolvimento econômico e social dos cooperados e da comunidade onde atua, oferecendo serviços financeiros de qualidade e com condições diferenciadas. A nossa gerente, a gerente Lilian Leonardo, está aqui representando a Centra, que é há 27 anos, exatamente hoje, 2 de julho, né? 27 anos, esses bravos funcionários da Secrisa fizeram, reuniram-se para organizar uma associação de crédito, uma cooperativa de crédito. E o sucesso que é hoje, graças a eles também, né, Lilian? Seja muito bem-vinda aqui na Cultura FM mais uma vez.
1: Obrigada, Padilha. Bom dia a todos os ouvintes. É um prazer enorme estar aqui com vocês, né? Falando um pouquinho mais sobre a Ailos, a cooperativa Centra, né? Aqui em Orleans, sobre o nosso trabalho, de que forma que a gente atua e com certeza sempre trazendo muita novidade, que é o que a gente busca constantemente, né? Inovar, principalmente em produtos e serviços e dentro do mercado tão desafiador que hoje a gente vive, ainda conseguir oferecer produtos diferenciados para os nossos cooperados.
0: Muito bem, Lilian. Na verdade, a Centra, né, que é ligada ao sistema Ailos, que você já explicou aqui no programa, hoje tem 12 agências, né? 4 em Criciúma, 1 em Içara, 2 em Tubarão, Araranguá, Sombrio, Braço Norte e Orleans. Quer dizer, é uma cooperativa que nasceu, cresceu e hoje presta esses serviços todos que você já falou muitas vezes aqui. E quais são as novidades de agora neste aniversário da Centra?
1: Exatamente, Padilha. Hoje, então, estamos aí fazendo 27 anos, né, de a Centra, com os nossos 42 mil cooperados, né, uma cooperativa muito sólida, que busca, com certeza, sempre estar inovando, buscando o que há de melhor para os seus cooperados. É uma cooperativa voltada hoje para o meio urbano, seja ele físico, seja para uma empresa. Então, a gente busca sempre inovar em linhas de créditos diferenciadas, seja elas de recurso próprio, seja recursos de repasse, né, através de BNDES, com várias linhas como Pronamp, PEAC, Finame. Então a gente consegue oferecer um diferencial bem bacana para as empresas e para a pessoa física também. E hoje, né, em comemoração, digamos, aos 27 anos, eu vim trazer aqui umas linhas, principalmente pensando na pessoa física, né, que hoje é um público que acaba ficando um pouco, por vezes, meio desassistido, ou às vezes não tendo tantas opções de crédito, né. A gente fala muito de crédito ou imobiliário, para veículo, enfim. Nós estamos com uma linha que eu gosto muito de divulgar, porque é uma linha muito atrativa, porque a gente fala de um público que hoje às vezes está acessando uma taxa de juro muito alta, principalmente para veículos, né? Onde não conseguimos, por vezes, comprar um carro zero, enfim, e acabamos acessando juros muito altos. A cooperativa tem uma linha de portabilidade de veículo, né? Onde a gente compra esse financiamento a uma taxa de juro abaixo, uma taxa de juro que com certeza vai ficar bem mais atrativa do que a linha que você possui hoje. Então, digamos que você, né, digamos, hoje 90% da população tem um carro financiado, né? Alguns conseguem ainda, né, uma taxa de juro bem atrativa, porém alguns ainda não conseguem, né, e acabam ficando com aquele financiamento que foi o que foi, lhe foi ofertado naquele momento. Então nós temos essa linha de portabilidade para você que tem interesse, né, basta entrar em contato conosco. A gente vai pedir alguns dados, né, como valor de quitação, parcelas restantes. A gente compra o financiamento exatamente no estado que ele está, no valor que ele está, e puxa para nós num juro mais atrativo para que a sua parcela possa baixar e se torne um financiamento mais conveniente para você. Então é uma linha bem diferenciada, que tem atraído bastante o pessoal, esse público pessoa física, né? E pessoa jurídica, a gente está com linhas de Pronamp, PEAC aberta, com bastante recurso. Então é bem importante deixar aí aberto para as empresas, né? A gente busca fazer bastante visitas, levar o que a gente tem de bom, né? Por exemplo, para você que desconta título, emite títulos, a gente tem taxas bem diferenciadas, taxas até zeradas. Então, a Central, ela busca diariamente inovar, a gente se reúne constantemente para ver o que o mercado está exigindo, o que o público está exigindo, e a gente tem uma preocupação muito grande em estar se encaixando dentro das necessidades dos nossos cooperados. Então, uma coisa que a gente gosta muito de deixar claro é que, por mais que a gente saiba que hoje há uma procura muito grande dessas instituições para com as empresas, assim, a gente quer ser mais uma opção, a gente quer entrar aí nessa gama de opções das empresas, para que elas possam sim trabalhar conosco, né, produtos que hoje são tão essenciais para a sobrevivência, para o caixa da empresa, e por que não acessar ainda juros mais baixos, taxas reduzidas. Então, procure a Centra ou permita que nós possamos fazer essas visitas, e você que é pessoa física também, entre em contato conosco, tire suas dúvidas, né? A gente possui vários produtos, sejam eles consórcio, né? Que a gente tem um consórcio em parceria com a Embracon, seguros de vida, né? Com a Icatu, seguro global, seguro veicular, com várias corretoras, né? Com várias seguradoras. Então, a gente tem muita coisa boa para ofertar para o nosso cooperado, né? Nós temos uma agência física, uma agência muito bonita, que está ali pronto para receber todos os seus cooperados, ou seja, não cooperados também, em frente ao Magazine Luiza. Inclusive, há um trabalho bem bacana que a gente está fazendo, que é o Café com o Gerente, que é um evento que a gente está buscando fazer todo mês, onde a gente aproxima cooperados ou não cooperados também, e aborda uma temática, né? Seja ela falar sobre consórcio, seguro ou sobre algum produto. A gente traz aí no máximo 10 pessoas, faz um café, cria um momento de network, de interatividade e de conhecimento, né? Sobre também sobre o sistema financeiro, a economia, enfim, sobre melhores formas de investimento, né? Que o momento está demandando muito esse conhecimento pela taxa Selic, ainda se manter alta, né? Por mais que houve uma baixa, mas ela ainda se mantém alta. Então, a gente também trabalha com educação financeira através desses cafés, também com o gerente. Então, tem várias formas de estar participando, da gente estar atuando na comunidade também, para levar conhecimento, para trazer o cooperado para dentro da cooperativa e para que ele entenda cada vez mais a importância do cooperativismo. Quando eu falo cooperativismo, não estou falando só da Centro, mas do cooperativismo no todo, né? Eu sempre digo que é muito importante, depois que você se insere no mundo do cooperativismo e você entende de verdade o propósito de uma cooperativa, seja desde o seu nascimento, né, que você vê que todas as cooperativas, elas nascem normalmente de um trabalho de muito esforço, de muito aguerrido, de muita persistência, resiliência, né, até que se dê certo e se construa uma cooperativa consolidada. Hoje a gente vê que o sistema financeiro aí, ele mostra que as grandes cooperativas estão na frente em número, seja de ativos, de empréstimo, concessão, né? A Ailos, o sistema Ailos hoje é referência junto ao BNDES, né? Por ser a maior cooperativa, né? Em parceria com o BNDES em repasses de recurso, né? A gente tem aí a ViaCred, que faz parte do nosso sistema, maior cooperativa sul-americana, que já atingiu o número de 1 milhão de cooperados, né? Que vem lá da região de Blumenau e surgiu das empresas Hering. Então, a gente vê esse trabalho que todo cooperativismo tem, que é de muita luta, de muita resiliência, até que se construa, né, essas potências que estão sendo as cooperativas. Então, cada vez mais, abram as portas para o cooperativismo. Seja dono, participe de algo que é seu, participe das assembleias, esteja por dentro dos números, né? A cooperativa, ela é totalmente transparente, ela está ali para mostrar para os seus cooperados, basta você querer sim, saber mais sobre ela, ela tem ali todos os números abertos para você, diferente de um banco tradicional. Então, assim, participe e ajude a construir algo que é seu.
0: Muito bem, depois de toda essa explanação da Lilian, muito bem, muito bem colocado, todos os projetos, os programas. É, duas coisas me chamaram a atenção. Primeiro, a questão da pessoa física, né, que você falou aí. Uhum. É, por exemplo, tem um carro financiado. Esse carro, se ele estiver financiado, Lili, uma dúvida de um dos nossos ouvintes. É, ele está financiado e não está em dia. É possível também negociar nessa questão aí da portabilidade ou não?

0: Né, assim, ó, quando a gente vai fazer a portabilidade, a gente busca saber os valores que estão em aberto, né? Essa pergunta foi uma pergunta bem boa, porque não aconteceu conosco ainda, né? Assim, a gente ainda nunca teve um caso de da pessoa poder portar, porque o banco, portador do contrato, ele pode exigir a quitação do que está
1: Quitação,
0: em aberto para
1: certo.
0: poder liberar o veículo, né?
1: Correto.
0: Então, isso vai muito também da instituição que está portando o veículo. Mas essa pessoa que perguntou, a gente vai deixar o nosso contato aqui depois, pode estar entrando em contato para a gente ver mais a fundo de que forma que a gente pode ajudar essa pessoa. Porque o que que acontece? Se ela estiver com muitas parcelas em atraso, provavelmente já está negativada, já está no Serasa.
1: Certo, aí
0: A
1: já
0: gente
1: complica
0: não
1: mais.
0: consegue
1: Aí complica.
0: portar, porque na verdade é uma linha de crédito como qualquer outra, digamos assim. Então você vai ter que demonstrar capacidade de pagamento, o seu nome não pode ter nenhuma restrição. Então, dependendo, se você já tiver aí com duas parcelas em atraso, provavelmente seu nome já está no Serasa, né? Então, a gente não consegue fazer a portabilidade por conta da negativação. Então, o que a gente indica é que faça, né, a quitação do débito, que não tenha nenhuma negativação no nome, para poder fazer a portabilidade. Mas eu digo para você, tem sido muito vantajoso, porque o juro fica em torno de 1,39. E
1: Quer dizer,
0: hoje,
1: acaba baixando o valor da prestação.
0: bastante, assim, tipo, principalmente se você for ver o valor no montante, né? A gente pega casos que às vezes no montante dá 30 mil a menos de juro, dá 300, dá R$ 200 a menos na parcela. Então, assim, às vezes não é tanto assim. Se você, mas é R$ 200, a gente faz todo o trâmite. Você não vai ter que se incomodar com nada, digamos assim. Você só vai portar o seu financiamento, vai pagar menos na parcela.
1: Só vai
0: E se
1: autorizar a
0: você vai ver
1: portabilidade.
0: 100, R$ 200, às vezes faltando 36 parcelas, olha quanto que dá a menos de juro, né?
1: É verdade.
0: Então é uma ótima opção, uma solução bem bacana para quem busca reduzir, principalmente para aquelas pessoas às vezes que acessaram juros aí a 3,5. A gente pegou um contrato de uma pessoa que financiou a 4,12, né? Um financiamento e veio para 1,39, então dá muita diferença, né? Então vale a pena. É uma simulação sem compromisso, digamos assim, então vale bastante a pena estar nos procurando para fazer essa consulta.
1: Muito bem. A outra questão que me chamou a atenção é o café com o gerente.
0: Sim.
1: Quer dizer, isso também aproxima, além de aproximar, você vai poder ter a oportunidade de trocar ideias sobre o seu negócio, porque aí é para pessoa jurídica, né?
0: Isso.
1: Aí, na verdade, a sua empresa como está, o que ela precisa mais, enfim, você tem essa oportunidade de, junto com o gerente, discutir e buscar soluções conjuntas,
0: E o
1: é isso?
0: café com gerente, né? A gente não faz, a gente faz, na verdade, dentro do mês. A gente faz um para pessoa física e um para
1: Ah,
0: pessoa
1: dois
0: jurídica. A gente
1: cafés.
0: faz dois. Voltado para produtos que a gente acha que fazem sentido, digamos assim.
1: Certo.
0: A gente fez um para PJ voltado mais para consórcio, mas a gente convidou umas pessoas físicas também, até porque por trás de uma PJ existe uma pessoa física, né?
1: Sem dúvida.
0: Então a gente fez sobre consórcio, a gente fez sobre investimento, pegou lá pessoas que a gente sabe que tem um perfil mais arrojado ou um perfil mais conservador e está com medo, em qual linha, em qual melhor produto para aplicar nesse momento. A gente chama um especialista lá do produto que vai explanar. E o bacana é o network que gera, né, entre as pessoas, né? Quando a gente gera esses momentos, as pessoas acabam se conhecendo entre si, trocando experiências, trocando telefone, um fala da sua empresa, outro fala da sua vida. Então, assim, é um momento simples e muito bacana. A gente simplesmente abre um espaço e proporciona um momento para que pessoas possam sair um pouco da sua rotina, adquirir conhecimento, conhecer pessoas novas, conhecer empresas novas. Então, isso é muito legal. E dentro da pessoa física ainda, Padilha, uma novidade que veio ontem para nós também, nós temos os nossos parceiros, né, garagistas, enfim, que trabalham com o nosso CDC, né, com a maioria das revendas aqui dentro de Orleans, também tem fora, né, mas aqui dentro de Orleans a maioria são nossos parceiros, então você consegue nessas revendas simular um financiamento. Uma novidade que veio ontem para nós também, nós temos nosso parceiro da Rover Motos ali, que é o Otávio Berton. A gente financiava até 5 anos as motos, né? E hoje a gente consegue financiar então motos até 10 anos. Então, assim, a gente está sempre buscando melhorar, ouvindo o público, ouvindo as necessidades, ouvindo os nossos parceiros, o que que está sendo mais buscado, né? Então, assim, o que está tendo no mercado no momento e atrelado a isso juros, assim, juros competitivos, taxas diferenciadas. Então, a gente tem uma preocupação muito grande. Eu digo, a nossa tabela de produtos lá, de linhas de financiamento, quase toda semana a gente recebe.

0: recebe uma nova, porque a gente vive realmente mudando, assim, ela é muito volátil, assim, a gente muda, mas graças a Deus sempre para melhor, sempre buscando melhorar os produtos, serviços, tornar eles mais atrativos para os nossos cooperados.
1: Muito bem, muito obrigado pela tua presença aqui, leve os parabéns a toda a equipe de trabalho, desde o gerente até os colaboradores todos, né, de toda a rede, né, a rede Ailus, a rede Acentra principalmente, que faz 27 anos hoje.
0: Exatamente. Obrigada, Padilha, pelo espaço. 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
1: Muito bem. 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
1: Sua equipe de trabalho.
0: Pode chamar.
1: Estamos
0: lá das 8h30 às 5h30 da tarde. Então pode nos chamar dentro desse horário que alguém vai atendê-lo.
1: Muito bem. Forte abraço, então, mais uma vez, parabéns pelo aniversário.
0: Obrigada.
1: Volte sempre aqui, você é sempre bem-vindo.
0: Muito obrigada, Padilha. Um abraço enorme para todos os ouvintes. Um dia aí bem chuvoso, bem bom, bem gostoso. Vamos fazer desse dia um dia espetacular. Tudo de bom e Deus abençoe a todos.
1: Amém. Forte abraço para você.
0: Obrigada.
1: Simone Crosseta, muito bom dia. Bom dia também a Marlene Monteiro. Bom dia ao Geraldo Pisoni, que está lá em Porto Alegre ouvindo a Cultura. É viajante, né? Está viajando e ouvindo a Cultura. A Terezinha Krajewski Matuschaki, a dona Duraci Pilon também, que mandou bom dia aqui na Cultura. A gente volta já depois do intervalo, depois de tomar água da Guarda Imperatriz, que são distribuídas na cidade pelo Disque Água do Dica, 3466-0637 ou 99993-3434.
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2: Muito bem, estamos de volta à última parte do nosso programa. Última parte do programa. Lembrando que tem festa na Taipa nesse fim de semana, né? Sexta, sábado e domingo.

A grande festa do agricultor e do motorista. Prefeitura Municipal convidando a realização da a Sociedade Esportiva e Recreativa Taipa, da Escola de Educação Básica Padre Ludgero Vaterkemper e.

Boa noite, Pipoca, boa noite a todos os ouvintes, né? Um abraço ao Padilha. Mas é assim, Pipoca, eu voltei na ativa, né? Estava aí há alguns dias aí meio fora da órbita, mas graças a Deus aí voltando novamente, né? Com a responsabilidade. Agora, não me colocam novamente, né? Como alguém que está colocando os carros na frente dos bois, como o vereador me colocou ali, né? Eu tenho responsabilidade no que eu anuncio, no que eu projeto, no que a população confia no meu trabalho. E quando eu passo alguma informação que não é verdade ou um equívoco, automaticamente eu já, né, que é como aconteceu agora, eu já me retifiquei, coloquei notas, não deixou, né, um erro aconteceu de informação e foi apenas uma informação, entendeu? Não foi nada grave, nada que impactou, apenas uma informação, né, na CSC 108, agora colocar de uma forma assim de, como se eu tivesse querendo ganhar alguma coisa em cima disso. Não, eu tô aqui para o governo do estado, do meu partido, estamos aqui sim para alinhar. O Jorginho Melo está fazendo um bom trabalho, um ótimo trabalho no estado, né, fomentando o nosso município, a nossa região. Nosso município está em crescimento, tem mais de 56 mil em obras aqui, através do governo do estado, né, que através nós, de vereadores, vamos buscar emenda, mas sim, o dinheiro é fomentado pelo governo do Jorginho Melo. Então, nós estamos aí nessa direção. E outra, né, é um estado hoje que está, é um dos estados mais seguros, é um estado que está em desenvolvimento, menor taxa de emprego, né, de desemprego. Então, por que não nós não aderir e cada vez mais? Eu acho que sim, nós temos que promover isso, né, promover. E dentro desse contexto, não estamos aqui para ouvir baboseira, não, pelo contrário. Então a gente já vem com a cabeça já planejado do que vai falar, vai comentar, mas coisas que não tem nada a ver, aí está na hora de parar com as picuinhas. Mas eu hoje aqui também, né, eu fui contra o veto do prefeito em relação ao projeto lá do IPTU. Por que eu fui contra? Porque realmente o entendimento que eu estive ali, até depois o Murilo também esteve, o entendimento também, que ele é o autor do projeto, que a questão da transparência desse projeto estava proveniente já do que estava elaborado pelo o executivo hoje, através, né, do georreferencial. Referencial, né, que já estava embutido. Então, se tiver algumas déficits ali, que seja implementado depois. Então, para que fazer isso aqui, depois virar lei e travar o processo do georreferencial que está sendo feito no município? Então, uma coisa ia truncar. Então, não pode ser trabalhado dois trabalhos paralelo, o que é jogar dinheiro fora também, né? Tudo que é implementado, tudo que é jogado, tem que ter uma questão de desenvolvimento aí por trás disso. Então, houve um entendimento, por isso que a gente foi contra, porque tá tudo certo. A partir que faltou alguma coisa, aí sim entra com uma emenda e faz. Aí a oposição parece que sempre quer levar isso como se fosse uma coisa para engrandecer. Não é, eu acho que tem que ser coerente em cada projeto, em cada situação. A gente lança um projeto, mas nem sempre esse projeto ele seja viável ou bom para o município, até nem tanto, porque já existem outras legalidades ou outros projetos que já estão embutidos. Então, são coisas para quê? É a mesma coisa tu chegar e tomar café no copo e tomar café na xícara. Tu tá tomando os dois, ou então tu não adianta, tu tem duas mãos, mas a boca é uma só, tu vai ingerir apenas um, ou o copo ou a xícara. É um exemplo para ficar bem ditado. Mas eu entrei também com uma indicação, até no entanto vou colocar depois um projeto também aí para o público, é onde tem os picos, sabe, principalmente aqui na 15 de novembro, que chega às 6 horas, horário de pico. E fica uma fila ali de 20, 30 minutos aqui e não anda. O que que falta? Já tive sentado com a comissão de trânsito, junto com a PM, junto com a engenharia. Aquela rua que desce do hospital também, né, que desemboca aqui na principal, como aquela que sobe do Rio Belo, e sobe lá do Rio Belo também para Professor Maia ali, onde tem a Pet Ouro ali. O que acontece? Chega no horário de pico e é um caos, cara. E o que que precisa? Diminuir apenas um rotativo, que é um estacionamento, e hoje na legislação, no ponto de

0: conversão, da curva ali de conversão, ele é 10 metros. A gente puxaria para 15 ou 20 metros, né, essa extensão, diminuiria apenas um estacionamento só nesse ponto e alargaria esses pontos. Então, quando chegava a 20 metros, nós teríamos duas saídas. Um exemplo aqui na rótula, aqui na frente da igreja, né? Já uma fila já entraria na rótula e a outra já fazia conversão para descer quem for lá para o Canudo, né? Já, então, praticamente nós teríamos duas saídas de veículo. E isso já aderia também, não vai resolver, mas vai amenizar o impacto aqui. Tanto lá no hospital também, quem vai descer aqui para a igreja, quem vai subir lá para o Tênis Clube, um exemplo aí para ele sintonizar, também seria nos 20 metros de desembocadura das ruas, ter duas linhas paralelas. Então, uma que desce e outra já que sobe. Então, praticamente, diminuiria o fluxo, né, e o tráfego nesse período, como lá no Rio Belo também. Então, são coisas que a gente faz e a gente coloca, dimensionado, foi uma ótima aceitação pela Comissão de Trânsito, pela PM. É resolução? É. Só que, assim, é coisas que a gente tem que colocar, estudar, né, e trabalhar em conjunto para ver se realmente tem viabilidade.
1: Algo mais ainda, Vedano?
0: Isso. Hoje foi mais tranquilo, né? Queria já também agradecer, né, a todos que passaram. Não tive a oportunidade também de agradecer a população também, né, que teve aí com o problema da minha filha, né? Fico muito, assim, tantas mensagens. A gente estamos no... Cada dia é um dia, né, para a gente se erguer, para a gente... aumentar a nossa fé, né, para buscar. Tu sabe do que eu estou falando, né, Pipoca, né? Tu já passou por isso, eu passei por duas vezes. Então, mas a vida continua. A gente tem que ter fé e considerar que a nossa missão ainda não parou aqui. Então, se nós estamos vivos aqui com saúde, é porque nós temos que proceder. E o futuro a Deus dará, né? A Deus permite. Então nós temos que fazer o nosso muito melhor e muito mais buscando, né, o nosso direcionamento como pessoas sérias, pessoas transparentes, né, fazendo o melhor para que a população e que a gente consiga também atingir o nosso objetivo com o nosso chefe maior lá, né, que é o nosso Deus. Então a gente tem que buscar tanto na espiritualidade como nosso trabalho na íntegra também aqui dentro do que a gente faz, né, no dia a dia.
1: Até quarta-feira na reunião das comissões.
0: Até quarta-feira, um abraço a todos e que Deus abençoe, né, com muita saúde e a todos os orleanenses.
1: Está aí o vereador Joel Cavagnoli aqui com o Pipoca na Rádio Cultura FM.
2: Muito bem, tivemos aí então, né, nesse final aí o Joel falando aí desta do triste acontecimento com sua família. Abraço mais uma vez a ele, a Deise e também ao Vinícius, né, o filhão. Forte abraço para vocês, a família toda. Para encerrar mesmo agora, eu vou trazer a reunião de ontem das comissões, né? Vereador Oswaldo Cruzeta e a vereadora Janaína Coan falaram logo depois da reunião. Vamos invadir um pouquinho aqui o Show da Cultura para cumprir esta reportagem importante de ontem à tarde também, na Câmara de Vereadores, na reunião das comissões. Carlos Augusto esteve por lá.
1: Vamos ouvir a partir desse instante, vereador líder do governo, vereador Oswaldo Cruzeta, e também a vereadora Janaína Coan, falando aqui na Rádio Cultura FM, reunião das comissões, estiveram reunidos. Vereador Oswaldo Cruzeta, Rádio Cultura, muito boa tarde, início de noite com chuva aí, né, vereador? Boa tarde.
3: Boa tarde, Pipoca, cumprimentar também o Padilha, todos os ouvintes, a Jana, que está aqui ao meu lado. Tivemos a reunião das comissões, como tem todas as quarta-feiras, analisar os projetos que se encontravam na casa. Entre eles, dois projetos. Eu vou falar de um e a vereadora Jana vai falar de outro. Eu vou falar daquele de termo de fomento com a comunidade lá da Ponte Preta, onde o prefeito enviou um projeto de lei pedindo para repassar recursos, acho até uma emenda parlamentar de algum vereador, parece-me que é do Leandro, onde vai repassar em torno de 26 mil para melhoria na comunidade ali da Ponte Preta. Esse foi um projeto com parecer favorável, que vai ser votado certamente por unanimidade na segunda-feira. O outro projeto, que é da área da educação, a Jana vai falar que ela é professora, né, e ela também é por dentro desse outro projeto que também deu entrada na Câmara.
1: Vereadora Janaína Coan, e aí, vereador?
4: Boa noite a todos, boa noite Padilha, a todos os ouvintes. O segundo projeto que nós discutimos hoje foi o número 023, que foi encaminhado pelo nosso executivo, através da Secretaria da Educação. É uma normativa, né? Só para ficar alinhado com a lei federal. Nós mudamos teve algumas alterações, entre elas sobre a idade mínima exigida para as crianças entrarem na escola do primeiro ano. Então, as crianças que tem 6 anos até o dia 31 de março, poderão ser mais

0: matriculadas no primeiro ano das séries iniciais, o que já vinha acontecendo. Eles já seguiam essa lei, apenas foi normatizada.
1: E agora sancionada.
0: Exatamente, vai ser sancionada pelo prefeito. Vai ser votado na segunda-feira. Mas acredito que não teremos problema nenhum, pois estamos seguindo a lei federal.
1: Algo mais?
0: Era só isso. Desejamos a todos, né, vereador Oswaldo, uma boa semana e que não chova tanto, para que as pessoas não fiquem tão preocupadas com esse El Niño. Mas só lembrando, vereador Oswaldo, que a Secretaria da Educação, Defesa Civil e Infraestrutura estão alinhadas, já trabalhando e tendo todo esse cuidado para a nossa cidade, não é, vereador?
2: E aproveitando também essa oportunidade que a Jana falou, vamos já convidar o pessoal para esse final de semana, a festa na comunidade da Taipa, festa do motorista e do agricultor, né, a festa que acontece de dois em dois anos, e esse ano vai ser então na comunidade da Taipa. Já deixar aqui o convite a todos, nesse final de semana, comparecer na comunidade da Taipa em homenagem aos agricultores e também aos motoristas.
1: Aproveitar o momento e parabenizá-lo aqui, que também é motorista e também é agricultor, né, vereador Oswaldo?
2: Foi motorista há muito tempo, caminhoneiro, transportando o progresso de sul a norte desse nosso país, né, deixar aqui a homenagem a todos os caminhoneiros que merecem, e também ao nosso agricultor, que eu também fui agricultor, trabalhei na roça, fui instrutor de fumo, então faço parte dessa categoria de caminhoneiros, dessa família de caminhoneiros e também dos agricultores. Nossos cumprimentos, nossos parabéns, nosso reconhecimento a todos pelo trabalho prestado ao nosso município.
0: E muito bem lembrado pelo vereador Oswaldo, da nossa festa do agricultor e do motorista. E lembrando que no domingo nós teremos o almoço dos piscicultores na festa, que são grandes empreendedores da nossa cidade. Que as pessoas estejam presentes para ter esse fortalecimento também na nossa piscicultura.
1: Obrigado, vereador Oswaldo Cruzeta, e até segunda-feira na reunião ordinária.
2: Obrigado a você, Pipoca, obrigado a vereadora Jana, obrigado à Rádio Cultura, que se faz sempre presente divulgando os trabalhos do Legislativo da nossa terra.
1: Em dia com a informação, repórter Cultura em Ação, Carlos Augusto, é o Pipoca na Cultura.
3: Muito bem, Carlos Augusto trazendo, portanto, as informações da sessão de ontem à tarde, fim da tarde, né? Com a Câmara de Vereadores reunida nas comissões de trabalho. 9h04, chegando aí o Amarildo Teles e o Show da Cultura na sequência. Eu fico por aqui, mas a gente volta, é claro, volta a partir das 11 da manhã, hoje, com a presença do professor Celso de Oliveira Souza. O professor Celso estará aqui para falar sobre a etnia italiana. É isso mesmo. Depois do Show da Cultura, que começa já já com o Amarildo Teles. Um abraço, até mais.

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0: país, é o meu Brasil brasileiro. 9:09. Bom dia. Estamos no dia 2 de julho. Passamos a metade do ano. Passamos da metade do ano de 2026. Estamos hoje no dia 2 de julho, 2026, vivendo o inverno brasileiro. Tempo encoberto, chuvas. Coloca chuvas nisso, né? Está chovendo uma barbaridade, mas está chovendo muito, realmente. Muita chuva aqui no sul do estado e principalmente no sul do estado, tá? As demais regiões do estado aí não está chovendo tanto, não. O mais é aqui no sul. Estamos com 15 graus de temperatura. Tá bom, né? Não está frio. Não está frio. Mas a chuva tá aquelas, né? É chuva de mexer com o coração verde e amarelo. Ó, já vou liberar. Pera, vou liberar. 3466-1082 é o nosso telefone e nosso WhatsApp. Pode mandar seu zap aí porque tem sorteio, tá? Quanto vai dar o jogo Brasil e Noruega? Eu tenho a camisa da seleção brasileira, um presente da Brat Automóveis, tá? A Brat Automóveis já deu a camisa aqui da seleção brasileira para nós sortear ela para quem acertar o placar. Brasil e Noruega. O jogo acontece neste domingo. E os ganhadores, segunda-feira, serão sorteados com a camiseta. Nesta sexta-feira, amanhã, portanto, eu vou sortear gasolina, tá? Amanhã, portanto, é sorteio de gasosa, 10 litros de gasolina, Auto Posto Serra Mar, também conosco aqui, dando prêmio para os nossos ouvintes. Quero mandar um abraço especial aí para o Danilo lá da Vistoria, né? Grande Danilo, aquele abraço. Para todo o pessoal que trabalha lá também, né? 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Rádio Cultura tem no YouTube, Rádio Cultura 87.5 FM, tem no nosso portal rcnoticias.com.br, você vê eu aí, tô na live, Facebook, Rádio Cultura FM e também no Instagram, Cultura FM 87.5 e como eu falei, o WhatsApp 3466-1082 ou o telefone 3466-1082. O coração verde e amarelo, nós seguimos por aqui com o programa. Agora já são 9:12, 9:12. Eu sou Amarildo Teles, trabalha comigo, Iago Teles na produção. Eu tenho Gelson Padilha como diretor, Carlos Augusto é o nosso repórter e a coordenação da Suzilei Brigante, a doutora Lela, né? Estamos aí então com a equipe de trabalho para levar para você o melhor da música e do bate-papo. Eu libero o WhatsApp, você pode pedir sua música, tá? No WhatsApp. Tu pede sua música ou pede sua música aqui no telefone. O que eu puder atender aí dentro do programa aqui, vocês sabem qual que é, né? Eu atendo, tá bom, gente? Então é só entrar em contato com 3466-1082. Eu vou começar assim hoje, ó. Bruno e Marrone.
1: Que chamego bom.
0: Ai, que chamego
1: bom. Você não faz.
0: Faz mais, faz.

0: Carreiro Filho Praense, quarto vizinho antes Bruno Marrone, Chamego Bom, 9:19, aqui é a Rádio Cultura, 9:19. Nota de falecimento, faleceu às 3:30 de hoje no Hospital de Orleans com a idade de 53 anos, a senhora Maria Elizabeth da Silva, a mesma deixa esposo, um filho e uma neta. O cerimonial de despedida acontece na Capela Mortuária Municipal de Orleans. O encerramento será hoje, às 15 horas, no cemitério São Mateus, havendo antes, ou melhor, no crematório São Mateus, tá? Havendo antes, celebração na capela local de Orleans. Noticiamos com pesar o falecimento da senhora Maria Elizabeth da Silva, informou Zappellini Assistência Familiar.
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1: Estamos de volta com o Show da Cultura. Agora já são 9 horas e 27 minutos. Como é que vai dar o Brasil? Como é que vai dar? Quanto vai dar o Brasil? Sorteio. E também tem gasolina, tá? Vamos participar aí, 3466-1082. 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Deixa eu falar para você aqui da Brat Locadora, né? 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Depois, vamos ouvir aqui o Anselmo. O Anselmo tá louco para falar comigo aqui. Anselmo do Morro do Gato, bom dia.
2: Bom dia, Marildo. O Marildo, hoje bota uma música bonita aí pro meu pai. Ele tá no aniversário hoje, tá ficando velhinho. Bota uma música ali, ó, aquele do Batista ali, eu acho. Tá ficando velhinho hoje, tá ficando velhinho meu pai. Bota uma música pro meu pai, ele tá ficando velhinho hoje.
1: O pai do céu tá aniversário hoje.
2: Marildo, tá vendo o jogo do Brasil, domingo, 5 horas, vê o jogo vazio, vazio, Marildo.
1: É.
2: Ô, Marildo, vou trabalhar, Marildo, vou trabalhar.
1: Tô trabalhando.
2: Manda o Renato e o Diego trabalhar pro Vita Futura.
1: Ah, tá, o Renato também, né? Eita! Ai, Anselmo, isso é uma festa aqui.
2: Antônio Mazuco.
1: Valeu, amigo, seu Antônio Mazuco está de aniversário hoje. Parabéns, seu Antônio Mazuco, muitas felicidades. Daqui a pouco eu toco uma música do Amado Batista aí, tá? Daqui a pouquinho, tá, Anselmo? Sai alguma do amado mais amado do Brasil. Libera o telefone aí, meu, 3466-1082. Tinha esquecido de liberar o telefone, tava no prego aqui o telefone, cara. Que maldade da minha parte. 9:30. Quanto vai dar o jogo do Brasil, meu povo? Meu povo e minha pova, bom dia.
3: Bom dia, com quem que eu falo?
1: Quem fala aqui sou eu, e aí?
3: Aqui é o Altamir dos Santos.
1: Ô, Altamir dos Santos, tudo bem?
3: Bem, graças a Deus.
1: De qual é o bairro, Altamiro?
3: Bairro Coloninha.
1: No Coloninha. Brasil e Nova Zelândia, aqui Nova Zelândia, Noruega, qual é o resultado?
3: Vai dar 2-1 pro Brasil.
1: 2-1 Brasil.
3: Isso.
1: Ok. Próxima música vai pra quem, meu amigo?
3: Vai pra minha esposa, Rosetânia Ciscoleto.
1: Opa, Rosetânia, bom dia também. Aquele abraço, muito obrigado pela participação.
3: Tá bom.
1: Até. Um abraço
3: pra você também, tudo de bom.
1: Obrigado igualmente, tudo bom pra você também. 3466-1082 é o telefone pra você falar o resultado do jogo do Brasil, pra você pedir sua música, pra você conversar comigo, pra você me contar uma história daquelas bem legal. Ana Castela canta agora aqui no programa.
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0: Tá aí, Ana Castela com o Guilherme, né? Todo mundo menos eu. Tá virado num todo mundo menos eu, né? Bom dia, bom dia. Deixa eu aqui. São 9:34. 9:34. Deixa eu abrir meu zap aqui. Bom dia, Marildo. Tudo bem? Tudo bem. Tudo ótimo. Graças a Deus. Tudo tranquilo. Gostaria de participar do sorteio da gasolina. Uhum. Ah, placar do jogo. Brasil 2-0 para os homens lá, né? Pro grandão lá, pro... Que lá mesmo, zero para eles. Maria Regina Alves. Bom dia, Maria Regina Alves. Bom dia, tá aí, Maria. Tá participando do sorteio. 2-0 Brasa. 2-0 Brasil. É um bom placar, né? 2-0 Brasil, não dá susto, né? Faz 1-0, faz 2, fica tranquilo. Não dá susto nenhum na gente. 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E a Brat Locadora está nos dando aqui de presente, tá nos presenteando com a camisa da seleção brasileira, que vai ser para quem acertar o resultado do futebol, o resultado do jogo. Bom dia, vendemos pinhão, mel, maçã. Se tu puder dar um alô aí, é a Sheila, aqui da perto da rodoviária, atrás do Fórum de Orleans. Sheila, qual é o preço do teu pinhão aí, Sheila? Passa o preço aí pra nós aqui, que a gente já fala aí também pra nós ir comprar, né? Já fala aí pra nós ir comprar, tá bom? A Sheila vende pinhão ali atrás, ali próximo à rodoviária, tá? Mel e maçã, né? Tudo vindo da Serra. Obrigado, Sheila, pela participação aqui. Tá dado o recado. Deixa eu ver quem tá comigo na linha. Alô, bom dia.
1: Bom dia, Marilda.
0: Bom dia.
1: A Rosetânia da Colaninha.
0: Oi, Rosetânia, tudo certo?
1: Tudo certo. O resultado vai ser Brasil 3-2.
0: Quer dar susto, é?
1: Não, é porque é por um gol só, né? A Noruega, né?
0: Pois é.
1: É, o Haaland.
0: 3-2. Aquele vai enroscar com o Guilherme lá. Pode deixar que o nosso zagueirão vai segurar ele já.
1: Vai enroscar com o Vini Júnior.
0: O Vini Júnior vai fazer gol.
1: Ah, ele que vai fazer gol.
0: Ele vai fazer gol. E quem vai marcar ele vai ser o

0: Zagueirão nosso lá, né?
1: Aquele os três, vai ser o Neymar, o Vini e o outro, o Endrick.
0: É o Neymar, a hora que o Neymar entrar, ele vai arrebentar, tá?
1: É, e o Endrick também,
0: adoro o Endrick. O Endrick é o melhor jogador que nós temos, né? Junto com o Vinícius.
1: Vamos torcer aqui.
0: Vamos torcer junto aí, né?
1: Tá bom, de bom aí pra vocês.
0: Obrigado, tá? Rositânia, aquele abraço. Obrigado, tchau. Eu tenho aqui o pessoal, eu vou repetir aqui que é da moça aqui, né? Ali perto da rodoviária, então, se você quiser pinhão, mel, alguma coisa. E eu vou ali visitar, eu gosto de pinhão, cara. Eu sou um cara que gosta de pinhão pra caramba.
2: Ó, o pessoal tá chegando. Ó, pinhão novinho, pinhão, cara. Bonito, novinho. Chegando em saco de pinhão. Ó.
0: Nossa! Novinho mesmo, da serra. A hora que eu sair daqui, eu acho que eu vou passar por aí. Buscar um. Vou lá comprar um quilo de pinhão.
2: Bonita.
0: Maçã bem vermelhinha.
2: Olha, fiz maçã linda, pingo de mel, quem chama, pingo de mel.
0: O que mais tem aí pra nós?
2: Se quiserem, é só me ligarem. 49 991-416767.
0: Que pinhão bonito.
2: Moro atrás do fórum aqui, bem na rótula.
0: Tá.
2: Estamos a partir das 9h30. E depois... às 6 horas da tarde. Que durante a tarde a gente sai entregar.
0: Tá bom então, minha amiga. Tá bom, né? Tá aí um pinhãozinho bonito. Bonito mesmo. Esse que você tá mostrando aí. Olha, lindo esse pinhão aí. Bom dia.
3: Bom dia. Meu nome é Pedro Rosa.
0: Ô, Pedro.
3: 3-1 pro Brasil.
0: Pedro Rosa. 3-1 Brasa. Beleza, Pedro. Tá na mosca aqui, tá anotado aqui, tá? Participa você também, 3466-1082. 9h38, aqui é cultura.

9h41, tá aí Amor Total, esse é o Bob Robson, matando saudade aqui na cultura, essa música foi muito sucesso, tá? Nota de falecimento, faleceu às 3h30 de hoje no Hospital de Orleans, com a idade de 53 anos, a senhora Maria Elizabeth da Silva. A mesma deixa esposo, um filho e uma neta. O cerimonial de despedida acontecerá na Capela Mortuária Municipal de Orleans. O encerramento será hoje, às 15 horas, no Crematório São Mateus, havendo antes celebração na capela local. Noticiamos com pesar o

0: Falecimento da senhora Maria Elizabeth da Silva, informou Zappellini Assistência Familiar.
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1: De volta agora, 9:51 ao Show da Cultura. Vem você comigo também, tá? Vem você, participa com a gente. 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Um abraço para Rose lá da Pindotiba, pro Fabiano Américo, pro André Zanini, pro Marcelo Vieira Mazuco, pro Heraldo Perim, bom dia Heraldo Perim, bom dia Ademir Leandro e Rosângela Pereira, bom dia, bom dia, bom dia, bom dia. Bom dia para vocês participando também.

0: com a gente aqui na Rádio Cultura. Alô, bom dia.
1: Bom dia, Lucilene Perim Perón.
0: Fala, minha princesa.
1: Eu queria ouvir aquela música Chuva no Telhado.
0: Chuva no telhado, vento no portão,
1: não
0: é essa?
1: Essa, mas acho que é.
0: É, né? Temporal de amor.

0: Rosa aqui. O que que veio aqui, minha amiga? E daí, fala.
1: Bom dia, Marildo. Olha, eu vou dar meu palpite do jogo pra de domingo.
0: Aham.
1: 3-2 vitórias do Brasil. Vamos ver se vimos um pouquinho mais de gol nesse jogo, né?
0: É verdade.
1: 3-2 vitória Brasil.
0: Nós temos o Guimarães lá pra marcar, né? Marcar o Rola, né? Os pessoal chama de, o nome dele é Rola mesmo, tá? Não é Raul. Chamam de Raul pelo seguinte fato. É pra não dizer, né? Já pensando, pra nós brasileiros, Rola é uma palavra meio enrolada. Vamos em frente. 999953. Quem fala?
2: Bom dia, Marildo.
0: Bom dia.
2: É a Cleusa aqui da Santa Clara.
0: Oi, Cleusa.
2: Ó, o Brasil vai ganhar de 2-1, tá?
0: 2-1.
2: 2 pro Brasil, 1 pro outro time lá. Vai tá. Jogar com ele.
0: Tá bom.
2: Então tá, e quero participar do sorteio, tem da gasolina.
0: Tá no sorteio também, tá bom, querida? Obrigadão, tchau. Quem mais que vem aqui? Tem mais gente aqui, tem gente da gente aqui. Aqui. Bom dia. Aqui.
3: Bom dia, marido. O Brasil vai ganhar de 3-0 com sobra de jogo ainda.
0: Oh.
3: Vamos fazer uma ótima partida. Quero participar do sorteio. Muito obrigado.
0: Valeu, garoto! 3-0. Esse tá confiante, né, Pedro Elias? Pedro Elias tá confiante. Deixa eu marcar aqui, o Pedro Elias tá muito confiante, bom demais. Aqui, a minha amiga do Pinhão. Brasil, 1-1. 1-1. É isso, mulher? Você não tá confiante, Sheila? Ô, Sheila. Você não tá confiante, 1-1. Deixa eu marcar aqui, Sheila, 1-1. Mais papel aqui, Abrilho. Mais papel mesmo. Sheila, 1-1. É uns 90 minutos, tá? Depois da prorrogação e pior, a gente não conta. Só pra o pessoal ficar sabendo aí, tá? É nos 90 minutos. Aqui quem vem?
4: É a Tereza Coan.
0: Ô, Tereza.
4: O Brasil é 3-0. Brasil sempre.
0: Tereza Coan. 3 Brasil, 0 pros caras. Tá joia. Daqui a pouco eu trago mais. Daqui a pouco eu libero o telefone também pro pessoal participar comigo aqui também. 9h55. Quem canta aí agora? Isso. Não é isso aí, rapaz. É música. Eu quero música aqui, ó. Ah, não canta. Essa aí não vai cantar. Essa música não vai cantar, então. Que pena. Vou ter que ir pro Iago rever essa música aqui, que eu queria tocar essa música, Iago. Mas daí agora. Hã? Pois é, rapaz. Vou tocar então lá pro pai do Anselmo. O Amado Batista aqui, tá? Pode ser o Amado Batista, pai do Anselmo lá então, segura aí, ó.

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0: Vamos lá, agora são 10:08, 10:08, prepare-se, vem aí dia 4 de julho, sábado agora, portanto, na comunidade de Boa Vista, o 33º baile tradicional com Tchê Garotos, não pode perder, é agora é sábado, é 4 de julho, bom, a vista te espera com o 33º baile tradicional com Tchê Gurizada, Tchê Garotando, mas assistir aí que vão cantar bastante lá. Um abraço pra você que se liga comigo aqui, deixa eu só ouvir esse áudio aqui pra não ficar nenhum pra trás. Deixa eu ouvir aqui, bom dia, bom dia, bom dia. Valdemir Coans.
1: Bom dia, Marildo. Gostaria de participar da promoção do Jogo do Brasil. Vai ser 1-0 pro Brasil.
0: 1-0 Brasil.
1: Gol do Ryan.
0: Gol, Raim vai fazer gol. Qual ideia boa. Oi. Fala-me, que tem mais um aqui.
1: Bom dia, Marildo.
0: Bom dia.
1: Meu nome é Valdir Juan Cipriano. Meu palpite Valdir. É 1-0 pro Brasil.
0: Certo.
1: Gol Valdir. Do Ryan.
0: Tranquilo, meu amigo Valdir. Tranquilo o gol do Ryan. Ah, Ryan, se tu me faz um gol, tu é um gurizinho bem novinho, bom de ouvir gol teu, rapaz. Bom dia, Marildo. Coloca o nome do Simon Mariano de Souza. Vamos colocar o nome do Simon. Simon Mariano de Souza. Gasolina. Quer concorrer a gasosa? Arranca uma gasolina, 10 litros de gasolina no tanque do meu carro e ajudar uma barbaridade. Tinha que tomar uma aguinha aqui agora, que deu uma engasgada no negócio aqui, tá? Bom dia, minha amiga Isolete de Oliveira. Bom dia, Isolete. Abraço pro Simon, abraço pra toda a família aí. Grande Zolete participando com a gente também aqui. 3466-1082. Eu atendo você no ar, eu atendo fora do ar, do jeito que você preferir, tá ok? E também toco música. Quem é que pediu o Temporal do Amor aqui? Priscilene? Então tá aí, ó. Segura essa aí, 10:10.

0: Temporal de amor, esse é o Leonardo, esse é o Leonardo, né? Leonardo, ah, que saudade daquele cara, faz uns 30 anos já que ele foi, né? Que coisa. 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Povo da Ibirela Pneus, bom dia, deixa eu ouvir um negão aqui.
1: Bom dia, meu amigo Amarildo Teles, olha só, bota meu nome aí pra concorrer a gasolina aí.
0: O Divan.
1: Mandou uma música pra galera da Ibirela Pneus.
0: O Divan.
1: Sempre na hora certa.
0: O Divan, negão da Ibirela, pessoal da Ibirela Pneus, aquele abraço. Obrigado pela audiência aí, ó. Firme e forte, brigadão pela audiência. Agora são 10h15.
2: Ô, Marildo.
0: Oi.
2: Bota aí, correr a gasolina aí pra mim aí na cultura.
0: Aham. Uhum.
2: Tá bom? Um abraço, tudo de bom aí, Altamir dos Santos da Coloninha.
0: Altamir dos Santos da Coloninha. Beleza, Altamir. Tá no bagulho aqui também. Que tem mais. Bom dia. Quero participar do sorteio Brasil. É a Fabiana Della Justina? Fabiana Della Justina. Brasil 2. Noruega 1. Noruega 1. Obrigado, Fabiana. Um abraço para Fabiana Della Justina de Bona. Tem mais? Mais um aqui antes de nós voltar para a música. Aqui, vem.
3: Oi, Amarildo,
0: oi.
3: Bom dia. É a Mari Baixo,
0: uhum.
3: Aqui de Brusque. Bota o meu nome pra concorrer o sorteio da gasolina aí, tá bom? Um abraço, tudo de bom.
0: Obrigado, Mari. Um abraço pra você. É, Brusque tá ganhando assalto, vai ter assalto até na Brusque. O governador Jorginho Mello, hein, tá detonando aí, beleza. Parabéns ao prefeito, ao governador, aos deputados que estão ajudando esse estado de Santa Catarina. Aqui é Santa Catarina, meu camarada. 10h17.

0: Tá aí a musical JM, né? Juntamente com a banda Rainha Musical e Brilha Som, todo mundo junto, a namorada que sumiu. São 10 horas e 21 minutos. Nota de falecimento. Faleceu às 3 horas e 30 minutos de hoje no Hospital de Orleans, com a idade de 53 anos, a senhora Maria Elizabeth da Silva. A mesma deixa esposo, um filho e uma neta. O cerimonial de despedida acontece na Capela Mortuária Municipal de Orleans. O encerramento será hoje às 15 horas no Crematório São Mateus, havendo antes celebração na Capela Local em Orleans. Noticiamos com pesar o falecimento da senhora Maria Elizabeth da Silva, informou Zappellini, assistência familiar.
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2: Eu sei que é linda essa menina. Talvez esteja em Jaraguá.
1: Certo, tá aí a terceira dimensão. Vamos que ver o que tem aqui, vamos ver o que tem aqui. Ah, bom dia, bom dia, bom dia.
3: Bom dia, marido. Aqui é a Ana Feltrin de Nova Orleans. Bota meu nome para concorrer ao sorteio da gasolina ali. Uhum. E manda uma música. Obrigado se for atendida.
1: Tá bom, próxima música é pra vocês aí então também, tá bom, Ana Feltrin? Aquele abraço, obrigado pela sua participação aqui na Rádio Cultura, Ana Feltrin, tá? Tá já colocado aqui, tá, Ana? Vamos ver mais um aqui, tem mais gente aqui, gente da gente.
4: Tudo bom dia, aqui é a Luz do Oratório, mulher do flamenguista. Eu queria concorrer com os prêmios ali, tá bom? O Brasil vai ser 2-1.
1: Lourdes do Oratório.
4: Maria de Lourdes, tá? E quero a música de Zezé de Camargo e Luciano. Obrigado se eu for atendida.
1: Maria de Lourdes, tá aí Maria de Lourdes. 2-1, falou, 2-1. 2-1. Tá certo, Maria de Lourdes, lá do Oratório, é, Oratório, uma comunidade legal, esse Oratório, né? Comunidade legal, quem canta agora aqui é Daniel, tá? Daniel canta. Eita, segura aí!

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Agora são 10:49, 10:49. Estamos aí com o nosso show da cultura, até às 11 da manhã. Hoje tem... Depois tem história aqui, né? Professor Celso de Oliveira, juntamente com o Gelson Padilha. Os dois aqui, daqui a pouco, vão fazer aquele bate-papo histórico, né? Legal. Toda quinta-feira, professor Celso vem por aí e faz aquele bate-papo legal com o Padilha, sempre contando uma história, principalmente do município de Orleans.

Agora são exatamente 10 horas 54 minutos. Você pega a Rota 47 aí, tá, gente? Tá chovendo? Liga pra Rota 47, baixa o aplicativo da Rota 47 aí e você vai ter o transporte mais bom do Brasil hoje, né? E o Rota 47 é de Orleans, é um dos melhores. Depois você vai ter mais informação sobre o Rota 47 aí. Meu amigo Luciano, grande abraço, meu querido. Grande abraço ao Luciano, ele que é o proprietário, o diretor da Rota 47. É uma beleza realmente, né? 10 horas 55 minutos, 10h55.

Muito bem, 10:56, grande abraço a você, eu volto amanhã a partir das 9 horas, porque o Gelson Padilha já está por aí, o professor Celso já está por aí, eles vêm com o programa, o super programa, né? Cultura e Debate, com histórias e mais histórias, né? Um abraço a todos e até amanhã, querendo Deus.

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5: Muito bem, estamos chegando, 11:08, 11:08 da manhã. Muito bom dia. Depois de Amarildo Teles e o Show da Cultura, o nosso Cultura em Debate, hoje com a presença ilustre do professor Celso de Oliveira Souza, já está com a gente. Daqui a pouquinho vamos falar um pouco mais da vida do padre João da Lauba e também dos italianos no Brasil, né? Portanto,

0: Padre João, que foi um grande historiador, um grande pesquisador e também escultor, né? Hoje o professor Celso vai falar um pouquinho sobre este dom do Padre João de esculpir, né? De ser escultor, passou por pouco tempo aqui nessa terra, né? Faleceu com 66 anos, mas deixou muitas marcas positivas para nós, né? Já a gente vai falar sobre isso. Peter já está na linha e é a previsão do tempo a partir de agora.
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0: 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Peter, e aí? O tempo, 16 graus por aqui, tempo fechado, chove, para, agora deu uma acalmada, mas o frio já começou a aparecer, pelo menos já o vento sul ou sul. O vento direcionado do sul já começou também a soprar um pouquinho e a gente já está sentindo a queda na temperatura. Será a tempo com pouca chuva e mais frio os próximos dias, Peter? Bom dia.
2: Opa, Dira, bom dia para você, bom dia para todos. Sim, aos pouquinhos o vento do quadrante sudoeste a sul já começa a marcar presença e a temperatura lá vai aos pouquinhos gradativamente diminuindo. Então, hoje é um dia relativamente aproveitável, não aproveitável, melhor dizendo, é um dia mais fechado, com chuvas ocasionais, temperaturas que permanecem mais amenas, e à noite uma queda mais brusca da temperatura. Então, hoje é um dia fechado, chuvoso, ora chove, ora para. Amanhã o tempo ele segue mais seco, se tiver alguma garoa no amanhecer é bem isolada, e ao longo do dia o tempo ele segue mais firme. O vento ele sopra de sudoeste a sul, tanto hoje quanto amanhã, algumas rajadas de 50, 40 km por hora, e provável que nas praias aí, principalmente ali no Farol de Santa Marta, Jaguaruna, até o Rincão, aí chega lá uns 70, 80 km por hora, é o vento minuano, né? O vento minuano é normal soprar com essa intensidade. Vale ressaltar que ao longo dessa sequência aí de fim de semana todo, é aproveitável com tempo bom, amanhece frio, mínimo em torno dos 8 graus na sexta, 5, 7 graus no sábado, e no domingo uns 8, 9 graus. Então se tiver alguma geada é mais ali para a serra, quem sabe ali no costão também tem alguma geadinha fraca, mas a maior parte do período é bem aproveitável durante o fim de semana.
0: Muito bem, quer dizer, fim de semana vai ter mais sol do que chuva, né? Só o frio será bastante forte, né, Peter?
2: Assim, se a gente comparar com aquele outro frio que a gente teve agora na semana passada, né, esse frio aqui ele é para ser mais fraco, tá? O frio da semana passada ele foi um frio que favoreceu geada aí na região. Nesse caso agora, temperatura é um pouco abaixo dos 10 graus, só o sábado, assim, que é um pouquinho mais frio. Mas não chega a ser mais forte que aquele outro.
0: Tá certo, Peter. Forte abraço e bom trabalho para você.
2: Valeu, Padilha. Abração para você também, para todos os ouvintes. Até logo mais.
0: Até logo mais. 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
5: Muito bem, agora sim, 11:15, 11 horas 15 minutos. Vamos ao nosso debate de hoje. Professor Celso, muito bom dia.
6: Bom dia, Padilha. Bom dia a todos os nossos ouvintes. Quero dar um bom dia especial hoje para o nosso ouvinte, o Zeca. O Zeca disse que é um ouvinte assíduo da Rádio Cultura, em especial também do nosso programa. Zeca, muito obrigado pela tua audiência. Estamos aqui, bom dia para ti e um bom final de semana, tá bom? Então, nós estamos falando sobre a etnia italiana, né, que foi importante na ocupação das terras aqui na região. E estamos destacando aqui um descendente deles, que é o padre João Leroy da Lauba, né, que veio de Caxias. Chegou aqui, se integrou na nossa região e achou a nossa história uma maravilha, né? Foram as terras da princesa Isabel e do Conde D, onde fundaram a cidade e outras cidades que surgiram em função disso aí também, né? Então ele foi um estudioso, revelou para nós muita coisa interessante e importante que até então a gente não sabia. Mas além dessa característica dele de pesquisar, né, a história, divulgar e tal, ele também tinha algumas habilidades artísticas, né, Padilha? Como poeta, a gente falou na semana passada sobre o poema, eu acho uma maravilha que ele fez, o Cantar do Colono, né? É um trabalho realmente extraordinário.
5: Verdade.
6: Eu, como eu disse, eu fiz uma edição especial, que foram só 100 volumes, mas aquilo deveria ser, aquele trabalho dele deveria ser impresso, né? Distribuir para os alunos, para a população, para que realmente o pessoal pudesse ler, estudar, como uma literatura importante aqui do nosso município, da nossa região. Quem sabe alguém se predispõe a patrocinar, né, para a gente poder, de repente, fazer esse trabalho, organizar e fazer isso. E hoje, Padilha, a gente queria falar do padre João escultor, né, que tá, talvez assim, aqui na nossa região, ele não tenha praticado muito essa arte, né? Ele fez algumas coisas, está ali no seminário, as estações que botou na igreja, mais algumas outras peças, né? Mas a grande obra de escultura dele ele fez no tempo que ele viveu lá no Equador, que foram 13 anos. Então ele falava para mim, comentava, que lá ele tinha feito uma obra lá de 10, 12 metros de altura, que é uma coisa muito interessante. Eu estava me organizando para ir rastrear o trabalho dele lá, porque além desse trabalho de escultor que ele fez, ele também fez, ele foi no trabalho de missão, ele conseguiu erguer muita igreja lá, com as comunidades e tal, eram comunidades de origem dos índios, né? Mas ele disse que fez grandes trabalhos, a comunicação era muito péssima, quando muito ia de cavalo, atravessando rios e tal, que corria riscos, né? Então eu sempre dizia que tivesse cuidado, e teve um momento, ele relatou uma vez que teve um momento que ele acabou quase acontecendo um acidente, que ele estava atravessando um rio lá e não, quase não deu conta, mas felizmente deu tudo certo e se saiu bem,

Mas ele fez lá um grande trabalho, e eu não consegui ir lá ver o trabalho que ele fez na região que ele esteve, mas quem sabe um dia ainda eu consigo ir lá para fazer esse levantamento certinho, trazer e ver o que ele fez. E lá ele dizia para mim que se dedicou muito à escultura. Ele fez algum trabalho também, acho, na língua local lá, né? De poemas ou coisa assim, mas a obra dele lá foi as esculturas. Então, nas conversas que a gente tinha com ele, ele relatava, ele tinha muito orgulho do que ele fazia, da escultura. Ele fez um trabalho grande ali no seminário com os alunos, com as pessoas. Ele formava os grupos, né, e dava aula, dava treinamento. E aí, depois que a gente montou o museu e tinha ali o forno, a olaria, então ele treinava os alunos, eles faziam as peças, depois ele fazia de argila, daí era queimado ali no forno do museu. Então tinha bastante peças e coisas que ele gostava muito de instruir os alunos. Teve algumas pessoas que continuaram o trabalho artístico inspirado por ele, padre. Eu conversei com alguns e eles eram bons, faziam obras bonitas, interessantes, inspirados pelo padre João. Porque dentro do seminário, eles observavam e viam ele trabalhando com aquilo tudo. Teve um até que eu conversei, ele disse, não, eu vendo, observando aquilo, acabei acompanhando e me dediquei, fazia um trabalho interessante, um tempo tinha uma pintura, coisa assim, né, e era muito bonito o trabalho que ele fazia. Ele disse, eu me inspirei com o padre João, aprendi algumas coisas com ele, e ele fazia um trabalho muito interessante. Então, ele se dedicava e dava, realmente, ele dava até prioridade para formar os grupos e dar os cursos de escultura com base em argila. Tá? Então, ele não era assim, ele não trabalhava, ele gostava de trabalhar muito com argila, né, coisa, também na madeira ele fazia alguma coisa. E ele disse que a inspiração dele, que acabou surgindo, ele disse, foi uma certa ocasião que a mãe dele foi organizar um presépio lá, né? E aí precisava fazer as peças, e aí não tinham. E aí tu sabe que naquela época, né, Padilha, eles improvisavam, faziam de forma artesanal, né, os objetos, as peças para enfeitar o pinheirinho de Natal, né? Então, parece que a mãe dele, com argila e mais alguma coisa, conseguiu fazer as peças e enfeitar o pinheiro, né? E aquilo marcou para ele como criança, e aí ele começou a observar e se dedicar para desenvolver, e aí ele fez, aí começou, ele evoluiu, né? Outra coisa também que ele falava para mim, que ele observava o avô dele, né, com a carpintaria, né? Na carpintaria, então aquilo foi estimulando, né? Porque tem muita gente que ainda hoje, né? E eu conheço algumas pessoas, tem como hobby, né? Assim como passatempo, né? Fazer trabalhos, peças de carpintaria, né? Como tem gente também que faz com argamassa, né? Que faz trabalhos com argamassa, tem gente que faz trabalhos com argila, né? Quando eu vou ali na região de São José, eu gosto muito porque ali tem muita gente que faz trabalhos com argila, né? Faz trabalhos bonitos, interessantes. Eu tenho em casa algumas coisas assim lá no Nordeste, né? Eles fazem aqueles trabalhos grandes, fica bonito, né? Então eu tenho algumas peças daquelas, porque acho realmente muito interessante. Então, assim, ó, o avô dele foi uma coisa interessante, né? Para que ele entalhasse, fizesse alguma coisa na questão dos rostos, né? E ele sempre comentava para mim, Padilha, que a base de quem faz a escultura, ele diz que a base, a medida, é o nariz, né? Então, ele diz que, se tu faz, não sei como é que era, usava a técnica, né, pela medida, o tamanho do nariz, daí para fazer o rosto e tal, diz que fica perfeito, fica correto. Então, dependendo do nariz da pessoa, ele fazia aquilo ali. Então, ele sempre comentava isso comigo. Porque a gente andava muito junto, eu com ele, né? Nas pesquisas, nas viagens, nas lutas, nas buscas das coisas. E aí a gente passava o tempo conversando e aí observando essas coisas, né? Ele disse que as primeiras esculturas que ele fez, ele foi incentivado por um padre, que deu orientação e deu algum material básico para ele, né? Eu conheci aqui também outras pessoas, que muita gente usava o canivete, né, Padilha? O canivete era um instrumento interessante, onde as pessoas faziam trabalhos, né, de esculpir na madeira com canivete. Eu quero

0: lembrar para ti aqui, acho que teu colega, né, coisa, o Rock Romanha. Opa. Sabe que o Rock... O Rock está desenvolvendo...
1: É escultor?
0: Ele é psicólogo, ele é técnico agrícola, é administrador, mas ele está desenvolvendo, ele fez alguns trabalhos interessantes de escultura na madeira, tipo com canivete.
1: Certo.
0: Só para citar aqui o exemplo, né, ilustrar, que foi mais ou menos como o Padre João também começou, né? Com o tempo, ele foi aperfeiçoando a técnica, foi fazendo curso, né? Ele fez alguns cursos depois na Itália, se aperfeiçoou muito lá na arte da escultura. Padilha, a escultura, tu sabia que é a quarta arte? A primeira é a música.
1: Certo.
0: A segunda é a dança. A terceira é a pintura em tela, em coisa. A quarta é a escultura, tá? Eu sei que é uma arte assim que o pessoal realmente valoriza e tem muita, porque temos grandes obras, né, dos artistas no mundo, especialmente Miguel Ângelo, né, de que ele fez lá o Davi, a Pietà, né, são grandes obras, grandes trabalhos. Eu vi quando aquela Luiz Aquidorni, que mora lá, é um escultor. O Verani.
1: Luiz Verani, né?
0: Não é o Luiz Verani, é primo irmão do Luiz Verani. Ele é um baita de um escultor, um baita de um artista, Padilha, muito bom, né? E aí eu acertei com ele fez a estátua do Padre João, né? E está colocado ali na frente do museu, né? Com a homenagem que eu fiz para o Padre João. E realmente, Padilha, assim, ó, é perfeito aquela ideia, né? Soprar para que ele realmente tenha vida ou fale, né? A escultura é uma coisa realmente muito interessante, muito bacana, né? Então ele tinha essa preocupação de fazer, né? Ele disse que a primeira imagem de Nossa Senhora, ele fez com mais ou menos um 30 centímetros, esculpido em madeira, que está lá, que ficou lá em Anahec, lá na família, na casa da família Anahec. Depois ele fez outras, ele fez a Santa Edviges, com 10 metros de altura, em cimento, que está em Belém do Pará, Padilha, na paróquia dedicada a Santa e administrada pelos Josefinos, lá no Belém do Pará. Então ele não parou, ele fez muitas coisas interessantes, né? Como a gente disse aqui, ele gostava muito de ensinar e levar o pessoal a praticar, né? A arte da escultura. E lá no Equador foi que ele deixou realmente a grande obra de escultura dele, tá? Então, assim, ó, era um dia que a gente tivesse a oportunidade de poder ir lá trilhar, né, o que ele fez, né, porque ele foi uma pessoa assim que ele praticava, ele fazia, ele trabalhava, ele produzia. Ele era um artista que produzia, Padilha, porque às vezes tem aquele que é bom e coisa e tal, mas produz muito pouco, né, não se predispõe a trabalhar. O Padre João, não, ele fazia o projeto e tal, e dava o jeito de transformar aquilo em realidade, né? O artista, Padilha, assim, ó, como é que eu vou falar isso aqui? O que o artista... O artista expressa aquilo que está dentro dele, né? Por isso que às vezes não quero misturar as coisas, por isso que às vezes o artista... dentro da filosofia política, né, é considerado um ser de esquerda. É porque ele tem, como os outros, a oportunidade de manifestar...
1: É um crítico por excelência, né?
0: Ele tem a oportunidade de manifestar o sentimento dele, né, com relação, se ele vai fazer uma crítica positiva ou não, né, de uma certa situação. Então, assim, ó, eu creio que... como ele me falava, né, de certo, na situação dele como religioso, para não se envolver com as questões políticas e tal. Então eles tinham a preocupação, né, de não fazer isso, né, não de repente criar polêmica, problema, né? Mas é isso, né? Então a gente tem que entender que o artista é aquele sujeito que consegue

0: expressar na sua obra aquilo que está dentro dele, né? Por isso que é uma coisa realmente interessante e muito importante, né? E aí, muitas vezes as pessoas... Uma outra coisa também, tem muita gente que tem medo, né, Padilha, de fazer isso, né, para não entrar em polêmica, em discussões ou coisa assim. Então, né, por isso que o artista é o sujeito que exerce a liberdade por excelência, vamos dizer assim, né? Porque consegue, na obra dele, botar aquilo que ele sente, aquilo que ele pensa, né? Que outras, de repente, pessoas, outros até fazem através de um texto escrito, ou de uma fala, coisa parecida. Mas a obra de um artista, ela é importante e interessante nesse sentido, né? Ele terminou os estudos dele lá na Itália, ele veio para Orleans, né? Ele foi se preparando e aí começou a fazer o trabalho de escultura dele, né? Aqui, como tem, né? Ele até tinha uma espécie de ateliê, vamos dizer assim, né? Onde ele fazia as obras dele, levava o pessoal para lá, né? Como algumas pessoas que depois, até continuar a sua obra, conviviam com ele nesse ateliê, né? Onde ele fazia realmente os seus trabalhos para dele. Ele deixou ali no seminário algumas coisas interessantes, como a Via Sacra, né? E outras obras, outros crucifixos e tal, né? Que ficaram ali. Eu vi, tinha uma obra também grande dele de madeira também, que eu vi ali no seminário. Ele realmente, assim, ele fez grandes trabalhos, grandes obras, incentivou, né? Incentivava, né? Ele gostava da arte, da cultura, que ele incentivava as pessoas a trabalhar, a fazer, né? No Equador, ele, né, como eu já tinha comentado alguma vez, ele fez muita escultura. Ele quase não trabalhava em madeira, nem em gesso, ele disse que tinha barata, tinha uma coisa lá que comia o gesso, né? Atacava o trabalho dele, né? Então ele teve que aprender a trabalhar com fibra de vidro. Ele gostava muito, né, de fibra de vidro. Essa obra dele ali, que está ali no museu, é de fibra. Hoje os escultores, eles trabalham muito com esse material, né, para fazer os trabalhos de escultura, né? Ele fazia um molde de gesso, ele fundia em fibra de vidro, né? O Padre João, então, o legado, ele tem um legado missionário com as esculturas feitas na região, muito interessante, muito importante para ele. Mas assim, ó, sempre lutando com dificuldade, improvisando, ele improvisava muito, né? Porque ele, diante da situação dele como religioso, ele não se colocou num lugar, né, para se desenvolver ali. Então, para onde ele ia, né? Eu sei que lá do Belém, ele admirava, tinha um material, uma argila lá. Então, ele recomendava para mim, porque né, aqueles projetos, aquelas ideias dele, para trazer aquele material para cá, porque tem na região de Joinville gente que trabalha com essa argila lá do Belém, que vem para lá, ali, que é um material de qualidade muito boa para vocês esses trabalhos, né? Mas, encontrou alguns pensamentos, alguns projetos que a gente delineou, né, enquanto nós estávamos juntos, e eu consegui até alguma coisa fazer. Mas tudo, ele chegava a fazer um rol das ideias, dos projetos, das coisas, ele me entregava. Então ele me entregou uma série de coisas. Só para eu teria que ter quantas vidas, né, para de repente realizar tanta coisa assim nessa região, que tem muita realmente coisa interessante. Padilha, então assim, ó, da parte de escultura dele, é mais ou menos isso, né? Como um grande artista, né, como um grande escultor que ele foi, né, muito interessante. E que a gente pode falar, né, do dele aqui, dessa arte da escultura, Padilha.
1: Muito bem, Padre João, realmente, como nós já falamos aqui, o legado que ele deixou e o que ele se preocupava, né, também para... Interessante, né, o Padre João não era uma pessoa idosa ainda, né, faleceu com 66 anos.
0: Sim.
1: Mas durante todo o seu período,

0: período aqui, ele se preocupou em deixar com alguém o seu legado, ou seja, sua continuidade.
1: Sim.
0: E você é um exemplo disso, né, professor? Porque, na verdade, você acabou de dizer que ele te carregava de ideias, de projetos.
1: Muita coisa.
0: De tarefas que você teria que ter várias vidas para cumprir.
1: Sim, não. Ele vinha, vinha e tal, a gente conversava muito, né? E ele me dava tudo isso. Não sei quantas vidas teria que ter para nós poder realizar todas essas ideias, esses projetos. Porque a região, além de ser muito rica para isso, né? Tinha a presença dele, né, no nosso meio, pensando, criando, né, inovando, né, e que algumas coisinhas a gente conseguiu fazer, vamos dizer, né, que a nossa situação, a região pequena e tal, né, e muita dificuldade, mas a gente...
0: Agora, ele era uma pessoa muito arrojada, né, ele tinha ideias, tanto é que lá quando ele chegou aqui, em 1970, né, por ali?
1: 61, né?
0: 61?
1: Não, depois foi... 68, 70,
0: por ali.
1: Quando ele veio da Itália, ele veio direto para cá.
0: Final dos anos 60, início dos anos 70.
1: É.
0: Ele viveu por aqui aquele período, sim, mas já naquela época ele pensava que Orleans precisava de uma faculdade, né?
1: Exatamente.
0: Então, sempre, imaginem só.
1: O sonho dele sempre foi que a faculdade seria um curso, né? Uma escola que ia mexer com o pensamento, com as ideias das pessoas, porque Orleans realmente paralisou no tempo, né? Naquele período... como diz outro, a força que traria para o desenvolvimento era a ideia da exploração do carvão, e ela migrou para Criciúma, e aqui se paralisou e o pessoal não mexeu com mais nada, né? E o pessoal da área urbana foi embora, né, Padilha?
0: Certo.
1: O nosso problema é porque, assim, Orleans surgiu urbana, né? Esse pessoal tem que entender, Orleans surgiu urbana, e como a área urbana não evoluiu, não se desenvolveu como a grande cidade que se imaginava, esperava, né? O pessoal foi embora, até que isso se convertesse, né, de novo no pensamento. Então ele achava que uma faculdade ia mexer com alguns pensamentos, algumas ideias, né? Mas o pessoal também na época, pelo que eu entendi, não alcançaram nesta visão dele, e acabou não acontecendo.
0: E mas depois, ele ainda viu nascer, né, primeiros passos
1: a Deus,
0: da universidade
1: foi
0: aqui, né?
1: Ele viu, não, ele participou da implantação, quando a gente implantou, né, o Centro Universitário Unibar. Ele esteve presente.
0: Lembro, eu estive naquela solenidade.
1: Exato. Então, eu fiquei muito satisfeito, porque deste sonho, né, ele conseguiu isso, e daí ele foi, que foi em 2006, né, Padilha? Daí eu peguei ele, eu levei ele lá e foi em Tubarão, coloquei ele dentro do ônibus, ele estava assim já um pouco meio debilitado, né? Certinho tudo, porque o ônibus que ele embarcou em Tubarão ia parar em Caxias, né? Infelizmente daí ele não voltou mais, né? Daí quando chegou em junho ele faleceu, mas ele viu aquele sonho que a gente tinha alimentado.
0: Foi pouco,
1: né,
0: antes dele falecer, né?
1: Foi em fevereiro, né?
0: A fundação da universidade.
1: A implantação do Unibar foi em fevereiro, né?
0: E ele faleceu em junho.
1: Ele faleceu
0: do mesmo ano.
1: Em junho do mesmo ano, sim, sim.
0: Quer
1: dizer,
0: um sonho dele sendo realizado, né, para valer,
1: sim,
0: porque a faculdade já existia, que era, surgiu primeiro, que era a faculdade de administração, né?
1: Sim, foi construído por ali, né?
0: Porém a implantação de uma universidade, ou de um centro universitário, ele viu nascer antes de morrer, poucos meses antes de morrer, né?
1: Sim.
0: Um sonho dele.
1: E como eu disse para ti, ele estava já meio debilitado, né? Quando ele participou da solenidade, de instalação, tudo, né? Depois, no outro dia, eu levei ele lá em Tubarão, coloquei dentro do ônibus, que ia direto a Caxias, né? E aí sentou certinho, tudo. Não, aí a gente coisou, e ele não voltou mais daí para o Orleans. Daí quando chegou em junho, no dia 12 de junho, ele faleceu. Foi
0: muito
1: uma
0: bem.
1: Pena. Perdemos uma grande pessoa, um grande amigo, né?
0: Verdade.
1: Um grande incentivador e criativo, né? E enxergava muitas possibilidades, né? Só que, como disse, né, a situação política e econômica, mas muita coisa a gente podia realizar, né, Padilha? E o Orleans podia te ganhar com isso, né?
0: Houveram aí alguns percalços que não deixaram evoluir rapidamente.
1: É.
0: Ainda quando ele estava por aqui. O professor Marino Tessari, não sei se você conhece, mas ele é lá da nossa... da faculdade estadual, ou seja, da Universidade Estadual,
1: UDESC. Sim.
0: Professor da área de educação física.
1: Sim.
0: Uhum. Meu diretor do projeto Rondon em 1979.
1: Que legal.
0: Lá em Itaituba, no Pará.
1: Sim.

0: ele atuava lá, era catarinense, uhum. E atuava lá. Acabou trazendo Dona Maria, ele esteve aqui no programa um tempo atrás, uhum. e trouxe a Dona Maria, que é paraense. Né? E tem o filho Vitor, né, também, que acompanha ele sempre. Então, está mandando aqui os parabéns para nós e principalmente para a rádio, que valoriza a cultura local, a cultura regional. Muito bom.
1: É, a gente até tem, como os outros, nós temos alguns trabalhos, algumas coisas, a gente tenta resistir, né, Padilha?
0: É verdade.
1: Essa é a ideia, uma tentativa de resistência disso que a gente está fazendo aqui, mas alguma coisinha a gente sempre consegue preservar.
0: Sempre tem um avanço, né? É. Sempre tem um avanço, mesmo que seja pequeno.
1: Ah. Sim, apesar das coisas, mas alguma coisinha a gente faz. Eu estou fazendo mais um trabalho interessante agora, sobre um painel, né, sobre a questão da nossa história, está praticamente pronto, Padilha, eu vou apresentar aqui, né? E dentro da minha situação como professor, né, eu continuo, enquanto estiver vivo, né, tentando levar um pouco de educação, de instrução, de orientação, né, para as pessoas. E acho que esse trabalho que eu estou fazendo, ele é muito interessante, importante, porque ele vai ficar posicionado nas organizações, nas salas, e as pessoas vão ter ali os dados mais importantes, interessantes, saber de coisas, por exemplo, da ata de instalação do município de Orleans, que eu acho uma maravilha aquilo, né? E outros dados, os primeiros vereadores, a instalação, que o dia 20 de outubro foi o grande dia da história de Orleans, foi a instalação do município de Orleans. Foi uma festa extraordinária, com muita cerveja e muito vinho da época, que Orleans produzia muita cerveja já naquela época, né? Muito vinho também, né? E, então, eu acho que é um material bem interessante, porque as pessoas vão poder ver, assim, de uma forma resumida, né, num quadro, aqueles dados históricos interessantes, importantes, né, da história. Eu estou falando da criação do município de Orleans, que é difícil encontrar, achar, porque demanda de muita pesquisa, nós não temos documentação, né?
0: Muito bem. O Ronivaldo Medeiros Pedroso, também bom dia, Padilha, o professor Celso, sempre com histórias boas, esclarecedoras. O Vitalino Ribeiro, Bicho do Milho, também sempre acompanhando o nosso programa. No YouTube também temos a dona Zuleide Orben também acompanhando, mandando um bom dia e um abraço para nós aqui. São 11h40, 11 horas e 40 minutos, a gente volta depois do intervalo para depois. O que temos aí?
1: Depois eu gostaria que a obra que ele iniciou, o Padre João e coisa aqui, foi o Museu da Imigração Conde D, né? Foi quando ele inaugurou em 1970, com a presença do príncipe Dom Pedro aqui. E através disso aqui ele aí fez a publicação do livro e tal, né?
0: Esse museu, esses documentos todos, estão na Casa de Pedra hoje.
1: Justo na Casa de Pedra, exatamente.
0: Vamos contar um pouquinho da história da Casa de Pedra também.
1: Certo.
0: Que foi uma luta, né? Sua.
1: Muito.
0: Né, do Padre João também.
1: Não sei se eu já falei aqui a ideia, né? Como é que surgiu a ideia da construção da Casa de Pedra. Então, podemos falar aqui que uma iniciativa do Sr. Francisco Zomer.
0: Verdade. Que já nos deixou também.
1: Isso.
0: Mas que deixou esse legado tão positivo, né?
1: Muito positivo.
0: Como ex-prefeito. Sim, e também como empresário.
1: Como empresário.
0: E ele tinha, assim,
1: um certo carinho pela questão histórica e cultural do município.
0: Verdade. Eu, quando fui prefeito, nos 3 anos que fui prefeito, o Sr. Francisco nunca faltou a um convite nosso.
1: Não, ele sempre participava.
0: Da questão cultural, principalmente.
1: Muito participativo, demais. Imagina, a gente convidava e ele vinha.
0: É verdade.
1: É.
0: Voltamos já, depois do intervalo.
1: Sim.
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0: Muito bem, 10 minutos para o meio-dia, faltando 10 para o meio-dia, professor Celso de Oliveira Souza. Ainda vamos falar do Padre João um pouco mais, né?
1: É, então, Padilha, para nós encerrarmos aqui, no próximo programa a gente volta a continuar a falar da imigração italiana aqui, né? Acho que o grande projeto que o Padre João fez aqui, que ele começou a se destacar, se organizar e conhecer as coisas, foi a criação do Museu da Imigração Conde D, né? Ele conseguiu lá no seminário construir uma pequena casa lá, né? E começou a colocar ali. O Padilha, a gente, para poder arrecadar aquele acervo, aquelas peças, então o que a gente fazia? Nós organizávamos a gincana.
0: Uhum.
1: Então, as gincanas, né? Então a gente arrecadava muito material e ia colocando, depositando lá no museu. De uma forma assim, não numa ordem museológica, vamos dizer, né? De acordo com os métodos, as técnicas, né? Mas o importante era salvar o acervo que existia. Então se conseguiu muita coisa, né? E foi colocado lá, porque ele criou esse museu, foi em 1970, inaugurou aqui com a presença do Dom Pedro, né? Que era o neto da princesa Isabel. E também fez o lançamento do livro, né, do Pioneiro nas Terras dos Condes. Foi um momento assim importante, interessante, e o museu ficou, e com pouco, já tinha um pouco de acervo quando ele inaugurou, e a gente começou a trabalhar e se juntou muita coisa. Porque Ornés, como era uma vila urbana, tinha muita coisa interessante, né, da área urbana especialmente, então foi sendo colocado lá. E só que ficou assim, né, não tinha um cuidado e tal, às vezes ele conseguia com os alunos para fazer alguma coisa, um ou outro, até que uma vez depois a gente conseguiu ver uma museóloga lá do Rio de Janeiro, né? Ela ficou aqui uns 4, 5 meses, e daí ela fez um levantamento, uma organização direitinho do museu, que já deu uma certa ordem. Depois aí ele ficou um período meio que abandonado totalmente. Aí muitas peças interessantes e importantes que tinha lá sumiram, Padilha. Tá? Até, Padilha, que assim, a grande luta era a gente achar um recurso, um jeito para construir um espaço adequado para aquele museu. Eu, no sábado de tarde, Padilha, eu estava lá no museu, daí chegou lá o Sr. Francisco Zomer. Eu vou contar a história direitinho como é que aconteceu. Chegou lá o Sr. Francisco Zomer para falar comigo. Ele disse: ô Celso, eu vou ser governador do LAIS, do grupo aqui da região deles, né? E ele disse: eu, como governador do Laios, eu queria fazer alguma coisa para marcar. Eu queria conversar contigo para nós ver e tal. Daí eu contei a história para ele. Eu disse: ô Chico, lá, está lá aquele acervo lá no museu, sim, o ambiente não é bom, é muito insalubre, é úmido e tal. Eu disse: tá, nós estamos perdendo todo aquele material.

eu disse, se a gente conseguisse fazer alguma coisa, né, para poder salvar aquilo tudo lá, daí aí a gente conversou e tal. Eu disse, olha, eu penso que poderia fazer como aqui a região, a pedra é uma coisa muito da cultura dos italianos, né? Podia fazer uma casa de pedra, falei para ele, né? Ele disse, não, olha, pode ser e tal. E conversamos, conversamos.

0: não deu, não coisa e tal, daí houve uma paralisação, né?
1: Lembro.
0: Depois, quando foi prefeito, daí a gente conseguiu concluir a obra.
1: Com o assoalho, faltava
0: colocar. É, daí a empresa da Aplazon, né? Ela, toda a parte das aberturas, né? Foram aberturas assim feitas muito bonitas.
1: Verdade, lembro.
0: E eu queria lembrar aqui e registrar, Padilha, que quem fez a ferragem das aberturas foi o Seu Aine.
1: Seu Aine.
0: Então lá é tem a marca do Seu Aine naquela obra.
1: Talvez um dos últimos trabalhos dele ainda, né?
0: E assim, ó, foi visto.
1: Pessoalmente assim, dele.
0: É, exatamente. É, acho que um dos outros trabalhos interessantes de quantidade dele. E foi mais ou menos, acho que foi se orientado, foi visto alguma coisa naquele castelo de Lauro Miller. Mas o Seu Aine fez de acordo com a arte dele, vamos dizer assim. É todo aquele trabalho que é muito bonito e interessante, Padilha. Quem quiser ir lá na Casa de Pedra. Relembrar e ver o trabalho fantástico que o Seu Aine fazia com ferro, está lá. Toda a ferragem das aberturas foi feita por ele. Muito bem feito, é um trabalho realmente maravilhoso, fabuloso. Então, aí a gente conseguiu, naquela tua época, concluir a obra, né, da Casa de Pedra, trazer aquele acervo tudo para ali. Eu queria lembrar também...
1: O acervo, ele permanecia no seminário.
0: Estava lá então, no seminário.
1: Lá guardado num galpão, né?
0: É, daí a gente começou, porque estava lá e estava... Né,
1: se deteriorando,
0: né? Né? Daí eu consegui trazer tudo para ali, né? E eu quero lembrar o nome de uma pessoa que me ajudou muito ali, Padilha, que foi o Paulo Afonso da Alsácia.
1: Certo.
0: O Paulo Afonso...
1: Que trabalhou ali um tempão.
0: Sim, depois. Daí ele foi para lá e eu disse, Paulo Afonso, me ajuda para nós. E aí ele fomos limpando, organizando. Algumas coisas se perderam, porque já tinha apodrecido, né? Mas o Paulo Afonso foi a pessoa que fez o grande trabalho, né, naquele museu para que a gente pudesse salvar o acervo do museu lá do seminário.
1: Filho do Seu Zezinho.
0: Filho do Seu Zezinho da Alsácia. Uhum. Então, se deve isso ao Paulo Afonso, quero lembrar e registrar aqui o grande trabalho que o Paulo Afonso fez lá na Casa de Pedra, né? A gente montou um laboratório.
1: Lembrando que o Paulo Afonso já faleceu também.
0: Já faleceu. Foi montado um laboratório, uma oficina, tudo direitinho lá para ele, e ele trabalhou. Porque o Paulo Afonso era uma pessoa muito dedicada, gostava muito também da história, da arte, né? E ele fez esse trabalho lá e a gente reorganizou tudo e arrumou. Então, esse trabalho foi colocado para ele. E a parte dos documentos e dos livros, né? Daí a gente trabalhou com um bibliotecário, com coisa para arrumar e está lá guardado aquilo. Então, de qualquer forma, está salvo num ambiente bom, né? Que não deixa realmente... É só agora ter projetos e coisa para fazer a organização e o trabalho, tanto a questão do acervo, né, que teria muita coisa ainda lá, porque o trabalho que foi feito lá com o Paulo Afonso foi mais para limpar, cuidar, organizar e arrumar algumas coisas, né, para que não deixasse continuar sendo deteriorado, né. Mas ainda teria muito trabalho para fazer de restauração, de coisas, de peças e objetos que está lá, né, e também do arquivamento, né, em condições boas, vamos dizer assim, né, para que não se deteriore mais. Mas eu acho que, então, assim, ó, esse trabalho do Seu Francisco Zomer, para que a gente construísse aquela Casa de Pedra, para salvar o acervo do Museu da Imigração, foi realmente uma coisa extraordinária.
1: Eu acredito, professor Celso, que muita gente ainda não conhece e não sabe, né? O que existe dentro da Casa de Pedra.
0: Ah, sim. É porque, assim, né, Padilha, aquilo que eu te falei outro dia aqui, né? São projetos, são obras que não conseguiram ser acabados, né? Então precisava ser tanto o Museu ao Livre quanto a Casa de Pedra. Então precisava ser feito projetos, trabalhos, né? Para poder acabar.
1: Uma continuidade mesmo, que fosse aos
0: exatamente,
1: poucos,
0: né? Eu tinha até dado início, um começo, né? Para que atraísse as pessoas para começar a ver, visitar, mas depois a coisa não continuou, infelizmente, tá? Então, mas o importante, Padilha, é que o material está salvo. E queria lembrar aqui, na memória do Paulo Afonso, do trabalho que ele fez lá, e do Seu Francisco Zomer, por ter nos dado a oportunidade de ter aquela casa que ficou bem, vamos dizer assim, bem armazenado, né? Então, essa foi, assim, esse grande trabalho do Museu da Imigração Conde D, onde ali se reuniu muita coisa, né? Ele foi, Padilha, ele foi para a Itália, para a Europa, em 1961, né? Para estudar, fazer os cursos dele. Depois, ele voltou para Orleans, ele voltou em 1967, né, onde ele começou a fazer esses trabalhos. Aí, quando ele voltou de lá, ele veio realmente com o tanque cheio, como a gente diz, né? Muita inspiração, muita experiência, muita coisa. Ele

0: adquiriu lá na Europa. Então ele veio realmente com o tanque bem, bem lotado, né, de ideias, de pensamentos, de projetos, especialmente numa região onde tinha aqui, né, a presença da família imperial, da família real, né, aqui, que era o dote da princesa Isabel. Então, Padilha, falamos, né, teríamos muito, muito mais coisas para falar do Padre João, da importância dele, mas eu acho que conseguimos lembrar um pouco, né, da importância que ele teve aqui para a nossa região. Então, que também era um descendente de imigrante da etnia italiana, né? E eu percebia que ele se dava muito bem aqui, né, no meio dos italianos, né, que estava mais ou menos de acordo com as origens culturais dele, né? E aí onde ele se deu bem e pôde realizar e trabalhar, porque estava tudo de acordo com das origens italianas, né, o que ele trouxe de Caxias para cá, e aqui é que ele encontrou, deu certo, né, para que ele pudesse trabalhar e se sentir bem aqui. Então, Padilha, ele era então essa pessoa, né, que ele resolvia, ele dava jeito, né, não deixava sem fazer a representação. Eu quero lembrar aqui também uma coisa que me chamava muita atenção no trabalho que ele fez, a primeira bandeira da FEBALE, né? Ele improvisou e fez uma bandeira, porque o Padilha, ele via no design do mapa de Santa Catarina a cabeça de uma mulher, né? Então ele disse que o desenho do mapa de Santa Catarina dava exatamente a cabeça de uma mulher, né? E aí ele fez a bandeira da FEBAVE, né? Fazendo com que o mapa fosse mostrasse lá, formava certinho a cabeça da mulher, tá? Então, para te ver, ele era uma pessoa que observava,
1: muito via inteligente, as coisas, né? Criativo, né?
0: Criativo, né? Uhum. Inovador, né? Então ele fazia essas coisas. Então, está aqui a nossa lembrança, uma pequena homenagem, né? Essa figura, esse cidadão interessante que conviveu aqui conosco, né? E deixou coisas importantes, interessantes para nós que estão aí, né, Padilha? E a gente, enquanto for possível, continua realmente a estimular e a fazer alguma coisa. E aí, no próximo programa, então, a gente volta a falar da etnia italiana.
1: A etnia da sua entrada no Brasil, chegada no Brasil e tudo mais, né?
0: Uhum.
1: Um abraço, professor Celso, bom fim de semana, até semana que vem.
0: Até semana que vem. E aí tem uma outra história bem peculiar do Padre João, né? De uma bicicleta, ele queria inventar um negócio na bicicleta que facilitasse para pedalar. E ele me incomodou muito, até que um dia eu saí, comprei a bicicleta, né? E levei lá no seminário para ele. Aí ele tentou fazer coisa lá, mas aí não prosperou, não progrediu. Ele queria um pedal que fosse despachando a força e tal, né? E eu não sei o que fim ele deu para aquela bicicleta, mas ficou lá. Ele era essa pessoa, Padre João, nossa homenagem, né? E até a próxima. Ele teria uma coisa aqui sobre ainda dele, importante, né? Quando ele estava salvando, recuperando os documentos que estavam jogados, né, no porão da casa da empresa Grã-Pará. Se tiver um tempinho, na próxima a gente pode.
1: De repente, vamos tirar um tempinho para falar sobre isso, que é importante também.
0: Eu tenho um texto que eu escrevi a respeito disso, podemos até mostrar e conversar antes de voltarmos a continuar falando da etnia italiana.
1: Tá certo. Forte abraço, até a próxima semana.
0: Até a próxima, se Deus quiser.
1: 12h04, meio-dia e 4, companheiro Carlos Augusto de Almeida já preparado, trazendo os casos de polícia na sequência aqui na Cultura. A gente fica por aqui, volta na quinta-feira que vem com o professor Celso, mas amanhã é saúde em sintonia. Amanhã nós vamos falar com o diretor-presidente da JetMed. Né, estará conosco amanhã, né, o presidente da JetMed, que estará falando um pouco sobre a história da empresa e também sobre a participação da empresa na FEAGRO na próxima semana. FEAGRO.

0: Agro, em Braço do Norte. 12:04, chegando o Carlos Augusto, né? E com chuva e tudo, com capuz, né? Veio encapuzado hoje. O Carlos Augusto de Almeida com seu Casos de Polícia já.
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1: Eu tenho uma nota de falecimento e vou passar a partir desse instante. Faleceu às 3:30 dessa madrugada no Hospital de Orleans, com idade de 53 anos, a senhora Maria Elizabeth da Silva. A mesma deixa esposo, uma filha e um neto. Seu corpo está sendo velado na capela mortuária de Orleans. Seu sepultamento será hoje às 15 horas para o crematório São Mateus, havendo uma celebração de cor presente na capela local de Orleans. Noticiamos com pesar o falecimento da senhora Maria Elizabeth da Silva, aos 53 anos, a família enlutada, as nossas condolências, informou Grupo Zappellini.
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8: Ah, muito boa tarde. Muito boa tarde a você, ouvinte da Rádio Cultura FM, né? É, já estamos chegando aqui. É, já estamos chegando aqui com o Casos de

polícia, porque a polícia aqui é notícia na Rádio Cultura FM, né? Já virando a folhinha, hoje é quinta-feira, né? Quinta-feira, dia 2 de julho de 2026, já é 2 de julho, né? E você ligado com a gente aqui na Rádio Cultura FM para mais uma edição do Casos de Polícia. Ah, e aí nós já chegando por aqui na sua emissora favorita, a Rádio Cultura FM, né? Nos principais destaques aqui do setor policial, né? Trazendo as informações aqui no nosso programa. É, e nós já chegando aqui com as informações corriqueiras da polícia, né? Porque a polícia aqui é notícia na Rádio Cultura, né? Destacando aqui as primeiras informações policiais, né? Começamos a destacar as principais manchetes, né? Então tá, vamos ver aqui o destaque da polícia. Padaria atingida por incêndio lá em Santa Rosa do Sul. É, então tá. Policiais encontram um homem sobre a cama em residência após invasão em Lauro Miller. Homem é preso após descumprir medida protetiva de urgência. Isso lá em Criciúma. E aí, deu no que deu, né? É destaques aqui no Casos de Polícia. Começamos com a primeira informação aqui no programa. A primeira informação aqui para Vigisul Monitoramentos, do amigo Bruno, né? Vigisul Monitoramentos destaca aqui o telefone 99636-1531. Destacando aqui. Pois olha, essa aqui é de lascar mesmo, né? O carinha foi preso após descumprir medida protetiva de urgência em Criciúma. Que idade tem esse cara aí? 23 lascas de vivência. Ele foi preso após... A ocorrência foi registrada na rua Pedro Domingos de Oliveira, Carrapato das Cadeiras, bairro Cristo Redentor, 22h40. A guarnição foi acionada após receber a informação sobre um mandado de prisão expedido pela justiça. E aí informaram que o cara tinha uma ordem judicial. Foi encaminhado para o presídio regional de Criciúma. É, aí deu no que deu, né? 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Telefone 99905-1339. BS Concertos. Pois olha, policiais militares encontraram um homem escondido embaixo da cama de uma residência na Estrada Geral do Amaral, lá em Lauro Miller. O fato aconteceu ontem, quarta-feira. O caso começou quando o proprietário
recebeu um alerta indicando que o imóvel havia sido invadido. Conforme a polícia, a guarnição realizou buscas e encontrou o carinha, 31 anos, o invasor fez movimentos em direção à cintura, com isso foi necessário o uso de força controlada para controlar ele. Deram a tase nele, né? Aí ele ficou lá peidando, né? Aí algemaram e conduziram para a delegacia de polícia. De acordo com a polícia, os militares apreenderam um alicate. O cara foi preso e encaminhado em flagrante para a central da delegacia de polícia de Orleans, né? É, de Orleans não, de Lauro Miller. Levar para a delegacia de Lauro Miller. Pois olha, no bairro Cristo Redentor, esta informação para quem? 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Está localizado ali ao lado dos artefatos do Tesa, antes da entrada do João Paulo II. Ela serve marmita e final de semana a galinha e o churrasco, né? 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Pois olha, a informação do momento é essa aqui, né? O carinha foi preso após descumprir uma medida protetiva de urgência lá no bairro Cristo Redentor. Prenderam esse desgranido aí, 23 anos. Pode levar esse traste, isso aí não vale a boia que come. Nem vou dar muita ênfase para esse nulidade. Pois olha, a informação agora para quem? Para Baggio Auto Socorro. 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Tá certo? Então, Baggio Auto Socorro traz essa informação do momento. Foi no bairro Santa Bárbara, lá em Criciúma. A mulher acionou a polícia após ser agredida com um soco nas costas pelo dito cujo do abençoado e querido marido, né? Que idade tem a mulherzinha? Mas é um rabichinho, né? Ela tem 21 anos. Ela teve o rosto pressionado contra a parede pelo companheiro durante uma discussão no bairro Santa Bárbara, em Criciúma. O fato ocorreu na rua Vicente Nunes Marcelo. Segundo a PM, a mulher relatou também que foi ameaçada e agredida com socos nas costas. A vítima contou que as agressões são decorrentes, que manifestou interesse em solicitar uma medida protetiva de urgência para o cara não se aproximar mais da mulherzinha. Aí, deu no que deu. Enquadraram ele na tia, na lei da Tia Maria da Penha, né? É verdade. Aí, deu no que deu. 12:23. 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
Um abraço lá pro amigo Márcio Cardoso,

Tá lá o Zezinho, o Caçulinha, o João, a Ana e a Taíne. A mulher foi agredida e teve o carro levado pelo companheiro em Criciúma. Bota carabão nisso aí. A mulher, 47 anos, acionou a polícia após ter sido agredida pelo companheiro no bairro Jardim Angélica. O fato foi registrado ontem. A vítima relatou que havia registrado um boletim de ocorrência referente às agressões. De acordo com a polícia, após o episódio de violência, o suspeito deixou o local, levando o veículo da mulher. Os militares realizaram buscas na região, porém, o veículo e o agressor não foram localizados. A mulher também manifestou interesse em solicitar a medida protetiva, né? É, que coisa de louco, né? 12h25. 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Teve um adolescente que foi surpreendido por assaltante a caminho da escola. É, e aí deu no que deu. Um adolescente, 12 anos, foi surpreendido pelo assaltante a caminho da escola lá no bairro Deon, em Tubarão. O garoto relatou que um motociclista se aproximou, pegou os pertences, estava armado, e aí deu no que deu. Fugiu levando o celular, chave do apartamento da vítima, cartão bancário, e aí deu no que deu, né? Polícia tá trabalhando no caso aí.

Polícia fez diligência. Policiais abordaram o homem com as características semelhantes ao assaltante. As equipes localizaram o celular, cartão escondido em um terreno próximo ao cara, né, que foi preso em flagrante. Aí não deu outra, né? Baixou o cadeião. Mas antes, borracha dele! Baixaram-lhe a borracha aí do assaltante que assaltou o menino de 12 anos aí, né? Tem que levar e tem que guardar esse desgranido aí. Ele foi preso e autuado em flagrante, né? É isso aí, né? Aí levaram ele. É, deu no que deu. Deu no que deu. Deu no que deu. A informação agora. A informação agora para quem? 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Olha só. Lá em Araranguá, a dupla investigada por assalto em mercado foi preso pela Polícia Civil. Levaram R$300 e mais outros objetos, hein, do carinha. Policial do DIC, da Divisão de Investigação Criminal, prenderam a dupla. A dupla investigada aí pelo assalto ao mercado lá em Araranguá. Os suspeitos, um de 18 e outro de 20, foram presos lá pelos policiais civis. Moradores do bairro Barranca, já era um lugar onde eles moravam, já diz tudo, né?

0: Barranca. Era lá que prenderam esses dois desgranidos aí. É, prenderam eles. Pode levar essas nulidades aí. É, os dois invadiram o estabelecimento, ameaçaram pessoas, fugiram, levando R$300 em dinheiro e objetos de dentro do mercadinho, né? Mas, como diz um velho ditado, o diabo faz a panela, mas esquece a tampa. Eles foram presos e encaminhados para o presídio regional de Araranguá. Já estão no xilindró, né? Já levaram. Pode levar. E pode fechar essas nulidades aí, né? É. 12h30, hora do intervalo, e eu já retorno aqui na Rádio Cultura.
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1: Aqui na Rádio Cultura FM, nós chegando aqui com o casos de polícia, porque a polícia aqui é notícia. Na Rádio Cultura FM, 12 horas com mais 39 minutos na Rádio Cultura FM, né? E no casos de polícia, porque a polícia aqui é notícia na Rádio Cultura FM, né? Os principais destaques do setor policial, né? É, e destacando aqui, que nós estamos destacando aqui? É a notícia, né? 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Pois olha, automóveis colidiram no cruzamento no bairro Linha Batista em Criciúma. E aí, deu no que deu. Dois automóveis, um Fiesta, colidiu lá na manhã, um Fiesta, e causou o acidente. Segundo o relato, o acidente aconteceu às 8 horas da manhã nas rodovias Leonardo Bilek e Pedro Manuel Pereira, bairro Linha Batista. Um dos carros, a motorista e outra condutora e uma passageira de 14 anos. A adolescente chegou a ser atendida à guarnição e optou por não ser encaminhada para o hospital. A menina ficou traumatizada com o momento do acidente, né? Aí, deu no que deu. A informação agora, essa aí nós falamos. A informação para a Agropecuária Rio Belo, ao lado do Bar do Diego. Pois olha, a Polícia Civil está concluindo a investigação sobre a morte da adolescente atropelada lá em Treviso. Segundo o relato, a investigação sobre a morte de Éder Luiz Bros Filho, o adolescente de 13 anos, que foi atropelado pelo Celta. O motorista fugiu do local, mas foi localizado horas depois. Foi liberado do presídio regional diante sem pagamento de fiança, né? Mas agora foi constatado aí também a investigação, informou que a investigação conseguiu comprovar que o motorista usava o celular no momento da colisão. É, e essa prática seria como embriaguez e desatenção grave ao trânsito, né? E aí deu no que deu. O motorista, 25 anos, é natural do Pará. Foi conduzido já? Foi conduzido pro cadeião. Levaram ele pro cadeião. Já tá preso, viu? Já tá preso, cara. Já tá preso. Vai ter que responder pelo crime. Pois olha,

0: Lá em Araranguá, o carinha foi flagrado com drogas. 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Lá em Araranguá, o cara foi flagrado vendendo drogas. Tava com 740 gramas de maconha, né? Ele tava mais ligado que nem rádio de preso. Quando a polícia brequeou ele, ele tava fumando, né? É, tava mais ligado que nem rádio de preso. Aí sentiram aquela catingueira danada, né? É.
1: Aê, tchau. Quer dar uma puxada na minha fumaça?
2: Boleia daqui, rapazinho. Tô pitando o meu paeiro. Não é essas bostas de maconha.

deu do que deu, prenderam o carinha. Prenderam o carinha aí, é. Tá vendendo droga. Que idade ele tem? 22 anos. É, prenderam ele. Ele foi preso por tráfico de drogas no bairro Mato Alto, lá em Araranguá. Tinha 740 gramas de maconha e tava vendendo os pacauzinhos. Foi preso. Levem ele. Pode levar e botar na jaulinha. A informação agora... A informação agora para quem? 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Olha, teve uma padaria que foi atingida pelo incêndio lá em Santa Rosa do Sul. Foi nessa madrugada, né? É, queimou a padaria, deu um preju danado lá, proprietário da padaria, né? É. Ah, segundo o relato, foi na rua Alfredo Emerim, bairro Centro. Segundo as informações, o incêndio havia sido extinto pelo coordenador municipal da Defesa Civil, utilizando 3 extintores de incêndio. De acordo com os bombeiros, o fogo do incêndio teve origem na cozinha, aonde encontrava-se uma fritadeira propagando-se para as paredes. O proprietário e o inquilino do estabelecimento foram orientados pelos procedimentos de segurança. Ninguém ficou ferido, mas pegou, foi fogo no boné do guarda lá, né? É, o cara teve um preju lá na dita padaria, né? É duro, mas é seguro. A informação para a farmácia Della Justina e da Corégio. Esta informação aqui foi aonde? Foi ali, ah é, foi ali mesmo, então tá, Carca Lefija foi em Braço do Norte. Ah, não deu outra, né, não deu outra. Alícia passou os grampos aí no Caria, né, o Caria foi preso pela polícia, foi lá em Braço do Norte. E Lauro Miller, o cara, essa aqui é o cara que invadiu a casa lá, né? É, esse aí foi preso por violência doméstica e furto. Prenderam ele. Pode levar esse desgranido aí. Mas isso aí é um fio desencapado. Foi preso pela polícia. É. Aí deu no que deu, né? Que barbaridade mesmo, né? Teve esse aí também foi preso. Então pode carcar-lhe ficha aí, né? É, pode carcar-lhe ficha. A polícia passou o rebenque e meteu-lhe em cana esse aí, ó. Esse aí botaram em cana. Botaram em cana o carinha. É. Após agredir o filho e ameaçar a mãe de morte, ele foi preso. Tiveram que dar um choque nele. Arma de choque da polícia. Porque ele estava alvorotado. Ele queria ser botado nos policiais. Mas não deu outra, né? Quando essa informação aí é para a farmácia Della Justina e da Corégio.
Após agredir o filho e ameaçar a mãe de morte, ele foi contido pelos policiais. Os policiais chegaram, mandaram ele mão na cabeça. E que é nada, ele se botou nos policiais. Policial sacou da taser, ó, e ficou ali peidando ali no chão, lá. Né? É, prenderam ele, 40 anos. Pode levar o enxocado aí. Leve ele pro presídio. Pode levar, isso aí não vale a boia que come. A informação agora para a oficina Pedro Car, a oficina da mecânica pesada no bairro Corridas. Prenderam esse cara aí com as drogas, esse desgranido aí. Tava com as drogas? Ah, é? Ele tropeçou nas pedras e caiu nas bolsas.

louca, né? E aí, quando a polícia chega,

0: mais e vira caso de polícia.
1: Ah, virou caso de polícia. Ah, coitadinho dele. Esse aí, essa jovem foi presa flagrada com quase 1 quilo de droga. É, esse rabichinho aí. Ah, é? Ah, o que que é aquele risquinho branco ali naquela agenda ali? Ah, é dos pozinhos. Ah, agora que eu entendi, ela tem 20 anos. Ela foi flagrada com quase 1 quilo de maconha no bairro Santa Gertrudes, lá no Sombrio, né? E a agenda ali tinha os resquícios ali da...

0: cocaína, que ela tinha feito as carreirinhas, né? Tinha feito a parada e entrou em cana. Além de uma balança de precisão, a jovem foi detida e encaminhada para a delegacia de polícia de Araranguá. A informação agora para quem? Essa aí é a informação para a oficina Pedro Car, a oficina da mecânica pesada no bairro Corridas, Nova Orleans. Anexo tem lá o barzinho do Beijinho Torto, que convida para amanhã, né? Amanhã vai ter uma rabada lá, né? Vão experimentar a rabada do Beijinho Torto, né? Motorista foi flagrado e conduzido por furto na rodovia Maximiliano Gadzinski, em Cocal do Sul. Prenderam essa nulidade aí? Prenderam ele. Ele estava com carro, ele estava se deslocando de Orleans para Criciúma com esse carro. Ao ser abordado pela polícia, ele informou que o carro pertence à companheira e relatou ter recuperado o veículo e ele ter sido entregue a terceiros para uma negociação. Olha, até explicar que focinho de porco não é tomada, chavearam ele. Ele foi preso e conduzido para a delegacia de polícia diante a confirmação do registro de furto do veículo. Ele foi detido e encaminhado para a delegacia de polícia civil. Depois ele se explica lá com o tio delega, né? Então tá. 12:51, já tá na hora? Já tá em cima do laço. É, já estão me dizendo, já tá em cima do laço aqui dos negócios e companhia, isso? É os negócios e companhia agora? Então tá. Então reborqueia e prega-lhe fogo aí nos negócios e companhia, que já vai começar aqui na Rádio Cultura FM. Negócio e companhia tá pronto aí? Então, carca-lhe ficha aí!
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já estamos chegando, aqui na Rádio Cultura FM, né? É, estamos chegando aqui para os negócios e companhia aqui na emissora, né? É verdade, vamos pros brinque aqui, vamos pros negócios, aqui tem negócios e companhia. Mas vamos carcar a ficha aqui, né? 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

0: 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Ah, então tá aí, essas pessoas deverão, mencionadas aí, os herdeiros, deverão de comparecer no escritório Barreto de Advogacia, tá certo? Dado o recado aqui? Sim, foi dado o recado. Também agora destacando aqui as informações, o que que nós temos aqui. Foi encontrado na última sexta-feira um óculos lilás preto na rua da Orleplast, no bairro Rio Belo. No Rio Belo, onde tem associação na prefeitura, tá? Foi encontrado esse óculos. Deixa eu ver aqui, foi encontrado 3 chaves no parquinho da Lomba, ali no jardim, parece chave de casa. Os interessados devem de retirar na portaria da rádio. Tem mais algum lembrete aqui? Tem mais ainda? Não deu, é isso aí? Ah, é? Então reborqueia e prega-lhe fogo aí, prega-lhe fogo aí. O que que houve? Ô Marinho, fala Marinho, Marinho, tu já vendeu aquela baia de cana lá, o pessoal tava perguntando. Ah, tu vendeu a baia de cana lá?
1: Oi, Pipoca, boa tarde. Pipoca, tem alguma coisa de cana ali, uma carreira de cana que é assim, pra mim não serve. Eu plantei, mas assim, para as galinhas não dá para dar, porque assim, né, são coisas doces, né? Aí quem tiver um gado e quiser comprar uma carreirinha de cana, tem alguma coisa ali. Assim, se alguém se interessar, pode dar uma chegada e dar uma ligada para mim que a gente conversa, certo? Até mais.
0: Até mais. Ô Zeca, Zeca do Piso. Hoje eu flautei o Zeca do Piso de buzinada aqui no centro. Fala, Zeca.
2: Bom dia, meu amigo Amarildo.
0: Opa, tu mandou errado aqui, agora essa é minha.
3: Boa tarde, meu amigo Pipoca, com Jesus no coração. É essa tardezinha abençoada.
2: Boa tarde, meu amigo Pipoca. Nessa segunda-feira, gostaria de anunciar que tem um Jaú para vender para quem gosta de trabalhar por fora do prédio. Tem uns 8, 9 Jaú para vender, preço a combinar. Falar com o Zeca do Piso. Também nós temos aqui uma caçamba top, traçada.
0: Para... Tá bom, tá vendendo. Entre em contato aí com o Zeca do Piso, tá certo? O Zeca do Piso é um guribão, viu? É um guribão, gente boa esse rapaz aí, né? Então tá, o que mais que nós temos? Onde é que tá minha mulher dos pinhão aí, que eu não vi ela? Ah, é. Ah, aqueles pinhão bem carnudinho, né? Ela tem aqueles pinhão lá que são bem carnudinhos, pinhão. É verdade, né? Ela tem os pinhão são bem carnudinho. Tá certo? Então um abraço aí, tá na companhia... Aqui da Rádio Cultura FM. Não apareceu a mulher aí? Não apareceu. Não apareceu aí a mulher dos pinhão, senão já carcava ali fogo aqui. Não apareceu mesmo? Não. Não apareceu. Não apareceu aí a... Ali o... O anúncio dela ali. Então tá bueno. Já tá na hora? Tá na hora das veinhas? Tá na hora já das veinhas. Tá na hora das veinhas... Nós vamos carcale ficha aqui, né? Nós vamos carcale ficha aqui. Não, carcale ficha. É, não achemos aqui. Então tá bom. Vamos lá. Vem aí as velhinhas da cultura, próxima atração na rádio.

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0: aqui na Rádio Cultura FM. Uma boa e excelente, agradabilíssima tarde para você, a tarde é desta quinta-feira, né? Quinta-feira, 2 de julho de 2026. Está entrando no ar aqui na emissora o programa intitulado As Velhinhas da Cultura. Uma boa e excelente, agradabilíssima tarde pra você.
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0: É uma boa tarde pra você. Estamos chegando aqui com o programa As Velhinhas da Cultura. A direção geral é de Gelson Luiz Padilha. A coordenação da doutora Lela Briguente Padilha.
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0: a equipe que trabalha comigo aí, o companheiro Iago Teles, né? Com a gente aqui na Rádio Cultura FM.

Meus Sentimentos. Aí é o Zezinho, né? Zezinho lá do que trabalha no Posto Cardoso, Meus Sentimentos. Pois a esposa dele, a Maria Elizabeth da Silva, faleceu, né? É, faleceu a Beth, né? Nossos sentimentos, a família, nós conhecíamos a Beth, conhecemos o Zezinho, né? Então, nossos sentimentos aí à família, tá? 13 horas 10 minutos aqui na Rádio Cultura.

Vereadores aqui do horário. 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Eu quero agradecer aqui em nome

0: Cessa, né? Também com a gente aqui no programa As Velhinhas da Cultura. E as Lojas Colombo também está com a gente aqui na Rádio Cultura FM.
1: Brasil!
0: É, vai assistir o jogo da seleção brasileira, passe nas Lojas Colombo e adquira o seu televisor, tá certo? 13 horas 12 minutos. Vamos abrir o programa aqui, abrindo o programa de hoje.

0: puro desempenho.
1: Aqui na Rádio Cultura FM. Você ligadinho com a gente, né? 13 horas 19 minutos. Eu vou pro intervalo e já retorno aqui na emissora.
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1: Eu tenho uma nota de falecimento e vou passar a partir desse instante. Faleceu às 3h30 da madrugada no Hospital de Orleans.

0: com a idade de 53 anos, a senhora Maria Elizabeth da Silva. A mesma deixa esposo e uma filha e uma neta. Seu corpo está sendo velado na capela mortuária de Ordiãs. Seu sepultamento será hoje às 15 horas para o crematório São Mateus, havendo antes celebração de corpo presente na capela local. Noticiamos com pesar o falecimento da senhora Maria Elizabeth da Silva, aos 53 anos. Ela era mais conhecida como Beth, né? Trabalhou lá no posto Cardoso. Então, a família enlutada, as nossas condolências, informou Grupo Zappellini.
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1: 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Não exigimos experiência. 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Início imediato. 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
2: Eu tenho uma nota de falecimento e vou passar a partir desse momento. Faleceu às 3h30 da manhã. No Hospital de Orleans, com a idade de 53 anos, a senhora Maria Elizabeth da Silva, a mesma era conhecida por Beth, a mesma deixa esposo, uma filha e um neto. Seu corpo está sendo velado na capela mortuária de Orleans. Seu sepultamento será hoje, às 15 horas, para o crematório São Mateus. Havendo antes celebração de corpo presente na capela local, noticiamos com pesar o falecimento da senhora Maria Elizabeth da Silva, a Beth, aos 53 anos. A família enlutada, as nossas condolências, informou Grupo Zappellini.
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0: chegar nessa estação.
1: Um abraço lá pro Anestor Medeiros, tá na companhia do programa. Tudo certinho aí, Anestor Medeiros. Aquele abraço pro Anestor. E Anestor, tá ligadinho.

Você que se liga com a gente aqui na Rádio Cultura FM, né? E acompanhando aqui o nosso programa.

aqui na Rádio Cultura FM. Você ligadinho com a gente, acompanhando o nosso programa. 13:30. Antes de eu mandar a música do Lucas e da Maria Luísa, deixa eu rodar aqui a música do Anestor, né? Anestor Medeiros, tu pediu.

Aqui na Rádio Cultura FM. Você ligadinho com a gente, acompanhando aqui o nosso programa.

aqui na Rádio Cultura FM. Você ligadinho com a gente, acompanhando aqui o nosso programa. A música então do Lucas, aí o Lucas estudante, né? A Maria Luísa também é estudante, estão na companhia aqui da Rádio Cultura. Tudo certinho aí, Maria Luísa? Ó, a sua canção aqui, ó.

0: música! Papo! Papo de escola, né? Pra você que está ligadinho com a gente aqui na Rádio Cultura FM, né? Ah, o que que é que o compadre pediu aqui? Ah, já vamos carcalê fogo aqui. Prepara pra carcalê fogo nessa música aí, pro compadre, né? É, pro compadre Ronaldo e pra comadre Rosinete aí, tão na companhia do programa.
1: Boa tarde, compadre. Ô, compadre, roda aí a TT Espíndola, escrito nas estrelas. Tudo certinho? Como é que tá o compadre? Tá bonzinho?
0: Melhor,
1: tá tudo, né? Legal, né? Valeu, essa chuvinha aí é só pra dormir, compadre.
0: Então tá, compadre, tá aqui a música que você pediu, ó. Alô, comadre! O compadre Nardinho e a comadre Rosinete. Tá aí a tua música, ó, compadre.

aqui na Rádio Cultura FM. Tá aí a música que o compadre Ronaldo e a comadre Rosinete pediram. Já rodei aqui, né? Já rodei aqui na Rádio Cultura FM, né? Tá certo. Essa música aqui, 1980. Te lembra dessa aqui, Anestor? Ó. Anestori, você lembra dessa música aqui, Anestori? Aquele tempo o cara ia na quiçaça, né?

0: aguenta colchão velho, né? É, Nestor, essa aí é das antigas, né? Então tá bom. 13:50 é o intervalo e eu já retorno aqui na emissora.
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0: Eu tenho uma nota de falecimento e vou passar a partir desse instante. Faleceu às 3:30 da manhã, no Hospital de Orleans, com a idade de 53 anos, a senhora Maria Elizabeth da Silva. Era conhecida mais como a Bete, esposa lá do Zezinho, lá do Poço Cardoso. A mesma deixa o esposo, a filha e um neto. Seu corpo está sendo velado na capela mortuária de Orleans. Seu sepultamento será hoje às 15 horas para o crematório São Mateus, havendo antes celebração de cor presente na capela local de Orleans. Noticiamos com pesar o falecimento da senhora Maria Elizabeth Silva, aos 53 anos, mais conhecida como a Bete, né? Ela trabalhou também lá no Posto Cardoso e o esposo trabalha lá até hoje, né? Então, portanto, a família enlutada, as nossas condolências, informou Grupo Zappellini.
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1: Brasil!
0: É, domingo tem a seleção brasileira em campo de novo, né? E vamos torcer pela nossa seleção, né? Tá certo? A nossa seleção canarinho, né? Então tá certo. 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

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Dado o recado aí, Pipoca, aqui na Rádio Cultura FM. KLB cantando.

0: Sim.
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1: 2:06, 14:06, 16

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2: Eu tenho uma nota de falecimento e vou passar a partir desse instante. Faleceu às 3h30 da madrugada no Hospital de Orleans, com a idade de 53 anos, a senhora Maria Elizabeth da Silva, era mais conhecida como Beth, trabalhava lá no posto Cardoso, né? A mesma deixa o esposo, o Zezinho, a filha e uma neta. Seu corpo está sendo velado na capela mortuária de Orleans. Seu sepultamento será hoje, às 15 horas, para o crematório São Mateus, havendo antes celebração de corpo presente na capela local. Noticiamos com pesar o falecimento da senhora Maria Elizabeth da Silva, aos 53 anos. Era mais conhecida por Beth. A família enlutada, as nossas condolências, informou Grupo Zappellini.
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Olha a hora, minha gente, olha a hora. Agora são 2h14 aqui na Rádio Cultura. 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

temperatura aqui nos estúdios da Rádio Cultura FM. Márcio Grey.

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Aí nos ausentamos um pouquinho aqui da emissora, fomos ali acompanhar o cerimonial do velório ali da Beth, né? A Beth que era pessoa muito querida, né? E nós estivemos ali prestando a nossa homenagem, né? E realmente falando, né, que a gente tinha um conhecimento aí com a Beth, com o esposo da Beth, né? O Marinho, né? É o Zezinho, o Zezinho, e também tava ali também o Beleza, né? Que é o Beleza, que era o cunhado, era cunhado do Zezinho, e o Beleza estava ali também, né? E nós conversamos ali tivemos um bate-papo ali. Fui eu, acompanhado ali também da doutora Lela Briguente Padilha, né? Ah, então tá, nós prestamos a nossa homenagem ali a Beth, né? Então tá bom. Amado Batista aqui na rádio.

Aqui na Rádio Cultura FM, o Amado Batista diz pra sua amiga, né?

0: aqui na sua Rádio Cultura FM. Faltando agora 8 minutinhos para daqui a pouco 3 da tarde, né? Vamos pro intervalo e já voltamos.
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0: disse, mas você não me ouviu?
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programa aqui. Agradecendo o carinho de todos aí, né? Vamos deixando aqui a saideira do programa, desejando a todos uma excelente e agradabilíssima tarde para vocês. Aquele abraço, minha gente, e a

0: Kısaca.
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0: previsão do tempo, aqui na Cultura FM com o meteorologista Peter Scheuer.
1: Boa tarde. Boa noite. O domínio de uma massa de ar frio e seco proporciona uma sexta e um fim de semana com tempo bom, tempo firme. Ventos predominantes do quadrante sudoeste a sul com rajadas que variam entre 40 a 60 km por hora em alguns momentos dessa sexta-feira, sendo que no sábado já acalma. Na verdade, teoricamente falando, já acalma na sexta-feira, mais no final do dia. E vai prosseguindo com um tempo bom, tempo firme, temperatura mais agradável durante o período da tarde. A máxima prevista deve chegar próximo aí da casa dos seus 16 graus, 20 graus no sábado e uns 18 graus no domingo. Frio de manhã, mínimas em torno dos 8 graus na sexta, 6 graus no sábado e 8 graus no domingo. Ambos os dias são bem aproveitáveis, com sol e tempo bom, um outro momento de maior nebulosidade. Peter Scheuer, meteorologista, com a previsão do tempo.
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1: Buscai em primeiro o reino de Deus e sua justiça, e o resto virá por acréscimo. Evangelho de Jesus Cristo segundo Mateus. O anjo do Senhor anunciou a Maria e ela concebeu do Espírito Santo. Ave Maria, cheia de graça, o Senhor é convosco. Bendita sois vós entre as mulheres e bendito é o fruto de vosso ventre, Jesus. Santa Maria, Mãe de Deus, rogai por nós, pecadores, agora e na hora de nossa morte. Amém. Eis aqui a serva do Senhor, faça-se em mim segundo a vossa palavra. Ave Maria, cheia de graça, o Senhor é convosco. Bendita sois vós entre as mulheres e bendito é o fruto de vosso ventre, Jesus. Santa Maria, Mãe de Deus, rogai por nós, pecadores, agora e na hora de nossa morte. Amém. E o Verbo Divino se fez carne e habitou entre nós. Ave Maria, cheia de graça, o Senhor é convosco. Bendita sois vós entre as mulheres e bendito é o fruto de vosso ventre, Jesus. Santa Maria, Mãe de Deus, rogai por nós pecadores, agora e na hora de nossa morte. Amém. Glória ao Pai, ao Filho, ao Espírito Santo, como era no princípio, agora e sempre. Amém. Oremos. Infundi, Senhor, a vossa graça em nossas almas, para que nós, que pela anunciação do anjo, chegamos ao conhecimento da encarnação de vosso Filho, pela sua paixão e morte na cruz, sejamos conduzidos à glória da ressurreição, pelo mesmo Cristo, Senhor nosso. Amém. Rogai por nós, Santa Mãe de Deus, para que sejamos dignos das promessas de Cristo. Obrigado, prezados Rádio 20, e até amanhã neste mesmo horário. Louvado seja nosso Senhor Jesus Cristo, para sempre seja louvado. Em nome do Pai, do Filho e do Espírito Santo. Amém.
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3: Rádio Cultura, 6 horas e 3 minutos.

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Muito bem, são 18 horas com 12 minutos para você sintonizado na Rádio Cultura FM. Muito boa noite, estamos chegando com mais uma edição do programa Cultura e Esporte. A apresentação é de Rodolfo De Villa, trabalhos técnicos e participação Iago Teles, direção geral Gelson Padilha. 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Muito bem. Mais uma vez, boa noite para você sintonizado na Rádio Cultura. Estamos chegando com mais um Cultura Esporte nesta quinta-feira. Mais uma vez, tempo chuvoso, tempo fechado aqui em Orleans e região. Hoje é dia 2 de julho de 2026. Do rádio no 87.5 FM de Orleans, você nos acompanha. Também estamos no YouTube, Facebook, Instagram. Você também pode acessar o nosso portal de notícias, né? O www.rcnoticia.com.br e também o nosso WhatsApp, né? O 3466-1082. 7 então, a

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A partir de agora, o esporte pede passagem, o esporte é destaque aqui na programação da Rádio Cultura FM. Começamos sempre aí com as notícias do esporte amador, né? Depois a gente vai aí para os assuntos do esporte profissional, né? Mais precisamente nessa época aí, sobre a Copa do Mundo, né? Hoje já teve jogo aí, já teve mais times classificados. Hoje à noite vai ter também, né? Então a gente vai falar no segundo bloco, mais precisamente da Copa do Mundo, né? O Brasil jogando no próximo domingo às 17 horas. Contra a Noruega, mas isso é assunto para o segundo bloco. Muito bem. Era para ser hoje, tá? Mas devido aí, né, ao mau tempo, devido aí à umidade na quadra do ginásio de esportes Lino Felipe, lá em São Ludigero, as finais, né, do regional de futsal da Liga ADESC, nas categorias veteranos e adulto livre, tá, foram adiadas, tá? Foram adiadas devido aí à umidade, né, na quadra do ginásio Lino Felipe, né? O ginásio Lino Felipe que vai receber as decisões, né? As finais aí da Liga ADESC nos veteranos e também no adulto livre, tá? Era para ser hoje, tá? Não vai ser mais. A nova data já foi divulgada, tá? Será no dia 8, na próxima quarta-feira, dia 8. Novamente, né? Lá no ginásio Lino Felipe, tá? O local permanece o mesmo, só mudou a data. Então, próxima quarta-feira, dia 8 de julho, a partir das 20 horas, né? Primeiramente a final no Veteranos, entre Braço do Norte e Armazém. E depois, né? A grande final no adulto, entre Gravatal e Armazém. São os dois jogos, então, na próxima quarta-feira, dia 8. Lá no ginásio Lino Felipe, em São Ludigero, viu? Era para ser hoje, devido à umidade na quadra, as finais foram transferidas. A nova data já saiu, né? A ADESC já divulgou. Dia 8, dia 8 de julho, as duas finais, né? Conheceremos, então, na semana que vem, os campeões aí, né? Na categoria de veteranos e na categoria adulto livre, hein? Do regional de futsal da Liga ADESC. Tudo bem, mais um jogo que também foi adiado devido ao mau tempo, né? Foi a semifinal aí do Quarentão, né? Do futebol de campo. O regional do Quarentão, promovido pela Liga Verde Vale, né? Era pra ser ontem, né? O jogo também, lá em São Ludigero, no estádio Reinaldão. O duelo entre São Ludigero e Orleans. Devido às chuvas, né? Devido ao mau tempo também, jogo transferido também pro próximo dia 8, tá? Quarta-feira que vem, 20 horas, lá no estádio Reinaldão, teremos a semifinal entre São Ludigero e Orleans, tá? Próxima quarta-feira, dia 8. A outra semifinal, a princípio, confirmada para domingo, dia 5, né? Lá em Travessão, lá em Braço do Norte, né? Lá no Travessão, o duelo entre União de Armazém e Gravatal. A princípio, tá? Pelo que a gente viu hoje, a data tá confirmada, tá? Então, domingo, dia 5, a partir das 10 horas da manhã, né? A outra semifinal aí do Regional do Quarentão da Verde Vale, entre União de Armazém e Gravatal, tá? A tendência é que o jogo aconteça domingo pela manhã, tá? E o jogo de Orleans contra São Ludigero, como eu já frisei aqui, na próxima quarta-feira. 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

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Bem, seguimos aqui com o Cultura Esporte nesta quinta-feira. Primeira parte dedicada aqui aos assuntos do esporte amador. Depois a gente vem aí com os assuntos do esporte profissional, tá bom, gente? Seguimos lá por São Ludigero. Ontem dois jogos fecharam a quinta rodada, né? Da Taça Seger de Futsal, né? Ontem também tinha muita umidade na quadra, tá? Mas mesmo assim os jogos aconteceram. Claro que ficou prejudicado, né? Pros atletas, né? Primeiramente parar em pé, né? Depois se equilibrar na quadra devido à umidade, né? O pessoal tentou amenizar lá com algumas questões, enfim. Mas mesmo assim, com muitos problemas ontem, né? Devido à umidade, devido a essa chuvarada aí que não para mais, né? Mas ontem a rodada aconteceu, tá? E os dois jogos foram realizados, mesmo com muita umidade na quadra. Os jogos que fecharam, então, ontem a quinta rodada, né? Tivemos 2x2 entre a PEC e Consulado do Criciúma. 2x2, portanto, esse jogo entre a PEC e Consulado. E depois, né, um grande jogo aí. Grande jogo mesmo, né? As equipes fizeram o possível para poder apresentar um bom futsal, né? Mesmo com as adversidades que a quadra ofereceu. E no final deu Bicão, né? Bicão ganhou da Associação 1327. Pelo placar de 4x3, tá? Um grande jogo, o Bicão ontem bem desfalcado, né? Tava sem dois atletas titulares. O time da Associação 1327 também tem uma boa equipe, né? Ontem também trouxe alguns reforços e tal. Pra variar, né? Algumas polêmicas em relação à arbitragem, né? De novo, né? O pessoal da Associação 1327 reclama aí de um gol, né? Que a arbitragem não validou, enfim. Mais uma vez aconteceu, lances polêmicos lá na Taça Segero. Tá? O Bicão ganhou por 4x3 e assumiu agora a liderança isolada aí da competição. Né? Após 5 rodadas, liderança do Bicão. 10 pontos ganhos. Carvoeiros e Cozidos têm 8. O Resenha soma 7. Associação 1327, 6 pontos ganhos. A PEC tem 5. Consulado e Medeiros, 4 pontos. E na última posição até aqui, com 1 ponto, a equipe do Sugaosso. Tá? Essa é a classificação de momento aí da Taça Segero de Futsal, né? O municipal de futsal adulto lá da cidade de São Ludigero após 5 rodadas. Tá? Amanhã já inicia a sexta rodada, amanhã 2 jogos, né? A partir das 20 horas, lá no Lino Felipe. Primeiro jogo amanhã, Carvoeiros contra o Consulado do Criciúma. E depois o Sugaosso enfrentando o Resenha, tá? Esses dois jogos de amanhã, sexta-feira, abrindo a sexta rodada da Taça Segero de Futsal, lá em São Ludigero. No Facebook, o Roberto Coanta por aqui, estamos na escuta e bom final de dia para todos os amigos. Valeu, Roberto, um abraço para você. Tá sempre ligadinho com a gente aqui. Quem também tá por aqui é o Juninho Rosso, né? Já dá o seu boa noite. Também tá ligadinho com a gente aqui na Rádio Cultura FM. Muito bem, 18 horas com 22 minutos, quase 18h23. Deixa eu falar agora aqui de Orleans, né? É, Orleans, daqui a pouquinho bola rolando ali no Ginásio Municipal de Orleans. Hoje inicia a etapa eliminatória do Campeonato Municipal de Futsal Adulto aqui de Orleans, hein? Daqui a pouquinho bola rolando a partir das 20 horas no Ginásio Homero de Miranda Gomes aqui na cidade de Orleans, hein? Dois jogos hoje. Primeiro confronto entre DD Futsal e Rio das Furnas. E na sequência, o clássico, né? O clássico aqui de Orleans, entre Palmeiras e Pindotiba e Santista. É, esses dois jogos daqui a pouquinho abrindo aí a etapa eliminatória. Quem vencer vai para a semifinal. Em caso de empate, vamos para os pênaltis. É, ninguém tem vantagem, não.

daqui pra frente é vencer ou dar adeus ao campeonato, hein? Dois jogos. Fica o convite pra você, apesar do frio, da chuva, mas vale a pena você comparecer logo mais a partir das 20 horas ali no Ginásio Municipal de Orleans. Vai ter início, vai começar a etapa eliminatória, viu? Daqui pra frente não há margem pra erro. Errou, dançou. Errou, vai ficar pelo caminho. Quem ganhar, prossegue pra semifinal do Municipal de Futsal Adulto aqui de Orleans, tá? DD Futsal contra Rio das Furnas é o jogo que abre a eliminatória. E na sequência o duelo tradicional aqui de Orleans, né? Digamos que é um dos clássicos nossos aqui, né? Entre Palmeiras e Pindotiba e Santista, hein? Fica o convite, fica a dica para você comparecer daqui a pouquinho, a partir das 20 horas ali no Ginásio Municipal de Orleans, tá? Os outros dois jogos, entre Cês Marias e Aqueles, saideira contra o Orleans Legends, tá? Na outra quinta-feira, esses dois jogos no próximo dia 9 de julho. Muito bem, seguimos aqui por Orleans, tá? Atenção pessoal aí do quarentão, hein? Quarentão ou mais. É, vem aí campeonato municipal de futsal pro pessoal do quarentão aqui de Orleans, hein? Primeira reunião no próximo dia 21 de julho, às 19 horas ali no Ginásio Municipal Homero de Miranda Gomes, tá? É a primeira reunião referente aí ao quarentão, tá? Vem aí mais uma competição do quarentão aqui em Orleans, dessa vez no futsal, tá? Primeira reunião, atenção a atletas, dirigentes, representantes das equipes interessadas em participar do Campeonato Municipal de Futsal do Quarentão aqui de Orleans, tá? Reunião no próximo dia 21 de julho, às 19 horas ali no Ginásio Municipal. Atenção, hein? As equipes deverão enviar representantes ou os dirigentes, tá? É obrigatório a presença de, no mínimo, um representante de cada equipe, tá? As equipes que queiram participar, logicamente. Mas tem que ter alguém representando, tá? Na reunião já, tá certo? Não adianta perguntar depois, né? Ver como é que foi a reunião, não. Tem que estar presente, tá? É obrigatório a participação, tá? A presença de pelo menos um representante, ou dirigente, ou jogador, enfim, de cada equipe que tem interesse em participar aí do Municipal de Futsal do Quarentão, aqui em Orleans. Muito bem, 18 horas com 27 minutos. No próximo domingo, aqui em Orleans também, né? A partir das 9 horas da manhã, ali no Ginásio Municipal. Primeira etapa aí da Liga de Voleibol Feminino, categoria Sub-12, é a Liga SC de Voleibol Sub-12 no Feminino, viu? Orleans sediando essa primeira etapa desta competição, viu? Orleans vai jogar contra a Lauro Miller às 9 horas, né? Vai abrir a etapa. E depois, às 13h30, da Liga SC de Voleibol Feminino na categoria Sub-12, Orleans recebendo a referida etapa. Tudo bem, para fechar aqui a primeira parte do Cultura e Esporte, deixa eu falar da Bocha, né? Pessoal da Bocha aí sempre ligadinho aqui no Cultura e Esporte. E ontem um jogo finalizou a quarta rodada aí do Municipal de Bocha por equipes aqui de Orleans, tá? O Rio Pinheiros perdeu para a Ponte Preta B pelo placar de 2-1. Tá? Esse jogo fechou ontem à noite a quarta rodada aí do Campeonato Municipal de Bocha aqui de Orleans. Tá? Após quatro rodadas, a classificação é a seguinte. Na chave A, liderança da Ponte Preta B com 8 pontos ganhos. O Rio Laranjeiras tem 6. O Bar do Rato, 5. Rio Pinheiros, 3 pontos. E o Nativa Caminhões, com 2 pontos até aqui. Isso na chave A. Na chave B, liderança do Engenhos Bar, com 8 pontos ganhos. Ponte Preta, equipe A, soma 6. O Bar do Marcos tem 5.

0: Cancha do Marinho, 3 pontos. E o Aquapark Antonello, 2 pontos até aqui. Isso no grupo B, tá? Portanto, classificação atualizada após 4 rodadas aí do Municipal de Bocha por equipes, né? Aqui de Orleans, né? Mais uma competição promovida aí pela Secretaria de Esportes e Lazer aqui do nosso município, tá bom, gente? 4 rodadas já se passaram. Na semana que vem, né? Teremos o início da 5ª rodada. Aí, mais perto ali das datas, eu trago aqui os jogos, enfim, os horários, locais da 5ª rodada e da Bocha Orleanense, né? 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Bem, a gente vai pro nosso intervalo comercial. Antes disso, tá por aqui a minha tia, né? Tá por aqui a tia Renil de Crozeta. Boa noite, sobrinho. Boa noite, tia. Tá ligadinha com a gente, obrigado aí pela interação, né? Tá ligadinha com a gente aí no Facebook, dentro do Cultura Esporte. Muito bem, Iago Teles, vamos pro nosso intervalo? Voltamos na sequência para falar aí também de Copa do Mundo, também outros assuntos, mas o nosso foco será a Copa do Mundo de futebol.
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0: bem, são 18 horas com 38 minutos. Estamos de volta. Programa Cultura Esporte para você nesta quinta-feira. Estamos por aqui. Hora e vez aí da segunda parte aqui do Cultura em Esporte, dedicada aos assuntos do esporte profissional. Já está por aqui o Iago Teles também para trazer a sua participação. E o seu boa noite, Iago Teles.
1: Boa noite, Rodolfo. Boa noite, nossos ouvintes que nos acompanham.
0: Tudo tranquilo?
1: Tudo certo, tudo indo.
0: Tudo certo. Tranquilo. Quinta-feira.
1: Quintou.
0: Véspera de sexta.
1: Véspera de sexta.
0: Tudo certo.
1: Tudo certo, ansioso pro jogo do Brasil.
0: Tá ansioso, é?
1: Tô ansioso, um pouquinho ansioso.
0: É mesmo?
1: O jogo vai ser um jogo um pouco mais difícil, né?
0: Você acha?
1: Talvez vai ser um pouco mais fácil do que foi contra o Japão.
0: Certo.
1: Na minha opinião, claro. Sempre deixando bem claro, na minha opinião.

0: Muito bem, então, Iago Teres, a gente vai falar bastante da Copa do Mundo, claro, né? O jogo do Brasil no domingo contra a Noruega. Mas antes disso, você disse que tem algumas informações aí do Criciúma, é isso?
1: Isso, do Criciúma temos aqui, deixa eu pegar porque eu acabei perdendo aqui. Mas Criciúma jogou o Brasileirão Sub-20, Rodolfo, e acabou sendo eliminado pelo Grêmio, né? Rebaixado, na verdade, né? O Criciúma vence o Grêmio, mas ainda assim foi rebaixado, no caso, né?
0: Foi.
1: Não conseguiu adiante das fases, né? Das próximas fases, né? Que, se não me engano, o Sub-20 é mata-mata, né? Confrontos, as quartas finais e os rebaixados.
0: Classifica 8, né?
1: Deixa eu ver aqui.
0: Isso. Criciúma foi um dos rebaixados, né? Caiu 3, né?
1: Caiu 3, eu tô buscando aqui se aparece.
0: Criciúma, Fortaleza e mais alguém.
1: É, eu acho que foi por aí.
0: Mas dá uma olhada aí.
1: É, eu tô tentando buscar aqui. É. Porque eu só dei uma olhadinha por cima e esqueci de olhar o principal, né?
0: É, Criciúma.
1: Aqui, ó. É, Criciúma, Avaí e Fortaleza.
0: Avaí também?
1: Foram rebaixados.
0: Certo.
1: Uhum.
0: Dois catarinenses.
1: Dois catarinenses.
0: Né? E o Fortaleza.
1: Pois é. E os confrontos das quartas já, né, Rodolfo? Já que estamos falando de Brasileirão, né? Palmeiras, Corinthians, Vasco, Cruzeiro, Botafogo, Santos, Bragantino e Atlético. Que são a próxima fase aí.
0: Próxima fase, né?
1: Isso. Uhum.
0: Classificaram 8, né?
1: Uhum.
0: É, o Criciúma infelizmente acabou caindo aí de divisão no Sub-20 Brasileirão, né? Série A, no caso, né?
1: Isso.
0: E ano que vem vai jogar então a B do Brasileirão no Sub-20.
1: É, o Sub-20 foi com inveja do profissional e... Brincadeiras à parte, claro. Mas é ruim, né? Cai uma divisão, né?
0: Claro,
1: que,
0: ruim.
1: Ano que vem vai ter que lutar pra subir, pra voltar.
0: Com certeza.
1: É que nem o profissional, né, Rodolfo? Tá lutando pra voltar pra elite, né?
0: É, exatamente.
1: Pena que o Criciúma toda vida que sobe, ultimamente sobe, sempre sobe, fica um ano e já cai, né?
0: Ah, mas é difícil, né?
1: É muito difícil.
0: Série A é complicado, né?
1: Mirassol que deu sorte.
0: Não, o Mirassol foi um caso à parte, ali, claro que teve mérito, mas isso acontece uma vez a cada...
1: Ah.
0: A cada 70 anos, mais
1: por
0: ou menos.
1: Aí. Igual
0: o Cometa Halley, né?
1: Isso, é cada bom tempo.
0: É, uma vez ou outra.
1: E, Rodolfo, também o Criciúma, ele tá no... ele é um dos primeiros do ranking de aproveitamento fora de casa. É um dos melhores, né? O Bernardo é o único com mais de 60% de aproveitamento como visitante da Série B. Só que o Criciúma também está com um bom aproveitamento. Só deixa eu buscar aqui o Criciúma. Ele está com 50% de aproveitamento.
0: Metade.
1: Metade. Com 3 vitórias, 3 empates e 2 derrotas. 8 gols marcados e 7 sofridos. Então o Criciúma está bem equilibrado até fora de casa, né?
0: É, as derrotas do Criciúma foram fora.
1: Foram fora?
0: Em casa não perdeu ainda.
1: Em casa não perdeu ainda, né?
0: Isso.
1: Está invicto em casa ainda.
0: Está invicto em casa, né?
1: Mas o Criciúma vem fazendo bons jogos fora de casa, né? Trazendo resultado.
0: Exato,
1: é o que importa, né?
0: Exatamente.
1: Uhum.
0: Muito bem, por falar em Criciúma, né, Iago? Próximo sábado, 16 horas, recebe o Sport Recife.
1: Sport Recife, um jogo que vai ser um pouco difícil também pro Criciúma, né? Não vai ser um jogo fácil. O Sport tá em oitavo com 25 pontos, que é apenas 2 pontos atrás do Criciúma, né?
0: Se ganhar, passa o Criciúma.
1: Passa o Criciúma.
0: Confronto direto.
1: Confronto direto. E se o Criciúma ganhar...
0: Abre vantagem.
1: Provisoriamente ele fica em primeiro, pode ficar em primeiro colocado.
0: Exatamente.
1: Porque o Vila Nova, né, joga só na segunda-feira. E o Bragantino joga sábado também. Bragantino não, desculpa, o Novo Zorantino joga também no sábado. Claro, vai depender do resultado.
0: Uhum.
1: E o Novo Zorantino está com 27 pontos também.
0: É, exatamente. É um jogo importante pro Criciúma, sábado à tarde, né? Tomara que a torcida também vá.
1: Acho que mais vai.
0: Em peso, né? De repente uns 12 mil por aí.
1: É, pode
0: seria
1: ser.
0: Seria um pouco legal, é?
1: Eu não lembro quanto que foi no último sábado, Rodolfo.
0: 9 e uns quebrados.
1: É, confesso que eu não lembro.
0: Quase 10 mil.
1: Quase 10 mil?
0: Quase 10 mil pessoas.
1: Foi mais ou menos o que a gente comentou aqui, eu acho, né? Que ia dar nessa
0: agora
1: faixa.
0: Agora podia ser mais, né?
1: É, porque é um jogo importante, né?
0: É, uma hora boa, né?
1: Uma hora boa.
0: A tendência é que não chova, né? No
1: não
0: sábado.
1: Chova,
0: né?
1: Então, fica um tempo mais firme, né?
0: Já ameniza um pouco.
1: Isso.
0: Né? Apesar do frio, claro.
1: Apesar do frio, né?
0: É.
1: Ah, mas lá na hora, quem tá no estádio, o frio não sente. Tu nem acho que
0: o Sport Recife é capaz de sentir o frio, né?
1: É, não são acostumados, né?
0: Com calor,
1: calorão,
0: na Recife, né?
1: E vim pra cá com...
0: Deve estranhar.
1: 20 graus.
0: Bem menos, né?
1: Bem menos. É que pra eles 20 graus já é frio,
0: não,
1: né?
0: Não, se for 20 graus tá ótimo.
1: É, pra nós aqui é ótimo 20 graus, mas pra eles é...
0: Exatamente.
1: Então, é uma desvantagem pro esporte, né? Se for um pouco mais frio,
0: pode
1: né?
0: Pode ser que sinta um pouquinho a questão climática, né?
1: Provavelmente, né?
0: É.
1: Porque não vai... Primeiro, acho que não vai estar chovendo, mas vai estar um pouco frio, né? A gente tá
0: frio, sim, né? Chuva parece que não, né?
1: Querendo ou não, a gente tá...

0: é no inverno. É, então claro. não tem o que a gente reclamar.
1: Não tem que reclamar.
0: Né? Eu não reclamo porque eu gosto.
1: É, então, eu também prefiro assim.
0: Prefiro assim um tempo mais.
1: Não com
0: mais...
1: chuva, né?
0: É.
1: Mas friozinho é de boa.
0: Se eu tiver por casa, chuva, pode vir à vontade. Daí, daí a gente fica deitado na cama assistindo filme, alguma coisa, que fica melhor.
1: Prefiro inverno que aquele calor chato.
0: Ah, eu não gosto.
1: É, eu também não.
0: Eu não gosto.
1: Prefiro
0: não...
1: assim.
0: No inverno é melhor. Eu...
1: Não com muita chuva, claro, que também é ruim.
0: Sim. Mas é.
1: Vamos ver o que vai dar o Criciúma.
0: Vamos ver,
1: então.
0: Né? Criciúma joga sábado, então, né? Reforçando.
1: Isso, reforçando, né?
0: É, contra o Sport de Recife. É um jogo difícil pro Criciúma, uh-huh. né? É. Querendo ou não, ambos isso, estão buscando isso. A classificação para a Série A, né?
1: Claro.
0: É, tanto como direta ou no, indo nos playoffs, né?
1: Uhum.
0: Vamos ver o que vai acontecer, né? Eu acho que o Criciúma consegue vencer, que vem de uma sequência boa. São de 5 jogos, apenas um empate, 4 vitórias. Então, exatamente. O Criciúma está bem. O Sport, de 5 jogos, tem 1 vitória, 3 empates e 1 derrota.
1: Uhum.
0: Inclusive, a última derrota foi nesse último jogo que ele jogou, jogou na rodada passada.
1: Muito bem, então sábado à tarde, 16 horas, Heriberto Rilse, Criciúma Sport Recife, jogo importante pro Tigre.
0: Uhum.
1: Quem sabe conquistar mais uma vitória e se manter ali na linha de frente da Série B, né?
0: É. Podendo ficar em primeiro, né, Rodolfo?
1: Podendo
0: deixando
1: ficar
0: bem,
1: em primeiro.
0: Bem explicado, podendo ficar em primeiro, né?
1: É, o Vila Nova ainda joga depois.
0: Ainda vai jogar só na segunda-feira, né? Contra o próprio São Bernardo, onde o Criciúma jogou o último jogo, né?
1: Confrontos diretos agora, né?
0: Confrontos diretos.
1: É, o Criciúma, acho que na próxima pega a Ponte lá, né? Ponte Preta lá.
0: Pega a Ponte.
1: E depois o Vila Nova,
0: é. É, a sorte que a Ponte...
1: Aqui também.
0: É, a
1: aqui
0: Ponte não tá tão bem, né? Tá em 19º, né?
1: Não, a Ponte tá mal.
0: É um jogo mais tranquilo pro Criciúma, né? Apesar de você fora de casa, essa questão. Mas depois pega o Vila Nova.
1: Exato.
0: Que hoje tá em primeiro colocado.
1: Exatamente, hoje é o líder do campeonato.
0: É a reta final da primeira rodada, da primeiro turno, né, Rodolfo?
1: Isso.
0: Então a gente já sabe se o Criciúma brigando assim, brigando até o final, né, da Série B, a gente sabe que na reta final o Criciúma vai ter umas pedradas pela frente pra encarar, né?
1: É, aí no retorno inverte, né?
0: Inverte
1: aí,
0: tudo.
1: Aí joga fora contra
0: pois
1: o
0: é.
1: Bernardo, contra o Sport e contra o Vila.
0: É, esse três então, jogo aí que é difícil fora de casa.
1: É,
0: né?
1: Então seria bom ganhar agora.
0: Ganhar agora pra garantir.
1: Uma margem.
0: É, uma margem e depois no retorno, né, tentar um empatezinho pelo
1: claro,
0: menos.
1: Claro, exatamente. Muito bem, então tem as informações do Criciúma Esporte Clube, é o Tigre, o Tigre-Sulino.
0: E a Série B, Rodolfo, tem jogo hoje, né?
1: Tem.
0: Já que a gente tá falando da Série B, Cuiabá, e é bem que tá esqueci da Série B, né? Ninguém lembra, eu acho, né?
1: Agora só a Copa.
0: Acho que os próprios jogadores não lembram, tem jogo hoje, temos que jogar.
1: Só a Copa do Mundo agora.
0: Só a Copa do Mundo. Cuiabá e América jogam hoje às 8 horas da noite, daqui a pouquinho, né?
1: Uhum.
0: Jogo aqui que acho que pro Criciúma não faz tanta diferença.
1: O América tá mal, né?
0: Cuiabá tá com 20, não, América
1: não, vai influenciar.
0: Não influencia nada. É. E outro jogo é Fortaleza e Ponte Preta, aqui... É o próximo adversário do Criciúma, né? As 21, que é a Ponte Preta, né?
1: A Ponte Preta tá mal, né?
0: Tá mal também.
1: Ganha de ninguém.
0: Só que aqui o Criciúma fica de olho, torcendo claro. Pra uma vitória da Ponte Preta, porque o Fortaleza tá em sétimo com 25.
1: Até o empate já seria
0: até
1: bom.
0: Até o empate, tá?
1: Se a Ponte puder ajudar.
0: Ajudar com um empatezinho.
1: Primeiro ajudar ela em si, né?
0: Claro, né? Que precisa de vitória, né?
1: E depois,
0: uhum.
1: O Criciúma seria bom também, se a Ponte arrancasse ponto do Fortaleza.
0: Sim. Só que daí a Ponte vem meio animada pro próximo jogo, né?
1: O jogo é lá?
0: O jogo
1: lá
0: é em Fortaleza. Fortaleza.
1: Ah, é difícil.
0: Uhum. Castelão.
1: Mas, o América foi lá e fez 3, né, no Fortaleza.
0: Pois é.
1: Por que a Ponte não pode?
0: Por que não pode? Ninguém tá impedindo, tomara que eles façam.
1: Vamos
0: ainda.
1: Aguardar.
0: Vamos aguardar, mas tomara que
1: vamos
0: eles
1: aguardar,
0: façam, né?
1: Exatamente.
0: Bom que, o bom como o Criciúma joga sábado, ele já vai entrar em campo sabendo
1: claro.
0: Do resultado. Isso é ótimo pro Criciúma, né? Ele vai ter que já analisa ali pra...
1: Já tá sabendo já.
0: Pra deixar, não deixar encostar muito também.
1: Uhum.
0: E de Série B é isso, Rodolfo?
1: Série B é isso aí?
0: Uhum.
1: Muito bem, então. A minha mãe tá por aqui no Facebook, dá um boa noite, tá ligadinha. Pessoal com a gente aqui no Facebook. Muito bem, 18 horas com 48 minutos. Seguimos aqui com o Cultura Esporte, viu? Deixa eu mandar um abraço aqui pro seu Domingos De Biase. Seu Domingos De Biase, quando ele pode, ele escuta o Cultura Esporte, Iago Teles.
0: Uhum.
1: Não é sempre.
0: Sim.
1: Segundo ele, tá trabalhando, às vezes não tá em casa, às vezes tá longe do rádio. Ele é do tempo do radinho ainda, tá?
0: Sim.
1: É do radinho. Não é da rede social, não. É do tempo do radinho.
0: Sem
1: então
0: problema.
1: Ele me disse, Rodolfo, quando dá, viu? Não é sempre. É quando eu posso. Aí eu tô ligadinho lá. Então, obrigado, seu Domingos De Biase. Obrigado pela sintonia quando ele pode.
0: Uhum.
1: Tá certo? Tá ligadinho lá na Cultura.
0: Um abraço.
1: Um abraço pra ele. Muito bem, Iago Teles. Copa do Mundo de futebol. Ontem tivemos a Bélgica, hein, rapaz? A gente tava aqui falando do jogo ontem. Senegal parecia

0: que ia classificar, mas só apareceu, né?
1: A gente até brincou ainda, né? Tem tempo pra Bélgica empatar o jogo,
0: chegou,
1: né?
0: Chegou até a virar, rapaz.
1: Chegou a virar o
0: prorrogação.
1: Jogo. Pois é, a Bélgica venceu de 3-2 ontem contra o Senegal. Hein? Fiquei surpreso, tá? Não pela vitória da Bélgica, claro, que era uma coisa que eu já esperava, que a Bélgica ia vencer, mas eles conseguiram reverter o placar.
0: É, exatamente. Não, e tava 2-0 até, acho, 70 e poucos minutos, né?
1: Aos 80?
0: Faltava o quê? Uns 20 minutos?
1: Não, faltava nem 10 minutos, Rodolfo.
0: É mesmo?
1: Porque a última vez que eu olhei, eu falei, falta uns 10 minutos, tava 2-0. A gente continuou aqui conversando, claro, né? Terminou o antes de nós terminar aqui, eu dei uma olhadinha, tava 2-1. Aí tá, daí atualizei a página ali, 2-2.
0: 2-2.
1: Aí eu cheguei em casa, daí eu terminei de assistir em casa, né?
0: Prorrogação.
1: Daí a prorrogação e acabaram o gol de pênalti na prorrogação.
0: É, a Bélgica ontem, uma virada aí sensacional pra cima de Senegal.
1: Sim.
0: Um 3-2 aí, a Bélgica classificada, né?
1: É, mas é uma coisa que qualquer seleção tem que fazer. Estamos perdendo de 2-0, já tem seleção que já fica... Seleção em time, né? Enfim.
0: Desanima,
1: pô, 2-0, fica difícil, falta pouco tempo.
0: 2-0 é um placar perigoso,
1: muitos
0: segundo
1: dizem,
0: alguns, viu?
1: Muitos dizem.
0: Você concorda, Iago Teles?
1: Olha, Rodolfo, depois de ontem...
0: Perigoso pra quem tá perdendo, né?
1: É, eu não digo depois de ontem, porque o Criciúma estava ganhando de 2-0 já e já tomou... Pra 4-2. Então, no futebol tu não pode duvidar muito. Eu não sei se é o time que tá vencendo.
0: É melhor
1: já,
0: tá ganhando por 2-0 sempre, você não acha?
1: Ah, sim, mas.
0: Queria estar sempre ganhando com 2-0 sempre.
1: Ah, mas se tu vai ganhar, tá ganhando de 2-0 e tu vai tomar uma virada de 3-2 ou 4-2, prefiro estar ganhando de 2-0. Prefiro ser 1-0 ali mesmo.
0: Pois é, rapaz.
1: Ou abre uma vantagem larga
0: mas
1: de placar.
0: É preferível fazer 2-0, você não acha?
1: É, sim.
0: É, na verdade. Concorda comigo?
1: Concordo.
0: É, né? É.
1: Plenamente.
0: É, lógico.
1: Só que eu não quero tomar uma virada.
0: Ah,
1: né?
0: Não, isso não. Não, mas aí se você faz 2-0, a chance de você ganhar o jogo é maior.
1: É maior?
0: Aí você tem que só administrar, saber levar o jogo.
1: Pois é, mas é que...
0: É melhor sempre estar com 2-0, né?
1: Mas aí acontece que muita seleção, time ou treinador não sabe administrar.
0: Recua o time. E aí toma pressão.
1: Aí toma pressão, tu toma um gol,
0: desespero,
1: aí tu dá o desespero, né? Aí tu vai lá e toma um segundo, pronto.
0: Aí pronto.
1: A gente fica mais desesperado, pô, a gente tá ganhando de 2-0 e em 5 minutos tomamos um empate.
0: É, esse aí é um dos ditos do futebol, né? Que o 2-0 é um placar perigoso. Pra quem tá perdendo, sim, né?
1: Pra quem tá perdendo, com certeza.
0: Não tem a dúvida disso, né?
1: Nossa.
0: Muito bem.
1: Mas é um placar realmente perigoso.
0: É.
1: Tu fica nessa. Eu acho que o time, tamo ganhando de 2-0. Não recua. Deixa aí, deixa
0: segue
1: fluir
0: o
1: jogo, segue o fluxo. Se o time fez 2... Pô, quer dizer que pode fazer um terceiro,
0: claro,
1: um quarto gol, né?
0: Se você fizer o terceiro, você mata o jogo.
1: Pô, fez o terceiro, acabou ali. É muito difícil.
0: É.
1: Não é o Real Madrid da vida que consegue virar 4-3 um jogo, né? Mas é uma situação que você fez 2-0, muita seleção, muito time, recua o time. Aí tu recua, dá margem pro outro time vir pra cima.
0: Senegal foi isso ontem, né?
1: É. Como é uma seleção mais fraca, eles quiseram garantir, né? Quiser garantir, só que vai pegar a Bélgica, que tem vários jogadores grandes aí, de nome,
0: sim.
1: Jogadores bons.
0: Lukaku.
1: Só
0: que
1: o De Bruyne, eu acho que ainda deve estar. O Courtois, que é o goleiro.
0: Courtois, goleiro, né?
1: Pô, tem um zagueiro ali bom também, eu não vou, não vou lembrar o nome. Mas são jogadores bons, que eles podem definir, né?
0: É.
1: O próprio Courtois não tomar mais gol, o De Bruyne acertar aquele chute que ele acerta com força lá no meio da rua... Então é essa a questão. 2-0 é um resultado bom, mas como muita gente fala...
0: Com ressalvas.
1: É perigoso.
0: Ah, isso aí é um dos grandes ditos do futebol. Eu queria estar sempre ganhando com 2-0, viu?
1: É.
0: Sempre.
1: Quem não ia querer?
0: É.
1: Só que às vezes toma uma virada,
0: exatamente.
1: Né? É difícil.
0: É, muito bem, Iago Teles.
1: Mas Bélgica avança, né, Rodolfo?
0: Isso.
1: Com esse resultado, né? Deu uma... conseguiu... Por mais que estava perdendo, conseguiu reverter o placar
0: conseguiu
1: e acabou...
0: Virar.
1: Avançando, né? Esse jogo foi o jogo das 5 horas da tarde. Ainda ontem nós tivemos a 1 hora da tarde, né? Que a gente já comentou.
0: Ah,
1: né?
0: Falamos ontem da
1: Inglaterra venceu o Congo pro 2-1, né?
0: Também de virada, né?
1: Também de virada. Harry Kane fazendo seus gols e indo, né?
0: Isso.
1: É, e depois às 21 tivemos um jogo onde Estados Unidos venceu a Bósnia por 2-0 com 1 a menos.
0: Estados Unidos?
1: Estados Unidos. Tava com um a menos e venceu por 2-0.
0: É, a seleção americana também vem bem, né?
1: Vem bem, vem vindo.
0: O fator casa também,
1: também, né?
0: Como triunfo, né?
1: Ali,
0: importante.
1: Ali tem a vantagem daí, né?
0: É igual o México, né?
1: Sim.
0: Quando joga
1: no México
0: é muito
1: vantagem,
0: forte, né?
1: Estádio é totalmente quase todo mexicano. Ou ali que nem nos Estados Unidos é quase todo americano.
0: Claro, claro.
1: Não tem nenhum que.

0: que questionar. Então, os Estados Unidos avançam também para a próxima fase, né, Rodolfo?
1: Pega a Bélgica, né?
0: Pega a Bélgica. Né? Eu posso confirmar, né, aqui. Mas
1: dá uma olhada.
0: É, Estados Unidos e Bélgica.
1: Confronto definido.
0: Uhum. Vai ser um jogo. E México e Inglaterra, né?
1: Já também definido. México e Inglaterra também.
0: Uhum.
1: Também vai ser um bom jogo, tá? O time do México tá bem empolgado.
0: É. Essas
1: a Inglaterra vem de uma virada importante, né? O Harry Kane garantiu, né?
0: Sim. É. E a Bélgica também.
1: Vem
0: empolgados.
1: É.
0: E confrontos bons essa oitava, né, Rodolfo?
1: Tem.
0: Paraguai e França. Que eu acredito que a França que vence mais tranquilo,
1: também,
0: né?
1: Acho.
0: Mas é um confronto bom, né? O Paraguai conseguiu uma vitória surpreendente para cima da Alemanha, né? Eliminando a Alemanha.
1: Sendo
0: né?
1: a Alemanha, achei bem, bem limitada, tá?
0: Pois
1: Alemanha,
0: é.
1: Essa Copa
0: foi bem.
1: Bem limitada.
0: Ah, venceu o Curaçao ali, mas o Curaçao é uma seleção fraca, né? Não tem comparação.
1: Não é nível, né?
0: Não tem como comparar.
1: Mas a Alemanha, bem limitada, tá?
0: Ah, a Alemanha era para estar aqui nas oitavas enfrentando a França.
1: Eu achei que passaria pelo. Paraguai.
0: Eu também achei.
1: Longe disso, acho que não ia. Tá?
0: Aí quando eu vi que a Alemanha foi eliminada, eu fiquei assim, ué, como assim? A Alemanha é um time muito forte. É. E não é de hoje que é uma seleção forte. É de anos.
1: É campeã mundial, né?
0: Pois é. É de anos.
1: E essa Copa não. Essa Copa
0: veio fraca.
1: Veio bem.
0: Não sei o que que deu, né? Mas.
1: Enfim, não encaixou. Não encaixou.
0: Ainda também temos Canadá e Marrocos, apesar de ser duas seleções assim, não,
1: acho,
0: né?
1: Que o Marrocos passa, hein?
0: Grandiosa.
1: O Marrocos tá surpreendendo, rapaz.
0: Marrocos vem surpreendendo, tá?
1: Deu um calor no Brasil que.
0: E se classificou, né?
1: É, ficou
0: assim. E tá nas oitavas.
1: Tá nas oitavas, tá?
0: Pois
1: e a
0: é?
1: Chance de passar pelo Canadá é grande?
0: É, aqui eu fico muito em dúvida, Rodolfo. O Canadá também é uma seleção não muito forte, né?
1: É.
0: Mas tá nas oitavas.
1: É que passa tipo, Marrocos, eu acho.
0: Esse é um jogo difícil aqui, tá?
1: Vai passar Marrocos.
0: Mas pela situação que está ocorrendo, o Marrocos tem muita mais chance de passar do que o Canadá.
1: Também acho.
0: Pelos jogos que vem fazendo, tá?
1: Exatamente.
0: Uhum.
1: Exatamente.
0: Ainda outro é os Estados Unidos e Bélgica, né?
1: Isso.
0: Aqui é outro jogo que vai ser. Que eu nem sei como que vai sair esse jogo aqui, porque depois desse resultado aí.
1: Esse jogo bom também, acho.
0: Esse jogo bom também. É. México e Inglaterra, né? Outro
1: Isso.
0: jogo bom também. E claro, Brasil e Noruega, já tá confirmado, né?
1: É, domingo,
0: outro jogo
1: 17 horas.
0: Bom, que eu ainda acho que contra o Japão foi um jogo um pouco mais difícil. Contra a Noruega não vai ser tão. Porque a Noruega não tem tão jogadores tão bons.
1: Fizer um gol logo
0: mata. Porque depois
1: pode tipo largar atrás, igual aconteceu contra o Japão, né? Que tem que correr atrás. Você viu o sufoco que foi.
0: Foi.
1: Mas se a Noruega chegar a fazer 1-0, nossa senhora.
0: Aí
1: a retranca pega.
0: Não, porque eles são grandão. São fortes. Os caras têm 2 metros de altura. Bola aérea, esquece.
1: É mais difícil.
0: Bola aérea.
1: O Japão funcionou, né? Porque são mais baixinhos.
0: Os japoneses são baixinhos, né?
1: É.
0: Aí vai de boa.
1: Mas contra a Noruega.
0: Não vai dar, os caras são altos.
1: Os caras são altos, né?
0: A gente tira pelo Haaland, que tem 2 metros de altura quase. E ele joga o Haaland.
1: O Brasil sair atrás, olha.
0: A retranca ali vai vir forte.
1: Vai.
0: Aí o Ancelotti vai ter que botar 12 jogadores, 13 jogadores, 14 jogadores pra ter que encher de jogadores pra tentar fazer alguma coisa.
1: Vamos aguardar.
0: Vai ser um jogo difícil esse aí.
1: Mas na tarde teve jogo, nego?
0: Teve,
1: né? Só passa
0: deixa
1: pra lá.
0: Só pegar
1: a Espanha
0: aqui.
1: Passou?
0: A Espanha passou, Adolfo.
1: Passou, né?
0: Passou com uma tranquilidade, digamos, né? A Espanha venceu 3-0 a Áustria. Que eu imaginava que a Espanha ia passar também.
1: Eu também imaginaria.
0: A Áustria não é tão forte assim,
1: não.
0: Né? Acabou se passando, foi tranquilo. E aguardo o vencedor do jogo de Portugal e Croácia.
1: É hoje, né, esse jogo, né?
0: Hoje, às 8 horas.
1: Esse é um jogo bom, hein?
0: Um jogo bom, tá? E aqui é de. Eu
1: vou
0: não
1: torcer pra Portugal.
0: Eu não sei, eu confesso que eu não sei quem que passa aqui, Rodolfo.
1: Eu acho que é meio-meio, tá? 50% pra cada um.
0: É, aqui tá totalmente em aberto.
1: É,
0: Croácia é uma seleção chata de se enfrentar.
1: O Brasil que eu diga.
0: É, porque eles sabem jogar.
1: É.
0: Ainda mais se eles fazem um gol. Se eles fazem um gol, aí esquece. Eles ficam trocando bola, ficam jogando ali e vai. Só que Portugal tem um detalhe, né? Tem um cara chamado Cristiano Ronaldo.
1: Pode decidir.
0: Que pode decidir.
1: Pode.
0: E ele gosta de mata-mata.
1: Ele gosta de jogo grande.
0: Ele gosta de jogo grande e mata-mata.
1: É.
0: Não sou tão fã dele assim, mas isso eu reconheço.
1: Eu acho ele...
0: Um cara chato pro mata-mata.
1: Eu acho ele fera. Eu vou torcer pra Portugal por causa dele. Tomara que Portugal passe.
0: Eu queria que Portugal avançasse também. Mas... É um jogo muito difícil.
1: Eu ia
0: difícil.
1: Te pedir a escalação da Croácia, mas eu acho que é meio difícil, né? Pra gente
0: eu só sei do Modric. O único que eu sei, tá? Modric.
1: Você não quer arriscar, Iago Teres?
0: Não, Rodolfo. Não. Tu tá querendo me complicar.
1: Os nomes fáceis de se falar.
0: Tu tá querendo me complicar, isso sim, Rodolfo.
1: É só consoante, é fácil de...
0: Ah, sim.
1: De...

0: Aí, Rodolfo, pra muito fechar bem. Mesmo, não tem mais nenhum jogo, eu acho, depois.
1: Não, hoje
0: né?
1: não, hoje é
0: e
1: só esse
0: fecha, fechamos com Portugal e Croácia mesmo, que isso. Vai ser um baita de um jogo, tá?
1: Não tem um jogo da madrugada aí, Iago? Dá uma olhada na tabela aí. Se não me engano, é a meia-noite meia, ou a uma hora.
0: Meia-noite. Suíça e Argélia. Esse jogo aqui...
1: Nossa.
0: É sofrência, tá? Esse já é... botaram esse horário, acho que já pra...
1: Foi.
0: Já sabia que isso é um jogo sofrido, eles botaram esse horário.
1: Isso aí a bola vai...
0: Vai chorar.
1: É, nossa, quem passar aí de Suíça e Argélia, hein? Minha, nossa.
0: É, outro que tá 50-50, qualquer um passando
1: qualquer
0: aí.
1: Qualquer um.
0: Qualquer um.
1: Ô, Iago, só pra encerrar aqui no Face, nosso amigo Osnivaldo Cruz. Boa noite, pessoal do esporte. Agora é só Copa do Mundo, né? Pra mim, a seleção que convenceu até agora foi a França, torcendo pro Brasil. Mas futebol é uma caixinha de surpresa. Valeu, um abraço. Valeu, Osnivaldo. É, a França, por enquanto, acho que é apontada como...
0: Favorita.
1: A grande favorita, né? Agora pega o Paraguai, a tendência é passar também. Eu concordo contigo, né? Acho que a França, no momento, é a grande candidata.
0: Olha, eu sendo como um bom brasileiro, a final pra mim é Brasil e França. Mas sendo...
1: O caminho do Brasil não é tão complicado, né?
0: Não.
1: Pode pegar a Argentina na semi.
0: A Argentina e pode, é clássico, né? Pode pegar.
1: Inglaterra.
0: É,
1: ou México, né?
0: É.
1: Se passar pela Noruega, claro.
0: Sim.
1: Mas fazendo uma.
0: É Inglaterra.
1: Uma projeção, né?
0: É, botamos mais forte. É Inglaterra, Argentina e França.
1: E França.
0: É os...
1: Na final só na a França. Final,
0: isso.
1: Isso, exatamente. Assim,
0: sendo um bom brasileiro, eu quero isso.
1: É.
0: Sendo realista, Argentina e França na final de novo.
1: Será, Iago Teles? É mesmo, né? É, se der Brasil e Argentina na semifinal, é jogão, hein?
0: É.
1: Aí o mundo para, cara.
0: Aí é para.
1: Clássico,
0: que é clássico.
1: Clássico mundial, cara. Aí a rivalidade entra em campo.
0: Sai uns três expulsos ainda.
1: Não, e os argentinos, né, como atuais campeões, né, eles querem ir pra final.
0: Defender, né?
1: E se tirar o Brasil, e o Brasil quer ir pra final, tirando eles, né? Então
0: eu tenho imagina, isso, né? Tirar o Brasil na semi.
1: Isso.
0: E pra final ganhar da França de novo.
1: É, exatamente. Já pensou?
0: Aí esquece.
1: Ah, e o Messi tá...
0: Ah, o Messi Deus tá céu. Feito aí.
1: Já... Ele já tá na história. Se ele tá conseguir isso aí, então... Vamos aguardar.
0: Vamos aguardar.
1: Vamos jogo a jogo, né, Iago?
0: Vamos jogo a jogo, com calma.
1: Vamos jogo a jogo.
0: Mas é isso, Rodolfo, aqui fechamos tudo.
1: Fechamos por hoje?
0: Aham. Uhum.
1: Muito bem, então. 19:02. Valeu, gente da bola. Mais uma vez, boa noite. Grande abraço. Retornaremos amanhã a partir das 18:10. Um abraço e até lá.
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3: Ações de prevenção e promoção da saúde bucal, ampliando o acesso à população aos serviços do Sistema Único de Saúde. E o presidente Lula participa daqui a pouco dessas entregas lá em Juazeiro do Norte. Mariana e Luciano.
4: Obrigada, Nazi Brum, pelas informações ao vivo aqui na Voz do Brasil.
5: Uma obra estratégica que promete reduzir custos no transporte e aumentar a competitividade do Brasil.
4: Também lá no Ceará, o presidente Lula entregou hoje mais 100 quilômetros da ferrovia transnordestina.
5: Quando pronta, ela vai transportar mais de 30 milhões de toneladas de cargas por ano, integrando o Nordeste aos principais corredores logísticos do país.
4: A bordo de um trem, o presidente Lula visitou as obras da Transnordestina no Ceará e entregou mais 101 quilômetros da ferrovia, no trecho entre Acopiara e Quixeramobim. Também foram entregues 100 novos vagões graneleiros fabricados pela indústria nacional para o transporte de grãos e fertilizantes. Outros 433 ainda serão produzidos. Lula anunciou também investimentos de R$ 600 milhões para acelerar a execução da obra e destacou o impacto da ferrovia no desenvolvimento econômico da região.
6: Essa é uma estrada de ferro vital para a perspectiva de desenvolvimento dessa região. Ela envolve o estado do Piauí, envolve o estado de Pernambuco, envolve o estado do Ceará. Mas o Rio Grande do Norte disse que é um pedacinho dela também. Alagoas, que é um pedacinho da estrada de ferro. Rio Grande do Norte, que é um pedacinho. Se isso aqui

0: quilômetros concluídos. Quando finalizada, em 2027, a Transnordestina terá 1.206 quilômetros de extensão, desde o Piauí até o Ceará, atravessando 53 municípios nordestinos e consolidando um novo eixo logístico. Dos 15 bilhões de reais estimados para concluir a obra, a ferrovia recebeu 11 bilhões até maio deste ano. O ministro dos Transportes, Jorge Santoro, lembra que investir em ferrovias é melhorar a vida da população.
1: Ferrovia cria um fenômeno chamado aglomeração. Juntar pessoas, juntar atividades econômicas, juntar equipamentos públicos, reduzindo o custo, aumentando a produtividade, melhorando a vida das pessoas.
0: A Transnordestina terá capacidade para transportar mais de 30 milhões de toneladas de carga por ano, reduzindo o custo com transporte e fortalecendo o escoamento de grãos, fertilizantes, combustíveis, cimento e minério. Reportagem Graziele Bezerra.
2: E hoje o presidente Lula esteve em Luiz Gomes, no Rio Grande do Norte, para inaugurar o túnel Major Salles, uma das obras mais importantes do ramal do Apodi, que vai levar água ao oeste do Rio Grande do Norte e reforçar a segurança hídrica da região.
3: O ramal do Apodi vai beneficiar cerca de 750 mil pessoas em 54 municípios dos estados do Rio Grande do Norte, Paraíba e Ceará.
4: Com 6,5 km de extensão, o túnel Major Salles vence o trecho mais complexo do ramal do Apodi e faz a ligação entre a Paraíba e o Rio Grande do Norte. A estrutura recebeu investimentos de mais de 85 milhões de reais e terá capacidade para transportar até 20 metros cúbicos de água por segundo. O ramal faz parte do projeto de integração do Rio São Francisco e, quando concluído, vai beneficiar cerca de 750 mil pessoas em 54 municípios do Rio Grande do Norte, Paraíba e Ceará. Uma obra complexa que vai levar água e desenvolvimento para a região, disse o ministro da Integração e do Desenvolvimento Regional, Valdez Góes.
5: O ramal do Apodi foi 1,5 bilhão de reais. Só o túnel Major Salles foi mais de 80 milhões de reais para fazer. Para a água chegar, matar a sede e produzir emprego e renda.
4: Mais do que uma grande obra de engenharia, o túnel representa esperança para uma região marcada por longos períodos de estiagem. A chegada das águas do Velho Chico significa mais segurança para o abastecimento das cidades, fortalecimento da agricultura e melhores condições de vida para quem convive há décadas com a seca. A ministra da Casa Civil, Miriam Belchior, lembra que foram anos de empenho para realizar o maior projeto hídrico do país.
6: Nós fizemos um número gigantesco de reuniões para resolver problemas. Quantas vezes eu sobrevoei o Eixo Norte, o Eixo Leste para ver o andamento das obras. Foram muitos anos para a gente garantir que essas obras estejam hoje beneficiando a população aqui do Rio Grande do Norte.
4: O túnel Major Salles integra o trecho final do ramal do Apodi. Ao todo, o projeto de integração soma 477 quilômetros de canais em dois eixos. Com a obra, 12 milhões de pessoas vão ser beneficiadas em 390 municípios de Pernambuco, Paraíba, Ceará e Rio Grande do Norte. É água para a população do semiárido, mais produção e mais dignidade a quem sempre precisou conviver com a escassez e a fome, disse o presidente Lula.
7: Eu fico imaginando a quantidade de séculos que o povo do semiárido espera água. A seca é um fenômeno da natureza que a gente não briga com a natureza. Mas a fome, por conta da seca, é falta de credibilidade, de caráter de quem governa o país ou os estados.
4: No Rio Grande do Norte, o governo do Brasil também entregou 20 ônibus escolares por meio do novo PAC. Os veículos vão reforçar o transporte de estudantes, principalmente nas áreas rurais. Reportagem Pablo Mundim.
2: As empresas estatais federais brasileiras tiveram lucro de quase 170 bilhões de reais em 2025.
3: Um aumento de 45% em relação ao ano anterior.
2: Mais recursos e também mais investimentos para políticas públicas de apoio ao cidadão.
8: O lucro acumulado em 3 anos se aproxima dos 484 bilhões de reais. Os dados estão no relatório agregado das empresas estatais de 2025, divulgados nesta quinta-feira pelo Ministério da Gestão. Quase 5% de toda a riqueza

0: riqueza produzida no país foi resultado de investimentos das estatais federais. 2025 também marca o crescimento dos investimentos dessas empresas. São 115 bilhões e 900 milhões de reais, um aumento de 115% comparado a 2022. A Conab, por exemplo, executou o maior programa de aquisição de alimentos da história. Foram compradas aproximadamente 88 mil toneladas de alimentos em 2025. E a Petrobras atingiu a maior produção de petróleo desde quando foi criada. De acordo com a secretária de Coordenação e Governança das Empresas Estatais, Elisa Leonel, para além do lucro expressivo e da contribuição com o orçamento do país, o impacto social dessas empresas é bem claro no dia a dia da população brasileira.
1: A Embrapa, com a pesquisa agropecuária, que gera uma segurança alimentar e uma produtividade no campo brasileiro inestimável. As empresas hospitalares, que têm prestado apoio fundamental ao SUS, são cerca de 51 hospitais nas redes hospitalares de empresas estatais federais. E os aeroportos regionais, por exemplo, que a Infraero gere e que são necessários num país de dimensão continental.
0: Outro ponto de destaque é a atuação de estatais como o Serpro, que usa as melhores tecnologias para garantir soberania digital, processando e armazenando em território nacional os dados dos brasileiros. Reportagem Carlos Oliveira.
2: O Bolsa Família traz impactos na saúde dos beneficiários.
3: Foi o que mostrou estudos da Fiocruz com organizações parceiras.
2: O risco de morte materna, por exemplo, é 30% menor entre quem é atendido pelo programa.
4: Reduzir a pobreza faz bem para a saúde. A conclusão é de um conjunto de pesquisas da Fiocruz, que analisou os impactos do Bolsa Família na saúde dos beneficiários ao longo dos últimos 10 anos. Os dados foram divulgados em revistas científicas e mostram a relação entre o programa de distribuição de renda e a redução da mortalidade e da incidência de diversos tipos de doenças em populações vulneráveis, como exemplificou o pesquisador da Fiocruz, Maurício Barreto.
5: Desde a mortalidade materna, a mortalidade infantil, a nutrição infantil, a doenças infecciosas como a tuberculose, HIV, AIDS, hanseníase, né? Ficou muito sólido a ideia de que há um efeito positivo do Bolsa Família na saúde da população brasileira.
4: Entre mais de 4 milhões de bebês nascidos vivos, as gestantes beneficiadas pelo Bolsa Família apresentaram uma probabilidade 11% menor de ter bebês com baixo peso. E o risco de morte por causas relacionadas à gravidez e ao parto foi até 31% menor em comparação com aquelas que não recebiam o benefício. Segundo os pesquisadores, o resultado está associado ao maior acesso ao pré-natal e aos serviços de saúde estimulados pelas condicionalidades do programa. Como explica Rafael Osório, secretário de Avaliação, Gestão da Informação e Cadastro Único do Ministério do Desenvolvimento e Assistência Social, Família e Combate à Fome.
6: As gestantes têm que fazer o pré-natal, as nutrizes têm que levar suas crianças recém-nascidas para fazer o acompanhamento do desenvolvimento, a medição do peso e da altura para saber se a criança está se desenvolvendo bem, a vacinação, a condicionalidade, ela traz a família para o serviço.
4: Ainda entre os achados das pesquisas, está que o risco de morte por doenças cardiovasculares diminuiu 4% entre beneficiários do Bolsa Família. As hospitalizações por abuso de álcool e outras drogas caem 17%. Já os riscos de desenvolvimento de HIV caem 41%, enquanto a probabilidade de morte pela doença é 39% menor. No caso da tuberculose, beneficiários do Bolsa Família tiveram incidência 41% menor da doença. As pesquisas utilizaram dados do Cadastro Único para programas sociais do governo federal, referentes a cerca de 96 milhões de cidadãos brasileiros, cruzados com informações sobre nascimentos, hospitalizações, notificações de doenças e óbitos. Reportagem Luana Karen.
3: E foi lançada hoje também a terceira edição da Pesquisa Nacional de Saúde 2026.
2: O estudo realizado pelo IBGE e Ministério da Saúde vai investigar o estado de saúde, hábitos de vida e utilização dos serviços de saúde em mais de 140 mil domicílios no país.
3: A edição deste ano traz novidades como a coleta de biomarcadores, como sódio, colesterol, hemoglobina

0: Glicada, além de sorologia para chikungunya.
1: A pesquisa começa a ser feita na segunda-feira, dia 6 de julho. E os resultados vão orientar políticas públicas, apoiar a gestão do Sistema Único de Saúde e monitorar metas nacionais na área.
0: O governo do Brasil segue com ações humanitárias na Venezuela, atingida por terremotos que já causaram a morte de mais de 2.000 pessoas.
1: Um hospital de campanha da Marinha foi montado em La Guaira e equipes brasileiras estão oferecendo atendimento, incluindo internação, módulo pediátrico e estrutura voltada a doenças infecciosas.
0: A capitão de Mar e Guerra, Marisa Martins, fala sobre a estrutura de atendimento.
2: A gente tem uma capacidade agora, nesse momento, de até 20 internações por até 48 horas. Temos uma capacidade de 2 leitos de CTI. Conseguimos fazer em torno de 150 atendimentos por dia. Temos um pequeno centro cirúrgico que a gente consegue fazer pequenos procedimentos. A gente está vendo muito nesse momento, desde quando a gente chegou até agora, são os pós-traumas, né? Que não tiveram assistência depois que foram atendidos, primeiro atendimento e foram embora. Então a gente está pegando essa segunda fase, pessoas que já são de doenças crônicas, diabéticos, hipertensos.
1: O governo federal também tem transportado toneladas de insumos em saúde e purificadores de água até a Venezuela.
0: A exportação de produtos de defesa brasileiros ultrapassou US$1,8 bilhão no primeiro semestre do ano.
1: Uma alta de 29% se comparado ao mesmo período de 2025.
0: Os produtos já chegaram a 150 países por meio de 130 empresas exportadoras.
1: Entre os produtos exportados estão aeronaves, armamentos leves, munições e serviços de engenharia.
0: Para o secretário de Produtos de Defesa do Ministério da Defesa, Heraldo Luiz Rodrigues, esse crescimento foi impulsionado por ações de incentivo do governo do Brasil.
3: Nós estamos investindo bastante, não só a defesa, mas todos outros ministérios investem também na aplicação de recursos para o desenvolvimento tecnológico das nossas empresas de defesa. Esse desenvolvimento, ele capacita as empresas a terem produtos no estado da arte para poder ser vendido. Então, produtos de defesa com alta qualificação e com boa operacionalidade para uso. Então, isso começa aí um processo de fortalecimento das indústrias.
1: Mais de 64 mil procedimentos médicos e sociais foram realizados pela Força Aérea Brasileira em regiões de difícil acesso na Amazônia.
0: A Operação Excelsior percorreu uma rota estratégica pelo interior do Amazonas e do Pará para levar atendimento especializado e exames.
4: O exercício de campanha de emprego de logística, saúde e intendência operacional, o Excelsior 2026, realizou 64.119 procedimentos médicos e sociais em comunidades de difícil acesso, levando atendimento especializado, exames e suporte à população ribeirinha. A ação foi realizada em parceria com a organização não governamental Voluntários do Sertão e percorreu uma rota estratégica pelo interior da Amazônia, passando pelos municípios de Itacoatiara e Parintins, no estado do Amazonas, e chegando na etapa final em Oriximiná. O brigadeiro médico Alexandre de Araújo Melo, comandante do exercício, traz mais detalhes.
5: Os principais desafios foram as grandes distâncias e dificuldades de acesso na Amazônia, o elevado volume de pacientes, a necessidade de assistência multidisciplinar, a limitada oferta local de exames e procedimentos especializados e a garantia da continuidade do cuidado. Esses desafios foram superados por meio de planejamento logístico integrado, emprego de estruturas temporárias de atendimento, atuação de equipes multiprofissionais, mobilização de especialistas e equipamentos, utilização de telemedicina e articulação com as redes locais de saúde para encaminhamento e acompanhamento dos casos mais complexos.
4: Para atender essas comunidades, a FAB mobilizou um hospital de campanha e uma estrutura de apoio logístico capaz de transportar equipamentos, medicamentos e profissionais de saúde para a região. Balsas da Comissão de Aeroportos da Região Amazônica foram utilizadas no transporte de materiais, enquanto equipes de apoio garantiram a montagem e o funcionamento da estrutura. Além do atendimento médico, a operação contou com ações de acolhimento social e assistência religiosa, oferecendo apoio aos moradores e também às equipes envolvidas na missão. Reportagem Gabriel Pinheiro.
1: Já está em funcionamento a plataforma informa.br para facilitar o acesso a informações públicas do Poder Executivo Federal.
0: Criada pela Controladoria Geral da União, a ferramenta utiliza inteligência artificial para localizar dados disponíveis em diferentes portais do governo e assim apresentar os resultados em um único ambiente.
1: Pelo informa.br, o cidadão pode pesquisar informações

0: sobre áreas como saúde, educação, transporte, segurança e benefícios sociais.
1: Caso o conteúdo não esteja disponível, também é possível registrar e acompanhar pedidos diretamente pelo sistema.
0: Saiba mais sobre a nova plataforma em informabr.cgu.gov.br.
1: Aprender uma nova língua de forma gratuita e direto pelo celular ou computador já é uma realidade para muitos brasileiros que utilizam o MEC Idiomas.
0: A plataforma ultrapassou as 560 mil matrículas em todo o país.
1: O programa do Ministério da Educação agora vai ser integrado ao programa Idiomas Sem Fronteiras para ampliar o acesso dos estudantes.
2: O MEC Idiomas ultrapassou a marca de 564 mil matrículas ativas em todo o país. A plataforma gratuita do Ministério da Educação oferece cursos de inglês e espanhol em formato online, com aulas que vão do nível básico ao nível avançado e podem ser acessadas pelo portal ou aplicativo. Do total de matrículas, mais de 426 mil são para cursos de inglês e cerca de 138 mil para espanhol. Os estudantes têm acesso a teste de proficiência, trilhas de aprendizagem, exercícios, recursos de inteligência artificial para praticar conversação e comunidades de estudo. A plataforma vai ser integrada ao programa Idiomas Sem Fronteiras, fortalecendo a Política Nacional de Ensino de Línguas. A iniciativa busca ampliar o acesso gratuito ao aprendizado de idiomas, melhorar a proficiência dos estudantes e apoiar a formação acadêmica e profissional em todo o país. Para se inscrever, acesse gov.br/MEC. Claudimário Carvalho, para a Voz do Brasil.
0: O aplicativo pode ser baixado pelos sistemas iOS ou Android. Já a plataforma pode ser acessada pelo site mecidiomas.mec.gov.br.
1: E as inscrições para o ProUni, o programa Universidade para Todos, abrem no dia 7 de julho.
0: O programa é destinado a quem procura vaga em instituição de ensino superior privada.
1: Saiba quem pode participar.
3: O Ministério da Educação publicou o edital do processo seletivo do programa Universidade para Todos, o ProUni, para o segundo semestre de 2026. As inscrições são gratuitas e estarão abertas de 7 a 10 de julho, exclusivamente pela internet no endereço acessounico.mec.gov.br. Para se inscrever, é necessário ter completado o ensino médio e ter participado das edições de 2024 ou de 2025 do Exame Nacional do Ensino Médio, o Enem. No exame, o candidato deve ter tirado, no mínimo, 450 pontos na média das 5 provas, sem ter zerado a redação. O edital veda a inscrição para quem declarou ter participado do Enem na condição de treineiro, ou seja, para quem fez o exame apenas para autoavaliação antes mesmo de concluir o ensino médio. Para fins de classificação e pré-seleção no ProUni, será utilizada a edição do Enem em que o estudante conseguiu a melhor média. O resultado da primeira chamada vai ser divulgado no dia 15 de julho no endereço acessounico.mec.gov.br/ProUni. Já a segunda chamada sairá no dia 5 de agosto. Reportagem Júlio César de Oliveira.
0: Mais investimento na educação superior no país.
1: O Ministério da Educação anunciou mais 90 milhões de reais para fortalecer as universidades federais.
0: No total, 70 milhões de reais vão ser destinados às ações de extensão universitária. Os recursos vão ser distribuídos entre 69 universidades federais e poderão financiar atividades que aproximem o ensino da comunidade.
1: Outros 20 milhões de reais vão ser destinados à criação de cuidotecas, espaços de acolhimento para crianças que funcionarão no período noturno.
0: Mais brasileiros no mundo digital.
1: Pesquisa do IBGE revela que no ano passado 95% dos lares brasileiros tinham internet.
0: É o maior percentual da pesquisa, com um aumento de 1,3 ponto percentual em relação ao ano anterior.
1: O crescimento foi mais acelerado nas áreas rurais e a região norte apresentou o maior aumento no percentual de domicílios com banda larga fixa.
0: A conexão discada, aquela feita pela rede de telefone, foi de apenas 0,2% no Brasil.
1: De acordo com o Ministério das Comunicações, pela primeira vez, mais de 90% da população com 10 anos ou mais utilizou a internet.
0: E essas foram notícias do Governo do Brasil.
1: Uma realização da Secretaria de Comunicação Social da Presidência da República.
0: Com produção da Empresa Brasil de Comunicação.
1: Fique agora com as notícias do Poder Judiciário e do Congresso Nacional. Boa noite.
0: Boa noite para você. Até amanhã.

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2: STF homologa plano de reestruturação da Comissão de Valores Mobiliários.
3: STJ restabelece condenação da banda Aviões do Forró ao pagamento de danos morais por uso não autorizado de música.
2: Para a Justiça do Trabalho, motorista de ônibus não acumula função por atuar também como cobrador.
3: Boa noite, eu sou Marcela Luiz.
2: E eu sou Walter Lima.
3: O Supremo Tribunal Federal homologou o plano emergencial de reestruturação da Comissão de Valores Mobiliários, a CVM, apresentado pela União.
2: A elaboração do plano foi determinada pelo tribunal no âmbito da ação que questiona dispositivos de lei sobre a taxa de fiscalização dos mercados de títulos e valores mobiliários. Marcelo Della Libera.
4: O relator do caso é o ministro Flávio Dino. Em maio, ele determinou que a arrecadação futura da taxa de fiscalização passasse a ser destinada à CVM, observada a desvinculação das receitas da União, e proibiu novas retenções pelo Tesouro Nacional. Na mesma decisão, o ministro também determinou que a União apresentasse dois planos de reestruturação da autarquia. O primeiro, de caráter emergencial, foi este, homologado nesta quinta-feira. O segundo, de médio prazo, deverá ser apresentado em até 90 dias. Na nova versão, a União elevou as metas de julgamento de processos administrativos para o segundo semestre de 2026, apresentou o cronograma para a incorporação de 30 novos servidores aprovados no concurso público nacional unificado e previu a criação de um fórum permanente entre a CVM e o Banco Central para aprimorar a fiscalização de mercados como os de fintechs, tokens e criptoativos, criadas por inovações financeiras.
3: Banda Aviões do Forró terá de indenizar por danos materiais e morais autores da música Pra Lavar.
2: Essa condenação foi restabelecida pelo STJ. Fátima Uchoa.
5: Os autores da música ajuizaram ação por danos materiais e morais, alegando que a obra foi gravada e executada em público sem autorização e que trechos do refrão foram empregados em material publicitário de uma marca de cerveja sem identificação da autoria. O Tribunal de Justiça de Pernambuco manteve apenas a condenação por danos materiais, mas a quarta turma do STJ restabeleceu sentença que concedeu também reparação moral de R$100 mil, avaliando que o uso indevido da música gera dano moral sem necessidade de prova de abalo psicológico, independentemente de eventual valorização ou desvalorização da música com o uso pela banda Aviões do Forró. A relatora foi a ministra Isabel Galotti.
3: Para a Justiça do Trabalho, motorista de ônibus não acumula função por atuar também como cobrador.
2: Esse é o entendimento unânime da Justiça do Trabalho, Mila Amaral.
6: A quinta turma do TST isentou a empresa Aviação Redentor do Rio de Janeiro de pagar adicional ao motorista. Ele trabalhou por 7 anos na empresa e alegou que nos fins de semana, além de dirigir, também fazia o trabalho de cobrador nas folgas dos colegas. Por isso, pedia 30% a mais no salário. O Tribunal Regional do Trabalho do Rio acatou o pedido do motorista, mas o TST reverteu a decisão. Isso porque esse tipo de situação já é um tema de consenso para o tribunal, ou seja, é de entendimento unânime que diz que as funções de motorista e cobrador são complementares e compatíveis.
3: Justiça determina a cassação de chapas por fraude à cota de gênero em município de Rondônia.
2: A ação foi ajuizada pelo Ministério Público Eleitoral. Vanessa Pereira.
7: As decisões do Tribunal Regional Eleitoral de Rondônia confirmaram que houveram fraudes à cota de gênero por parte das legendas do PDT e Agir no município de Pimenta Bueno, em Rondônia, durante as eleições de 2024. O tribunal acolheu os argumentos do MP Eleitoral e reconheceu que os partidos usaram candidaturas femininas fictícias apenas para preencher o percentual mínimo de 30% exigido pela legislação, sem o real propósito de disputa eleitoral. Na decisão, a justiça determinou a anulação dos votos das legendas do PDT e Agir para o cargo de vereador e tornou dirigentes e candidatas inelegíveis por 8 anos.
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0: Uma boa noite.
1: E até amanhã.

0: Eu sou Paula Groba.
1: E eu sou Humberto Pinheiro.
0: E estes são os destaques de hoje do Jornal do Senado, que começa agora.
1: Senado vota MP de 266 milhões e meio para as cidades atingidas por enchentes em Minas Gerais.
0: Rede de proteção à mulher passa a ter prioridade no recebimento de alimentos.
1: Sancionada lei que inclui Ayrton Senna entre os heróis da pátria.
0: Boa noite.
1: Boa noite.
0: Além de proteção e abrigo, mulheres que escapam da violência doméstica precisam ter acesso à alimentação. E para ajudar nesse acolhimento, uma nova lei garante prioridade no abastecimento de alimentos às casas-abrigo e aos centros de atendimento às vítimas.
1: A norma teve origem em um projeto da senadora Tereza Leitão. Os detalhes com Marcela Cunha.
2: Com a nova lei, a rede de acolhimento a mulheres em situação de violência doméstica e familiar passa a ter prioridade no abastecimento de alimentos distribuídos pelo Sistema Nacional de Segurança Alimentar e Nutricional, o SISAM. A regra vale especialmente para centros de atendimento integral e casas-abrigo previstos na Lei Maria da Penha. A medida também alcança os dependentes das vítimas, como filhos e outras pessoas sob seus cuidados. O texto teve origem na proposta da senadora Tereza Leitão, do PT de Pernambuco, que lembrou que a ideia é reforçar a rede de proteção, garantindo a alimentação durante o período de acolhimento.
3: Destacando que é mais uma forma de garantir apoio, acolhimento às mulheres vítimas de violência. Essa é uma luta grande que precisa ser travada em todas as frentes.
2: Já a relatora, a ex-senadora Augusta Brito, do Ceará, afirmou que a medida ajuda a fortalecer a rede de atendimento para que mulheres em situação de violência tenham condições de deixar o ambiente de agressão com apoio e dignidade. A expectativa é que a prioridade no fornecimento de alimentos ajude a manter em funcionamento os serviços que recebem mulheres e crianças em situação de risco.
0: E a Comissão de Direitos Humanos aprovou um projeto que evita que a indenização paga pelo agressor à vítima de violência doméstica saia do patrimônio comum do casal.
1: Atualmente, a lei já prevê, por exemplo, o ressarcimento ao SUS pelo agressor de possíveis custos de tratamento de saúde da vítima devido às agressões. Repórter Rodrigo Rezende.
4: Quando for definido pela Justiça que um agressor indenize a mulher vítima da agressão e essa for sua esposa, os recursos para o pagamento não poderão ser retirados dos bens em comum do casal, no caso, por exemplo, de um casamento em comunhão de bens. Esse é o objetivo de um projeto aprovado pela Comissão de Direitos Humanos do Senado. A relatora, a senadora Jussara Lima, do PSD do Piauí, apontou que essa é uma questão de justiça. Ela teve seu relatório lido na CDH pela senadora Damaris Alves, do Republicanos do Distrito Federal.
5: Sem essa cautela, poderia ocorrer uma distorção evidente. A vítima seria formalmente indenizada, mas na prática, parte do valor indenizatório sairia de seu patrimônio.
4: Atualmente, a lei já prevê, por exemplo, o ressarcimento ao SUS pelo agressor de possíveis custos de tratamento de saúde da vítima devido às agressões. O projeto será analisado agora pela Comissão de Constituição e Justiça.
0: O episódio envolvendo um pedaço de vidro em um copo de água de uma professora, colocado por alunos de uma escola municipal de São José dos Campos, no interior de São Paulo, reacendeu o debate sobre a segurança dos profissionais da educação.
1: No Senado, a Comissão de Constituição e Justiça aprovou um projeto que endurece as penas para crimes cometidos contra profissionais das áreas de educação e saúde. Os detalhes com o repórter Bruno Lourenço.
6: O projeto de lei eleva o homicídio, lesão corporal grave ou morte contra esses profissionais no exercício de suas funções ao patamar de qualificado e, consequentemente, ao rol dos crimes hediondos. Além disso, aumenta as penas para lesão corporal, ameaça, constrangimento ilegal, desacato e injúria. O relator, senador doutor Irã do Progressista de Roraima, defendeu que o endurecimento penal é pedagógico e urgente para conter o sentimento de desamparo que assola essas categorias essenciais ao

0: desenvolvimento social do país.
1: O aumento dos casos de agressões a trabalhadores da saúde e da educação demonstra que os mecanismos jurídicos e institucionais atualmente disponíveis são insuficientes para assegurar um ambiente de trabalho digno e seguro para esses profissionais.
0: O crime hediondo impede benefícios como anistia, graça ou indulto e torna a progressão de regime prisional muito mais rigorosa.
2: E um grupo de senadores quer agilizar a votação em plenário e antes do recesso do projeto que regulamenta a educação domiciliar no Brasil.
3: A proposta que trata do homeschooling está sob análise no Senado desde 2022 e já mobilizou manifestações favoráveis e contrárias da sociedade. O parecer da relatora é pela aprovação. A repórter Raíssa Abreu conta os detalhes.
4: O senador Eduardo Girão, do Novo do Ceará, um dos que assinou o pedido de urgência, disse que o ensino domiciliar precisa de uma definição, já que muitas famílias que já praticam o chamado homeschooling têm vivido em insegurança jurídica. Em 2019, o STF decidiu que a modalidade não é inconstitucional, mas que precisa ser regulamentada por uma legislação específica.
5: Enquanto a gente não cumpre o nosso papel no Senado, famílias estão sendo aí intimidadas por militantes ideológicos do judiciário, inclusive com até prisão, pedido de prisão, né? Porque essas famílias não estão conseguindo se regulamentar porque o Senado não age.
4: Quem não concorda com a liberação da prática, como o professor Romualdo Portela, teme que as crianças e adolescentes percam o direito ao convívio com a diferença proporcionado pelas escolas.
6: A educação domiciliar é uma privação de direito destas crianças, porque elas não são preparadas para viver num mundo em que necessariamente elas terão que se haver com uma pluralidade de comportamentos, de crenças, de modos de encarar a vida.
4: Eduardo Girão informou que o pedido de urgência está sendo negociado com o presidente do Senado, Davi Alcolumbre.
2: O Senado aprovou hoje a medida provisória que destina 266 milhões e meio de reais para a reconstrução da zona da Mata Mineira, atingida pelas fortes chuvas de março.
3: Os recursos serão usados na recuperação de moradias e serviços públicos e no pagamento de auxílio a famílias afetadas. A reportagem é de Douglas Castilho.
7: Do valor total, uma parte será aplicada diretamente em ações de resposta e reconstrução de infraestrutura emergencial, como habitações, escolas e unidades de saúde destruídas pelas tempestades, e o restante será convertido em pagamento de uma parcela única de R$ 7.300 para cerca de 5 mil famílias elegíveis. A votação da MP foi viabilizada após uma rápida articulação do Congresso Nacional, e o presidente do Senado, Davi Alcolumbre, explicou a urgência da análise da matéria.
8: O estado de Minas Gerais, a zona da Mata Mineira, perderia a possibilidade de utilizar esse crédito para minimizar os danos e os impactos causados pelaquela tragédia natural. Não seria razoável um estado da federação que sofreu com uma tragédia não ter condições de minimizar os danos e os impactos causados por essa tragédia a centenas e milhares de pessoas.
7: Com a aprovação nas duas casas do Congresso, o texto que segue para a promulgação assegura o repasse imediato das verbas que serão alocadas pelo Ministério da Integração.
2: Uma lei que teve origem num projeto do Senado inscreveu o nome de Ayrton Senna da Silva no livro de heróis e heroínas da pátria.
3: Tricampeão mundial de Fórmula 1, Senna já era patrono do esporte brasileiro e agora passa a integrar o memorial que homenageia brasileiros e brasileiras que marcaram a história do país. Repórter Henrique Nascimento.
9: Ayrton Senna da Silva agora faz parte do livro dos heróis e heroínas da pátria. A lei nasceu de um projeto apresentado no Senado pelo senador astronauta Marcos Pontes, do PL de São Paulo. Tricampeão mundial de Fórmula 1, Senna já é patrono do esporte brasileiro. Para uma geração inteira, ele marcou as manhãs de domingo com vitórias, emoção e a bandeira do Brasil no alto do pódio. Marcos Pontes comemorou a nova lei e lembrou o orgulho que Senna despertava nos brasileiros.
10: Eu sei que pelo menos os mais velhos acordavam no domingo, como eu, para assistir o Ayrton Senna. Não era nem a Fórmula 1, era o Ayrton Senna vencendo, colocando a bandeira do Brasil lá em cima.
9: O senador Nelsinho Trade, do PSD de Mato Grosso do Sul, afirmou que Senna deixou um exemplo de dedicação, ética e fé.
11: Esse é o legado e é o segredo que o Ayrton deixou dentro de mim.
9: O livro dos heróis e heroínas da pátria fica no Panteão da Pátria em Brasília.

0: Filmes que marcaram a história do país.
1: Com edição de Paula Groba e trabalhos técnicos de João Lira, o Jornal do Senado fica por aqui. Acompanhe agora as notícias da Câmara dos Deputados. Boa noite.
2: Boa noite e até amanhã.

0: de direitos a plantas desenvolvidas geneticamente.
1: Comissão amplia repasses a municípios e fundos para regiões sul e sudeste.
0: Projeto de lei que equipara misoginia ao racismo vai avançar com urgência.
1: Deputados aprovam medidas de apoio aos exportadores e contra enchentes.
0: Boa noite. Câmara aprova medidas provisórias que destinam recursos para a saúde de policiais, apoio a empresas exportadoras e para recuperação após enchentes em Minas Gerais. A repórter Daniele Lessa acompanhou as votações.
2: O plenário da Câmara aprovou três medidas provisórias que destinam recursos para a saúde de policiais, apoio a empresas exportadoras e para recuperação após enchentes que aconteceram em Minas Gerais no início do ano. Uma das medidas provisórias direciona recursos arrecadados com as empresas de apostas conhecidas como BETs para o Fundo para Aparelhamento e Operacionalização das Atividades FIM da Polícia Federal, o FUNAPOL. O repasse dos recursos das BETs será gradual, 1% em 2026, 2% em 2027 e 3% a partir de 2028. Além disso, o governo federal fica autorizado a repassar até 200 milhões de reais ao FUNAPOL ainda em 2026, utilizando recursos livres do Tesouro Nacional. Esses recursos poderão ser usados para custear a saúde dos servidores da Polícia Federal, da Polícia Rodoviária Federal e da Polícia Penal Federal. O projeto ainda permite que recursos do FUNAPOL sejam usados para pagamento de retribuição por atividade extraordinária a servidores da Polícia Federal. Segundo o governo, o objetivo é garantir financiamento estável para a segurança pública e promover a valorização e a proteção da saúde dos profissionais. Relator da medida provisória, o deputado Aloysio Mendes, do Republicanos do Maranhão, destacou que os servidores das polícias federais enfrentam riscos elevados, desgaste físico e pressão psicológica, o que justifica as medidas de proteção à saúde e valorização profissional.
3: Fazendo um gesto importante para nossas polícias da União, Polícia Federal, Polícia Rodoviária Federal, Polícia Penal Federal, que prestam um relevante serviço à sociedade e que agora, com a aprovação da SMP agora, terão a sua saúde mais bem cuidada, dos seus familiares, essa profissão que é tão desgastante, que causa tantos prejuízos à saúde dos nossos profissionais.
2: Outra medida provisória aprovada cria novas regras para fortalecer linhas de financiamento do Plano Brasil Soberano para empresas afetadas por instabilidade internacional, razões geopolíticas ou aumento de tarifas comerciais. Os recursos de até 15 bilhões de reais poderão atender exportadoras de bens industriais, produtos agropecuários, pesca, aquicultura, florestas plantadas, recursos minerais e setores industriais relevantes para o comércio exterior. Ao defender a aprovação da MP, a deputada Érica Cocai, do PT do Distrito Federal, falou da importância de investir na indústria nacional como forma de proteger o país de oscilações nos preços internacionais.
4: De crédito de 15 bilhões, que visa desenvolver a indústria nacional, absolutamente fundamental, que visa fazer frente ao que nós estamos vendo com a crise, com a guerra do Irã, para que nós não tenhamos os efeitos deste processo na elevação do próprio combustível, que o Brasil possa se proteger.
2: O plenário também aprovou a medida provisória que destina crédito extraordinário de 266 milhões de reais ao Ministério da Integração e Desenvolvimento Regional para ações de recuperação e apoio financeiro às famílias afetadas pelas enchentes e deslizamentos que atingiram a Zona da Mata de Minas Gerais no início do ano. As três medidas provisórias serão analisadas em seguida pelo Senado. Da Rádio Câmara de Brasília, Daniele Lessa.
1: Luiz Lima, do Novo do Rio de Janeiro, critica os gastos do governo federal com publicidade institucional e afirma que os recursos deveriam ser destinados a áreas prioritárias. Ele afirma que a campanha oficial tem caráter político e não reflete a realidade da população.
0: Para Luiz Lima, as peças

0: publicitárias divulgam informações enganosas sobre temas como segurança pública, combate ao feminicídio e economia. Ele também afirma que o aumento dos preços e a perda de poder de compra contradizem a mensagem divulgada pelo governo.
1: Votação. A Câmara aprovou o aumento do prazo de proteção de direitos sobre plantas desenvolvidas geneticamente. O repórter Antônio Vital acompanhou a votação.
2: O plenário da Câmara aprovou o projeto que amplia de 18 para 25 anos os direitos de propriedade sobre sementes e mudas desenvolvidas geneticamente de videiras, árvores frutíferas, árvores florestais, árvores e plantas ornamentais e cana-de-açúcar. A proposta altera a Lei de Proteção de Cultivares, que é o nome que se dá às variedades de plantas desenvolvidas ou selecionadas por meio de técnicas de melhoramento genético. Cultivares apresentam características como resistência a pragas, maior produtividade e adaptação ao clima ou sabor melhor, o que as diferenciam de outras plantas da mesma espécie. A proposta aprovada mantém o prazo de proteção dos direitos de cultivares das demais espécies vegetais em 15 anos. A legislação determina o pagamento de royalties pelos produtores e as empresas que desenvolvem os cultivares. Prevê exceções, como no caso do produtor que reserva sementes para uso próprio sem fins comerciais ou para o pequeno produtor que multiplica as sementes por conta própria e as troca com outros agricultores familiares. O projeto aprovado exclui os produtores de cana-de-açúcar que exploram área de até 150 hectares da obrigação de pagar os royalties. Exclui ainda os pequenos produtores de plantas ornamentais. O relator, deputado Arnaldo Jardim, do Cidadania de São Paulo, diz que as mudanças eliminam distorções que hoje afastam o investimento na produção de novos cultivares, como no caso de florestas de eucaliptos e pinos. Segundo ele, cultivares desse tipo demoram até 20 anos para serem desenvolvidos, e o prazo menor de proteção dos direitos desestimula as empresas a desenvolverem novas espécies.
3: Cada vez que você faz o desenvolvimento de uma nova variedade, de um novo cultivar, você tem que ter investimentos em pesquisa. Então é normal que você cobre um royalties por aquilo que é a utilização dos novos cultivares. Qual era o grande desafio? Você ter um justo equilíbrio. Você não poderia ter um período dessa cobrança de royalties muito pequeno, porque não compensaria, e você não poderia ter também esse período muito extenso, porque você restringe o acesso a essas novas variedades.
2: O relator acatou o pedido de deputados do PSOL e do PT e excluiu do pagamento de royalties sobre cultivares os pequenos produtores de plantas ornamentais. Para o deputado Tarcísio Mota, do PSOL do Rio de Janeiro, a medida vai beneficiar mais de 800 mil pessoas. O projeto que amplia de 18 para 25 anos os direitos de propriedade sobre cultivares de videiras, árvores frutíferas, árvores florestais, árvores e plantas ornamentais e cana-de-açúcar, seguiu para análise do Senado. Da Rádio Câmara de Brasília, Antônio Vital.
1: Agricultura.
0: Sérgio Turra, do PP do Rio Grande do Sul, critica o anúncio de mais de R$ 500 milhões de reais para o Plano Safra, afirmando que os produtores rurais endividados não conseguem acessar o crédito. Ele argumenta que a medida não atende esse público específico.
1: Sérgio Turra defende a proposta de securitização das dívidas rurais, afirmando que a medida é essencial para garantir a sobrevivência dos produtores e da economia gaúcha. Ele também não concorda com a classificação da proposta pelo governo como uma pauta bomba.
0: Santim Roveda, do União do Paraná, cobra mais apoio ao agronegócio e critica o corte de verbas para o Plano Safra. O congressista avalia que a redução das verbas para custeio e seguro rural vai deixar os produtores desprotegidos, especialmente diante de previsões climáticas severas.
1: Santim Roveda cita o Paraná como exemplo de logística, cooperativismo e exportações a ser implementado em outros estados, mas lamenta que o excesso de impostos federais tire a rentabilidade de quem trabalha e gera riqueza no campo e na cidade. Economia.
0: Deputados concordam com representantes de micro e pequenas empresas sobre a atualização geral da tabela do Simples e não apenas dos limites do MEI. A reportagem é de Luiz Cláudio Canuto.
4: Representantes de micro e pequenas empresas criticaram o projeto do governo de atualização dos limites de faturamento do microempreendedor individual, o MEI, e cobraram uma atualização geral da tabela do Simples. A proposta do governo chegou recentemente à Câmara e se soma a outros mais de 30 projetos a respeito do tema. Pelo projeto do governo, o teto do MEI subiria dos atuais R$ 81 mil reais para R$ 110 mil reais em 2027 e R$ 140 mil reais em 2028. O

0: projeto também permite que um MEI contrate até 2 empregados por um salário mínimo ou piso salarial da categoria. Na Câmara, o tema já é analisado por uma comissão especial, onde o relator, deputado Jorge Guetem, do Republicanos de Santa Catarina, defende uma revisão geral do Simples e não apenas do limite do MEI. O presidente da Frente Parlamentar Mista do Ambiente de Negócios, Mendonça Filho, do PL de Pernambuco, concorda com a atualização da tabela do Simples Nacional para micro e pequenas empresas. A defesa da correção foi reforçada também pela presidente da Comissão Especial sobre o tema, deputada Anne Ortiz, do PP do Rio Grande do Sul. Desde a última atualização dos limites, em 2018, a inflação acumulada pelo IPCA é de 55,4%.
1: Não por conta de um crescimento real, não por conta de um crescimento orgânico, mas sim por um achatamento do teto por conta dessa inflação acumulada.
0: Segundo o relator do projeto sobre o MEI, deputado Jorge Guetem, se o ajuste da tabela se limitar à faixa do microempreendedor, o risco será de distorção do Simples.
2: É uma conta simples fazer. Por que eu vou estar numa alíquota maior ali como micro e pequena empresa de 180 mil se eu posso estar numa alíquota bem menor, né, que é o benefício que os MEIs têm, são contemplados, né? Então, elevando a 140.
0: Uma das ideias em debate prevê que o teto dos microempreendedores suba para 140 mil reais. Já o das microempresas subiria de 360 mil para 869 mil reais por ano. E o das empresas de pequeno porte passaria de 4,8 milhões de reais para 8,69 milhões de reais. Da Rádio Câmara de Brasília, Luiz Cláudio Canuto.
3: Maurício Marcon, do PL do Rio Grande do Sul, contesta os dados sobre o desemprego e a inflação anunciados pelo governo. Para ele, o discurso de crescimento econômico desconhece a realidade da população, que sofre com o aumento no preço dos alimentos e dos combustíveis.
4: Segundo a análise de Maurício Marcon, o cenário nacional é oposto ao anunciado, com um déficit acima de 1 trilhão de reais e com a dívida pública superando 80% do PIB, o que prejudica a criação de novas empresas, a geração de empregos e a produção nacional.
3: Dr. Fernando Máximo, do PL de Rondônia, celebra a aprovação pela Câmara de proposta de emenda à Constituição relatada por ele, que garante a imunidade tributária total para templos religiosos e suas entidades, como creches, asilos e orfanatos.
4: Dr. Fernando Máximo explica que a medida, agora sob análise do Senado, isenta de impostos a compra de bens e serviços, com os tributos pagos sendo devolvidos às entidades em 90 dias para reinvestimentos nas entidades de assistência social filantrópicas.
5: Desenvolvimento Regional.
3: Comissão Especial aprova aumento de repasses para municípios e criação de fundos para Sul e Sudeste. A repórter Noelle Nobre tem os detalhes.
6: Uma comissão especial da Câmara dos Deputados aprovou uma proposta de emenda à Constituição que aumenta o Fundo de Participação dos Municípios, o FPM, e cria fundos específicos para o desenvolvimento das regiões Sul e Sudeste. O parecer aprovado é do deputado Arnaldo Jardim, do Cidadania de São Paulo. A medida eleva de 50% para 53% a parcela da arrecadação federal de impostos que deve ser dividida com estados e municípios. Isso garantirá às prefeituras uma quarta parcela extra de 1% do FPM a ser paga anualmente no mês de março. O relator, Arnaldo Jardim, acredita que os municípios hoje estão sobrecarregados.
7: A Constituição de 88 dá um sinal, mas a prática acabou se revelando ao contrário. Houve uma reconcentração de recursos na União. E isto não foi acompanhado da divisão de responsabilidades. Todas as novas políticas foram no sentido de repassar responsabilidades aos estados e municípios.
6: Além do reforço para as cidades, a proposta cria fundos constitucionais de financiamento para o Sul e o Sudeste, nos moldes do que já existe para o Norte, o Nordeste e o Centro-Oeste. Cada um desses novos fundos receberá 1% da arrecadação federal para financiar o setor produtivo local. Para evitar um choque nas contas públicas, a implementação será gradual, 0,5% em 2027 e o valor integral em 2028. A estimativa é que em 2028, cada novo fundo regional e o aumento do FPM representem separadamente um aporte de mais de 11 bilhões de reais. Agora, a proposta segue para o plenário da Câmara, como lembrou o presidente da Comissão Especial, deputado Cobalcini, do MDB de Santa Catarina.
8: A gente tem que agora fazer uma

0: construção, além daquela que nós construímos aqui na Comissão Especial, precisamos estender para o Brasil.
1: A proposta que aumenta os repasses para os municípios e cria fundos de desenvolvimento para as regiões Sul e Sudeste precisa ser votada em 2 turnos no plenário antes de seguir para a análise do Senado. Da Rádio Câmara de Brasília, Noelle Nobre.
2: Saúde.
3: Paulo Soares, do Podemos de São Paulo, faz um apelo pela continuidade dos atendimentos no Hospital e Maternidade São José, de Barra Bonita. Ele alerta que o fechamento do pronto atendimento da unidade pode sobrecarregar outros hospitais e comprometer a assistência na região.
4: Paulo Soares também defende a atualização da tabela do SUS e mais investimentos na rede pública de saúde. Segundo o parlamentar, o financiamento adequado é essencial para garantir o funcionamento dos hospitais filantrópicos e das Santas Casas.
2: Justiça.
3: Deputados aprovaram regime de urgência para o projeto que equipara o ódio às mulheres ao crime de racismo. O repórter Antônio Vital explica.
5: Depois de muito debate em plenário, a Câmara dos Deputados aprovou regime de urgência para o projeto já aprovado pelo Senado, que prevê punições para a prática de misoginia, como é chamada a prática de ódio, desprezo ou preconceito contra as mulheres. O projeto inclui o crime de misoginia na mesma lei que já pune com pena de 2 a 5 anos de prisão sem direito à fiança, discriminação ou preconceito de raça, cor, etnia, religião ou procedência nacional. A coordenadora do grupo de trabalho que analisou a proposta, a deputada Tabata Amaral, do PSB de São Paulo, apresentou nova versão para o texto no início de junho, com alterações na proposta aprovada pelos senadores. Ela alterou principalmente a definição de misoginia. Tabata Amaral retirou os termos ódio e aversão previstos no projeto do Senado para caracterizar a misoginia. Na nova versão, misoginia é descrita como a prática, a indução ou a incitação de menosprezo ou discriminação contra a mulher que promova violência, negue sua igualdade de direitos ou ofenda sua dignidade em razão da condição de mulher. O texto aprovado pelo grupo de trabalho também prevê que o juiz poderá suspender temporariamente conta ou perfil na internet que estimular violência contra a mulher. No plenário, o regime de urgência foi aprovado com 293 votos favoráveis e 158 contrários, depois de muita discussão. Deputados da Frente Parlamentar Evangélica manifestaram preocupação com a possibilidade de pregadores religiosos serem enquadrados no crime de misoginia. Outros deputados disseram que a definição do crime é vaga e pode motivar censura. Foi o que disse a deputada Júlia Zanatta, do PL de Santa Catarina.
6: Ainda temos termos muito vagos que deixam a critério do juiz e isso acaba numa perseguição. Me parece sim que é para perseguição religiosa, para calar opositores, mulher que é bandido na cadeia.
5: O texto do grupo de trabalho também aumenta as penas de calúnia, difamação e injúria quando praticados no contexto de violência familiar e dobra a pena para postagens com incentivo à violência contra a mulher, quando praticados na internet com o fim de obter lucros. A deputada Tabata Amaral, coordenadora do grupo de trabalho, disse que está ouvindo lideranças dos partidos para chegar a um texto de consenso. Ela defendeu punição para quem incentiva a violência contra a mulher.
6: A gente vê o número de homicídios no Brasil cair, mas o número de feminicídios aumenta. E nós precisamos dar uma resposta. E essa resposta passa por enfrentar grupos de ódio que estão se articulando, especialmente no submundo da internet. Grupos de ódio que entenderam que você incentivar o estupro, você incentivar a violência, você atacar uma mulher, infelizmente, é uma forma de ganhar dinheiro, é uma forma de viralizar, é uma forma de vender um curso.
5: Com o regime de urgência, o projeto que prevê pena de até 5 anos de prisão para quem praticar o crime de misoginia pode ser votado diretamente no plenário da Câmara, sem passar pelas comissões permanentes da Casa. Da Rádio Câmara de Brasília, Antônio Vital.
2: Relações Exteriores.
4: Alencar Santana, do PT de São Paulo, critica a suposta submissão de políticos brasileiros a interesses estrangeiros, citando uma correspondência oficial de autoridade externa que trata da possibilidade de uma equipe de transição governamental brasileira ser colocada à disposição de outra nação.
3: Alencar Santana afirma que o documento menciona a entrega de riquezas estratégicas e de tecnologias como PIX. Ele classifica a hipótese como traição à pátria, alerta sobre o risco de interferência externa nas eleições e defende uma postura firme na defesa dos interesses do Brasil.
4: Termina agora o Jornal Câmara dos Deputados, produzido pela Rádio Câmara, com trabalhos técnicos de Wellington Teles e apresentação de Cibele Comanetti e Márcio Aquilissardi. Uma boa noite para

0: eu sou Heloísa Perissé e estou aqui pra...
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1: Cultura, 8 horas. 2 minutos.

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1: Cultura, 8 horas, 38 minutos.

0: Cultura, 8 horas, 56 minutos.
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